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1: Olá, boa noite e bem-vindos a mais uma Hora Sonora. Esta semana a seleção vai cruzar vários nomes importantes da eletrónica melódica, entre produtores mais conectados com a música, com o estilo house e techno, e outros com uma abordagem mais próxima ao ambient ou ao EDM. A ideia foi juntar temas que funcionam bem tanto em escuta mais atenta como num registro mais contínuo, quase de viagem. São artistas com identidades bem diferentes, mas que têm em comum o cuidado no detalhe e na construção. São músicas que não vivem só do ritmo, mas também do ambiente e das pequenas variações ao longo do tempo. Vamos começar agora com Alexandir, que tem um som muito conectado ao house melódico, com influências bastante orgânicas. Home Turf é um bom exemplo disso. É quase como um arranque descontraído para esta viagem.

Os Weevil misturan electrónica con elementos más próximos do indie y da pop experimental. Neste tema Movement, nota-se bem essa identidade. Há groove, mas também há lado mais emocional e trabalhado na produção. Vamos ouvir este tema do novo álbum dos Weevil, Movement.

A seguir temos a Zombie. Zombie vem de uma cena mais ligada ao UK bass e ao experimental. Deles vamos ouvir Alethea, que foge um bocado da estrutura tradicional, com sons mais fragmentados e com um ambiente quase cinematográfico.

Continuamos com Fortet, que é um nome incontornável da eletrónica moderna. Deles vamos ouvir este Love Cry, um dos seus temas mais conhecidos, construído à volta de loops vocais e de uma progressão muito gradual que vai juntando os pontos sem precisar de grandes mudanças.

Temos agora o projeto da Olafur Arnalds com Janus Rasmussen, que chama-se Chiasmos. Os Chiasmos cruzam música clássica com eletrónica minimal e deles vamos ouvir dois temas. Para começar vai ser o Gaunt, que é o mais contido e atmosférico, enquanto o que vem a seguir, que chama-se Loop, trabalha mais o ritmo, mas sempre com aquela sensibilidade melódica muito própria. Então vamos ouvir de seguida dois temas da Chiasmos, o primeiro chamado Gaunt e a seguir o Loop.

Agora temos os Collective Turn 3, conhecidos pelo house melódico mais emotivo, e aqui com este tema chamado Last Day, aparecem com uma visão reinterpretada pelo David August, que nos puxa o tema para um

trazemos agora o projeto do produtor Baz Brown, que chama-se Fátima Yamaha, com o tema What's a Girl to Do. Este tema tornou-se um clássico já há alguns anos depois de sair. E destaca-se pela melodia simples em sintetizador, muito reconhecível, que fica muito na cabeça. Vamos ouvir então Fátima Yamaha com este What's a Girl to Do.

E para acabar, temos a Groove Armada, esta dupla britânica com uma longa carreira na eletrónica, muitas vezes a cruzar-se com o soul e o chill out. Vamos ouvir deles o tema Remember, que tem esse lado mais acessível e emotivo, ideal para fechar esta seleção de hoje.

E muito obrigada pela vossa companhia esta noite e para a semana a mais, com novas descobertas e outras ligações dentro deste universo. Até lá, fica deste lado e boa escuta.

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E músicas assim dão-nos a calma que por vezes o mundo nos tira. Iniciamos com Sarah Brightman, esta atriz e cantora soprano inglesa. Ela já vendeu mais de 30 milhões de álbuns, mais de 2 milhões de DVDs. Esta artista conquistou 160 discos de ouro e platina em 34 países. Iniciamos em grande a edição de hoje de Sons e Melodias, a primeira para este mês de maio, dia 7. Está feito o convite para me acompanhar até bem pertinho da hora certa. Cristina Rodrigues, com Sons e Melodias, o programa que o faz viajar sem sair do lugar, onde é livre de ser, onde é livre de sentir. Sons e Melodias nos 100.0, nos 92.5 e também através da emissão online www.rcb-radiocovadabeira.pt, da nossa beira interior, para todo o mundo e para quem nos ouve em qualquer parte do mundo. Deixo aqui um beijinho com mais calor, como eu costumo dizer sempre. E a música segue com outra Sara. É o tema Angel. Fez parte da banda sonora do filme Cidade dos Anjos em 1999. Música intemporal. Logo depois, Nadine com I Will Be Strong. Sons e Melodias nesta noite. E antes de ouvirmos a outra Sara, deixo aqui um beijinho especial para o Luís. Oliveira, e também para a Ju. Tem sido um gosto e um prazer privar com vocês. Um beijinho nesta noite. E para quem nos acompanha lá em casa, beijinho especial também. Para quem está a trabalhar, bom trabalho. Para quem nos acompanha na estrada, boa viagem. Boa noite, com Sons e Melodias.

a cantora norte-americana Kelly Clarkson, Because of You, para trás. A grande Lana Del Rey, Let Me Love You Like a Woman. Se só agora chegou até nós, seja bem-vindo a Sons e Melodias na sua rádio, na Rádio Cova da Beira, nas noites de quinta-feira até bem pertinho da hora certa e em reposição na madrugada de sexta para sábado, entre as 2 e as 3 da manhã. Sons e Melodias é uma viagem de música calma, onde viajamos sem sair do lugar, onde a música faz parte da caixinha de remédios, onde a música nos ajuda a insistir, a persistir, a caminhar, a não desistir. O tema em grande de Leo Sayer, When I Need You, um êxito de 1977. Para ouvir logo depois a feminina Leanne Rimes com How Do I Live. Boa noite com sons e melodias.

Já são 73 anos, mas a voz será sempre a da jovem Michael Bolton. I love so beautiful, porque as músicas falam quando não há palavras. E as músicas de sons e melodias são mesmo assim. Fazem-nos refletir, fazem-nos ganhar forças, recordar também e viajar. Sobretudo viajar sem sair do lugar, para bem pertinho daquelas pessoas importantes e especiais. E que seja sempre infinito aquilo que nos faz bem. Prontinhos para atuar na Antena Rada, Rádio Cova da Beira, Lady Gaga e Bradley Cooper. Vamos ouvir o tema. Shallow fez parte da banda sonora do filme A Star Has Born. Boa noite.

Lara Fabian, Love by Grace, numa altura em que estamos na reta final de Sons e Melodias, nesta primeira edição para este mês de maio. Para nos levar até à hora certa, Nathan Skaggs e Ariana Grande juntos, Over and Over Again. Mas antes ficamos na companhia de Lauren Daigle. Não me posso despedir sem agradecer a sua presença aí desse lado, quer tenha sido através das frequências dos 100.0 ou dos 92.5 ou através da emissão online www.rcb-radiocovadabeira.pt. Que nunca nos falte aquela estrada que nos leva, o caminho que nos guia, a força que nos levanta também e o amor que humaniza. E a razão também não pode faltar para equilibrar tudo isto. Lutar sempre, vencer nem sempre, só às vezes desistir é que não. A felicidade é uma bênção, mas geralmente é uma conquista. Marcamos de novo encontro no próximo dia 14, às 23 horas. Até lá, tudo de bom, com Sons e Melodias e com a melhor rádio, a Rádio Cova da Beira. Boa noite.

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0: 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Ora então, muito boa tarde, amigos. Cá estamos nós para mais uma emissão dos Sons do Mundo. Sejam muito bem-vindos. Aquele programa diferente, mas sempre pelos Sons do Mundo. Muito obrigado por estarem desse lado e embarcarem comigo nesta viagem todos os domingos, aqui nesta Rádio da Beira, para o mundo, a Rádio Cova da Beira, em 92.5 e 100.0 FM. Acreditem-me que é de facto muito bom saber que têm estado comigo desse lado. Bem-ajam. Quanto à emissão de hoje, vamos, como sempre, recordar grandes sucessos da produção, seja nacional, seja internacional. E hoje, como comemoramos o Dia da Mãe, vamos abrir com o Rei Roberto Carlos, precisamente com um magnífico tema que ele dedica e compôs para a sua mãe, intitulado Lady Laura. Beijinho, já agora, para todas as mães que nos estão a ouvir. Tenham um dia feliz e venham daí comigo até às 14.
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Mas que maravilha! Assim abrimos esta emissão dos Sons do Mundo, dedicada ao Dia da Mãe, pois claro, com Roberto Carlos, com Lady Laura, precisamente dedicado à sua mãe. Já de seguida, vem aí Mr. Tom Jones com She's a Lady. Ora, boa noite.

Mas que maravilha, este Respect da inconfundível Aretha Franklin. Já de seguida, vem aí um grande sucesso de Sir Rod Stewart. Preparem-se. Tenham um dia comigo, até às 14.

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E assim acabamos de ouvir este grande sucesso do rei do rock, Bruce Springsteen, com Glory Days. Se só agora entrou em sintonia connosco, seja antes mais bem-vindo ou bem-vinda. E se é mãe, um grande beijinho e feliz dia da mãe. E saiba que está com a Rádio Cova da Beira e estes são os sons do mundo, com este vosso amigo Nuno Bichinho, todos os domingos entre as 13 e as 14. Continuamos então com esta emissão muito especial. Já de seguida, vêm aí os Redbox com For America.

E assim, acabamos de recordar um grande sucesso de Ryan Perry com Dolce Vita. Espero que estejam a gostar, muito sinceramente. Agora é a vez de recordarmos os Terence Trent D'Arby com Sign Your Name. Ora bem, são.

Mas que maravilha, não acham? Este Whatever You Will Go, dos The Calling. Já de seguida, é a vez dos Bell Book and Candle. Prepare-se para ouvir este grande sucesso que aí vem, de seu nome, Rescue Me.

Rescue do Sul. Este Rescue Me, que acabamos de recordar na companhia dos Bell Book and Candle. Meus amigos, estamos muito perto do final desta emissão dos Sons do Mundo, neste dia muito especial, Dia da Mãe. À boa maneira, Beirã, bem-ajam por me terem feito companhia. Marcamos encontro, como sempre, para o próximo domingo, às 13. Por hoje, vamos deixar cair o pano na companhia de Pedro Brunhosa e Camané, pois, por ser Dia da Mãe, escolhemos o tema para os braços da minha mãe. Até ao próximo domingo, amigos. Boa semana, plena de serenidade. Até domingo.

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9: Muito boa noite. Já a seguir, a reposição do programa Encontro, a que originalmente é emitido na Rádio Cova da Beira aos domingos, entre as 10 e as 11 da manhã. Reposição às segundas-feiras, entre as 23 e as 24 horas. Continuação de uma ótima audição. Boa noite.

0: Olá, vivam. Muito bom dia, bom domingo, boa Páscoa para todos. Uma santa e feliz Páscoa com saúde e paz são os nossos votos para todos aqueles que estão connosco nesta manhã do dia 5 de abril de 2026. É um prazer, obviamente, como sempre, estar na sua companhia, esperando que esteja a passar, obviamente, um bom domingo e uma boa Páscoa. Como é habitual, encontro aos domingos entre as 10 e as 11 aqui na antena da RCB e começa sempre com o espaço AIS.
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2: As guerras, todas as guerras, são sempre uma derrota da humanidade, dizia o Papa Francisco. Ainda ecoam na nossa memória as suas palavras de aviso de que estávamos já a viver uma terceira guerra mundial, embora em pedaços. Hoje, olhando para o globo, é difícil não dar razão ao Papa argentino. O mundo está dividido, desconfiado. Os países não se entendem e, pior do que isso, parece que só percebem mesmo a linguagem da força, a linguagem das armas. As guerras são sempre uma derrota, pois é difícil alguém proclamar vitória sobre os cadáveres dos que são mortos, sobre os feridos, sobre os que são forçados a fugir, sobre os destroços dos prédios esventrados, sobre as ruínas das cidades. É difícil de entender nestes dias os chefes das nações que falam como se fossem donos do mundo, esquecendo o sofrimento que causam, as dores irreparáveis, a miséria e as lágrimas que provocam. Domingo celebra-se a Páscoa, celebra-se a vitória de Jesus sobre a morte. No ano passado, no último domingo de Páscoa conosco, o Papa Francisco lembrou que a paz nunca é construída com armas, mas sim estendendo as mãos, as nossas mãos, e abrindo os corações, os nossos corações. E lembrou as crianças, sempre vítimas inocentes dos erros dos adultos, dos donos do mundo. Quanto sofrimento vemos nos olhos das crianças, disse o Papa Francisco. Crianças que nos perguntam, porquê? Porquê tanta morte? Porquê tanta destruição? Isto foi no ano passado. De então para cá, o mundo está pior. Há mais guerras, mais países de armas na mão, mais pessoas em sofrimento. Passou um ano e a humanidade não aprendeu nada. Passou um ano e a humanidade não ouviu o Papa Francisco dizer que as guerras são sempre uma derrota da humanidade.
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0: Passo a IAS que regressa de hoje a 8 dias aqui ao encontro na Rádio Cova da Beira. Começamos com Fausto, vamos continuar em português com José Afonso. Bom dia.

0: Mais uma vez, muito bom dia a todos aqueles que estão connosco neste encontro. E chegamos ao fim deste ciclo de 23 episódios de Valhacoto aqui na antena da RCB, trabalho de João Clemente. Hoje finalizamos com Levacolhos, até ao fim do mundo, até ao amanhecer. Um trabalho de João Clemente junto das freguesias do Conselho do Fundão com novas sonoridades. Vamos ouvir este último episódio em reposição neste domingo.
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Ao longe, como um sobressalto, o toque carreiro dos bombos. Bombos enormes, forrados de pele curtida, de cabra ou de boi. Pensava que estes sons vinham do fundo dos tempos, para se fundirem com o sangue do povo e cantarem o coração da terra. Quando teria sido a primeira vez que um camponês de lavacolhos, cercado de inquietações ou de raiva, sabe-se lá, levantou ao ar o enorme tambor e inventou um toque que parece um grito de guerra. Ao alto,

0: conjunto é que é a minha principal memória, em que não sei o que é que ele me estaria a querer dizer, mas ele estava-me a dar ensinamentos no cérebro dele, a agarrar uma mão com força e a pulsá-la, uma mão pequenina de um bebê, e lembro-me perfeitamente disto, que eu nunca tinha sentido mão tão calejada até então. Aquela do mão robusta, mão pá, madeira com cimento, assim uma cena mesmo inacreditável, um homem pequenito, mais ou menos da minha altura, mas pronto, já sabe essa história toda. Epá, e este conjunto de momentos, do ele dançar a espanholita, não sei se um mês antes, três dias antes, uma semana antes, porque parece que ele dizia ao Luca dançar a espanholita e eu punha. Isto nas casas antigas de madeira era uma cena, e como é óbvio, os velhotes adoram as crianças, desde que não estejam a partir, faz lá barulho, faz lá tudo o que é isso. Epá, será talvez essa a minha memória mais antiga?
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E é o final da presença de Valiacoto nesta série de episódios 23. Passámos pelas freguesias do Conselho Fundão. Passámos, que é como quem diz, o João Clemente precisamente passou pelas freguesias do Conselho Fundão nesta busca de novos sons, estas sonoridades que aqui nos trouxe. Foi um prazer. Muito obrigado ao João Clemente e também a si que nos acompanhou. Vamos continuar-se aqui no encontro até às 11 da manhã.

0: E esta semana foi feita uma visita no âmbito do programa Recordar, que está a ser coordenado por um docente da Universidade de Coimbra, às gravuras em Alcongosta. É um sítio em plena Serra da Gardunha, que foi visitado esta semana numa iniciativa que a Junta de Freguesia de Alcongosta apoiou, organizada pelo Museu Arqueológico José Alves Monteiro. Nós falamos com o presidente da Junta de Freguesia, João Nuno, a propósito da importância que tem este espaço que existe em Alcongosta. Vamos ouvi-lo.
1: Este sítio arqueológico, estas gravuras que foram descobertas aqui há uns anos na Gardunha e que foram divulgadas na altura pelo Diamantino Gonçalves, tem um caráter estratégico e cultural na Serra da Gardunha, porque já há 3 ou 3.000 e muitos anos, quem nos precedeu olhava para a Cova da Beira, hoje com esta beleza que temos, mas aproveitaram o espaço para grafitar, para gravar arte, que hoje consideramos arte, que era a forma de comunicação deles, e essa importância não vai ser só uma importância cultural para o território do Fundão e de Alcongosta e da Cova da Beira, mas estou confiante que será uma mais-valia e que será uma peça fundamental na arte da arte pré-histórica, até a nível nacional e quiçá até internacional, mas isso são coisas que vamos descobrir mais logo quando o sol estiver a pôr e ouvimos as explicações que realmente os docentes da Universidade de Coimbra e o diretor do Museu Municipal têm para nos dar, e adiante já que para além das gravuras que tinham sido descobertas, já foi nova. Por estes dias, com o levantamento, já foi possível fazer mais descobertas, sobretudo de um painel naquela zona. E é lógico que qualquer pedaço de cultura é fundamental para conhecermos os nossos antepassados, para conhecermos as nossas raízes. E a cultura sempre esteve na dianteira, não é? Do nosso género, se quer mesmo assim.
0: De resto, o docente da Universidade de Coimbra, que está a coordenar este trabalho, André Tomás Santos, já sublinhou que as gravuras de Santa Bárbara até uma importante, são importantes e evidenciam um posicionamento estratégico da Cova da Beira. Isto reforça, obviamente, Sr. Presidente, a importância que elas têm. De resto, também o próprio diretor do museu, como há pouco sublinhava, irá certamente dizer que as periferias interiores de hoje seriam bem, bem mais centrais no passado. É assim.
1: Exatamente. Hoje olhamos para o espaço e quem tiver a oportunidade de estar presente e depois no futuro esperemos que venham a, que sejam que as gravuras sejam visitáveis, que o património tem que ser, o património não pode ser escondido, tem que ser posto à disposição de todos. Vão perceber que no sítio onde elas se encontram, um sítio tão recatado da Gardunha, tão escondido, digamos assim, mas com uma beleza e numa posição tão estratégica sobre a Cova da Beira, realmente estavam numa periferia, quase no interior, digamos, escondido da Gardunha, mas que com uma paisagem fenomenal e realmente estão num sítio estratégico, porque depois podemos olhar e sobre a Cova da Beira temos o Castro de São Brás, temos o Castro dos Trigais, para Alcongosta, de São Roque, que é a denominação mais comum, temos o Cabeço de São Gens, que é tipo ali aquele contraforte de Alcongosta, e depois aparece-nos estas gravuras que vêm dar aqui uma importância e sem dúvida que vão que vão aqui abrir novas portas e novas janelas para, para desvendarmos o que é que foram os nossos antepassados, o que é que foi este território, o que é que foi esta gardunha que certamente não foi como hoje a conhecemos.
0: Um assunto que merecerá, obviamente, desenvolvimentos aqui na antena da Rádio Cova da Beira. Estamos a terminar o nosso programa de hoje, dia 5 de abril de 2026. Foi um gosto, um prazer ter estado na sua companhia. Terminamos em português, recordando aqui Pedra d'Era. Continuação de uma ótima audição. Bom domingo, boa Páscoa para todos.

0: São 5 horas da manhã, muito bom dia.
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0: Obrigado.
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terceira e última parte do Cantar Portugal, na antena da Rádio Cova da Beira, neste sábado, dia 9 de maio de 2026. Um programa que está diariamente na sua companhia, sempre em português, entre as 5 e as 8 horas. Já sabe que pode escutar-nos através das frequências 100.0 e 92.5 FM e para todo o mundo pela emissão online da Rádio Cova da Beira. Renovo-lhe os votos de continuação de um excelente sábado. Vamos estar consigo até bem perto do sinal horário das 8 horas.

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Para este sábado, os técnicos do Instituto Português do Mar e da Atmosfera prevêem que o céu se apresente geralmente muito nublado em todo o território de Portugal continental. Há a possibilidade de ocorrência de aguaceiros mais intensos e frequentes nas regiões norte e centro e que podem ser acompanhados de trovoada. O vento vai superar fraco a moderado até 30 km/h do quadrante sul, com rajadas que podem chegar aos 65 km/h nas terras altas a partir do meio da manhã. A previsão para este sábado aponta para uma ligeira subida dos valores da temperatura mínima, mas também uma descida dos valores da máxima. 12 graus de mínima é a previsão para a cidade de Castelo Branco, com 17 de máxima. 17 é também a máxima prevista aqui para a cidade do Fundão, com 10 graus de mínima. 10 é também a mínima prevista para a Covilhã, com uma temperatura máxima de 16 graus neste sábado.

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E estamos assim a chegar ao final da edição deste sábado do Cantar Portugal na antena da Rádio Cova da Beira. Já sabe que às 8 há notícias para ouvir. Amanhã estamos de regresso a partir das 5. Da minha parte, resta-me desejar-lhe a continuação de um excelente sábado. Bom dia.

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6: Bom dia. A Câmara do Fundão é uma das autarquias que vai estar em processo negocial com o Ministério do Ambiente e com a EPAL até ao próximo mês de setembro, no sentido de ser definida uma indemnização compensatória aos municípios que faziam parte do sistema das águas do Zezericoa. O dossiê foi apresentado por Miguel Gavinhos na última reunião pública da Câmara do Fundão. De acordo com o presidente da Câmara do Fundão, as autarquias que integravam o sistema multimunicipal reivindicam o pagamento de uma indemnização, uma vez que os pressupostos que estiveram na base da constituição das águas do Zezericoa não foram cumpridos, nomeadamente com a saída do município da Covilhã, que era responsável por 28% da faturação. Situação que obrigou a um esforço financeiro significativo por parte dos restantes municípios e que vai agora ser alvo de um processo negocial que decorre até ao próximo mês de setembro.
7: E ficou combinado que até ao próximo mês de setembro nós entramos num período negocial para aquilo que é considerado o processo de indemnização que os municípios reivindicam como direito perante aquilo que foi a alteração do sistema inicial e original das águas do Zezericoa, que foi profundamente alterado com a saída do município da Covilhã, que era responsável por cerca de 28% da faturação na área do saneamento e que provocou um desequilíbrio muito grande ao sistema, o que veio depois a ser corrigido o sistema através de um aumento tremendo nas tarifas que os municípios, depois não aceitando, muitos deles deixaram de pagar a fatura em alta.
6: Miguel Gavinhos acrescenta que em 2011 o governo assumiu a responsabilidade de compensar o sistema no montante a rondar os 12 milhões de euros a repartir pelos 16 municípios que o integravam, mas o despacho que então foi publicado acabou por nunca ser cumprido.
7: Houve um reconhecimento da parte do concedente, do Estado português, na altura através do governo que estava em funções no ano de 2011 e que tomou a iniciativa de assumir a responsabilidade de fazer essa compensação ao sistema através de um envelope financeiro de 12 milhões de euros que seriam depois repartidos entre os 16 municípios na proporção daquilo que seria esse déficit que tinha sido provocado pelo aumento das tarifas. Despacho esse que nunca foi cumprido, depois evoluiu para um memorando de entendimento entre as partes que nunca chegou realmente a ser concretizado e isso originou um diferendo entre os municípios e as águas de Portugal.
6: O presidente da Câmara do Fundão acredita que este processo pode trazer avanços significativos à negociação que já está em curso com as águas de Portugal e que inclusivamente motivou já a condenação judicial do município.
7: E fomos pedir esse período negocial também para essa parte, porque entendemos que isso pode significar um avanço extraordinário naquilo que são as negociações que o município também neste momento já tem com as águas do Vale do Tejo.
6: Miguel Gavinhos refere que os municípios continuam a reivindicar uma compensação pelo aumento significativo do valor das tarifas de abastecimento de água em alta logo na constituição do sistema das águas do Zezericoa, recordando que essa situação levou a que várias autarquias tenham decidido deixar de pagar as faturas, o que criou um imbróglio jurídico que ainda hoje não está ultrapassado. Um sábado informativo que fica marcado pela inauguração da sala multiusos na freguesia do Barco, no concelho da Covilhã, uma obra resultante da requalificação da antiga cantina escolar. Naquela freguesia vão também ser inauguradas as obras de ampliação do cemitério e uma visita à sala dos presidentes, um conjunto de iniciativas que decorre a partir das 10:30 da manhã, com a presença de Hélio Fazendeiro, presidente da Câmara Municipal da Covilhã. Também este sábado reúnem a Assembleia Geral o Sporting Clube da Covilhã. Uma vez que não apareceram listas candidatas aos órgãos sociais, a reunião magna deste sábado vai apenas assinalar de que não foram apresentadas quaisquer candidaturas aos órgãos sociais. Para o próximo dia 15 de maio já está marcada uma nova reunião magna com caráter extraordinário para encontrar uma solução diretiva para o clube. O Grupo Humanitário de Dadores de Sangue da Covilhã promove este sábado mais uma colheita de sangue, desta vez na vila de Belmonte, mais concretamente no quartel dos Bombeiros Voluntários, entre as 9 da manhã e as 13 horas. Em comunicado, o grupo faz um apelo a todos para que se juntem a esta missão de dar sangue é dar vida, o gesto que pode ser o amanhã de alguém. Há momentos em que as palavras não chegam, mas um gesto pode mudar tudo. Em Belmonte conhecemos-nos pelos nomes e ajudamos-nos como família, sublinha o Grupo Humanitário dos Dadores Covilhanenses. Também a partir deste sábado está patente ao público no Museu do Canteiro a exposição Recriar a Reclara, da autoria de Maria Eugénia Gomes. A artista é ligada ao fascínio do papel para que, na vertente da reciclagem, nada se perca e tudo se transforma. A mostra vai estar patente ao público até ao próximo dia 30 de agosto no Museu do Canteiro, na vila de Alcains, concelho de Castelo Branco. Ponto final nas notícias às 8 na antena da Rádio Cova da Beira. A informação regressa às 9. Resta-me desejar-lhe para já a continuação de um excelente sábado. Bom dia.
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Olá, viva, muito bom dia ao sábado de manhã na Rádio Cova da Beira, 100.0, 92.5. É um prazer enorme estar consigo, mas também para todo mundo, através da internet em www.rcb-radiocovadabeira.pt. Espero que esteja a passar uma ótima manhã de sábado. Já tivemos as notícias com o jornalista RCB Nuno Miguel, a atualidade informativa regional. Ele vai voltar dentro de uma hora. Nós fazemos-lhe companhia precisamente até às 10 da manhã. Há muito para ouvir nesta manhã de sábado aqui na antena da Rádio Cova da Beira. Neste sábado, o Dia da Europa. É verdade. E a propósito do Dia da Europa, também lhe daremos conta da edição de flagrante direto aqui na antena da RCB, exclusivamente dedicada a esta temática e a esta data com convidados. Mas isso falaremos um pouquinho mais à frente. Dar-lhe a informação de que, em relação ao tempo, para hoje, o Instituto Português do Mar e da Atmosfera prevê céu em geral muito nublado, períodos de chuva ou aguaceiros por vezes fortes e podendo ser acompanhados de trovoada. O vento vai soprar fraco, moderado a forte, com rajadas nas terras altas, pequena subida da temperatura mínima no Algarve. É esta a previsão do estado do tempo feita pelo Instituto Português do Mar e da Atmosfera. Venha daí até às 10 da manhã com muita música para si. Começamos com Amor, Eletro, agora Ana Bacalhau. Bom sábado, bom fim de semana.

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ao sábado de manhã aqui na antena da RCB com várias sugestões para lhe dar. Hoje, série documental sobre bombos, no Conselho Fundão, na Moagem, já sabe, às 16h, um produto fruto de um trabalho feito no Conselho do Fundão, um projeto que cruza o texto e som para entrar no universo dos bombos através da escuta, da memória e também da experiência. Entre a escrita etnográfica e a criação sonora, estão reunidos 5 textos, 5 episódios áudio que retratam a vitalidade prática no território do Conselho do Fundão. Os bombos surgem desta forma, não como uma relíquia imóvel, mas enquanto presença viva, atravessada por história, festa e transmissão de saberes. Série documental sobre bombos do Conselho do Fundão, hoje, 16h, na Moagem. Aí fica a nossa sugestão. Agora, musicalmente, acompanhados com Ana Lua Caiano. Bom dia. Não.

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os vizinhos, convidados também aqui do programa ao sábado de manhã na Rádio Cova da Beira, dia 9 de maio de 2026. E na programação da Rádio Cova da Beira, no dia de hoje, olhe, saliento-lhe já, logo a seguir a este programa, às 10 da manhã, no Trajetória Empresas e Negócios, a não perder uma conversa deliciosa com a Dona Maria Irene. Ela é proprietária do Salão de Cabeleireira aqui na cidade do Fundão, há mais de 50 anos. Vamos conhecer a história desta cabeleireira aqui na cidade do Fundão. A não perder. Ela que, aos 84 anos, vai fazer 85, está a trabalhar em pleno. Atende as clientes, as suas clientes de sempre. São muito mais que clientes. A não perder, por isso, entre as 10 e as 11 da manhã, aqui na antena da Rádio Cova da Beira. Depois tem também o flagrante direto. Na Rádio Cova da Beira, 2 horas sempre de informação, aos sábados entre as 11 e as 13, tem reposição aos domingos entre as 20 e as 22 horas. Também não deve perder. Porquê? Porque dedicamos hoje por inteiro ao Dia da Europa. Temos 3 convidados com visões, obviamente, sobre a União Europeia, um professor que na Escola Secundária do Fundão, no Agrupamento de Escolas, coordena o Clube da Europa. Vamos saber que atividades e, obviamente, opiniões que se transmitem aos jovens. Depois da Universidade da Beira Interior, o vice-reitor, Bruno Ferreira da Costa, que também é responsável pelo Centro Europe Direct, que está instalado na Universidade da Beira Interior. E vamos também ter alguém que esteve, veja só, nas negociações diretas de adesão de Portugal há 40 anos à então Comunidade Económica Europeia. Vítor Martins foi durante muitos anos também presidente da Assembleia Municipal do Fundão. Vai ver que vai valer a pena, vai ver que ficamos todos a saber mais sobre este tema da União Europeia no Dia da Europa. Venha daí connosco até às 10 da manhã, ao sábado de manhã, na RCB.

0: E agora, no nosso programa, vamos recuar no tempo. E porquê? Porque vamos ter aqui um espaço, que são as efemérides, que nos transportam para temas que neste mesmo dia, mas em anos anteriores, aconteceram. Vamos lá ouvir.
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3: 9 de maio de 2026 é o Dia da Europa, Dia Europeu da Prevenção Rodoviária e Dia Mundial das Aves Migratórias. A 9 de maio, mas em 1111, o conde Dom Henrique concedeu o primeiro foral à Sertã. Em 1863, na cidade da Covilhã, foi destruído o Pelourinho, situado frente ao antigo Paço Municipal. Em 1936, foi fundado o jornal semanário A Comarca da Sertã. Em 1973, nasceu Paula Brito, a jornalista da Rádio Cova da Beira. Em 2006, uma centena de bombeiros de 14 corporações estiveram envolvidos ao combate a 6 incêndios que deflagraram em várias localidades do Conselho do Fundão e Castelo Branco. Em 2007, Carlos Pinto, presidente da Câmara Municipal da Covilhã, recebeu o prémio Autarca Mais Empreendedor de 2007. Em 2008, realizou-se na Vila da Soalheira, Conselho do Fundão, a primeira edição da Feira do Queijo. Em 2009, foi fundada a Catuna aos Saltos, a Tuna Médica Feminina da Universidade da Beira Interior. Estes são factos que fazem história neste dia, 9 de maio.
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0: As efemérides na Rádio Cova da Beira, assim esta viagem por alguns acontecimentos que estão marcados precisamente na história neste mesmo dia, 9 de maio de 2026. Daqui a pouco falo-lhe de Sobral de São Miguel, no Conselho de Covilhã. Saiba porquê, já a seguir.

Rogério Charras, a música em português, aqui no FM da Rádio Cova da Beira. Falo-lhe então de Sobral de São Miguel, esta aldeia do Xisto, no concelho de Covilhã. Ora, hoje recebe precisamente o X Flores. É mais uma edição desta iniciativa, a que tem um dia onde o aroma das rosas vermelhas se cruza com o sabor da gastronomia e o som das gentes desta freguesia do concelho da Covilhã. É, de resto, desta forma que a Junta de Freguesia apresenta este evento, X Flores, que aproveita as cores e a variedade de flores que nesta época estão a enfeitar as ruas e confere assim um ambiente festivo a esta aldeia. Há uma exposição fotográfica, há passeios guiados, enfim, vale a pena hoje, por exemplo, dar um pulinho até Sobral de São Miguel, no concelho da Covilhã. Em Penamacor, a Associação Humanitária dos Bombeiros Voluntários está a promover um passeio pedestre. Vai promover um passeio pedestre, de que lhe vamos falar na próxima hora aqui, no sábado de manhã, o seu programa na Rádio Cova da Beira. Saiba também que no dia de hoje, em relação ao tempo, não há boas notícias, porque o Instituto Português do Mar e da Atmosfera continua a prever essa possibilidade de chuva. É verdade, o céu em geral muito nublado, períodos de chuva ou aguaceiros por vezes forte, podendo ser acompanhados de trovoada, o vento fraco moderado. Moderada forte nas terras altas, com pequena subida da temperatura mínima. Em relação já ao dia de amanhã, fica já também essa informação. Vamos espreitar essa previsão, que diz: períodos de céu muito nublado, com boas abertas nas regiões a sul a partir da tarde, aguaceiros por vezes forte, podendo ser acompanhados de trovoada, em especial no norte e no centro do país, queda de neve nos pontos mais altos da Serra da Estrela, vento fraco moderada forte nas terras altas, com pequena descida da temperatura máxima no litoral norte. Assim está o tempo na nossa região. Nós estamos a caminhar para o final desta primeira hora de Ao Sábado de Manhã, aqui no FM Estéreo da Rádio Cova da Beira, com essa promessa que queremos sempre cumprir com muita música para si. E a propósito de música e de informação de palavras, convidamo-lo e convidamo-la a estar connosco na próxima hora. Pode ser? Fica então combinado, nós marcamos encontro logo a seguir às notícias das 9 da manhã. Estamos a contar com a sua presença. Até já.

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0: Bom dia, são 9 horas.
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1: Mais uma vez, bom dia. A empresa municipal Viver Fundão encerrou as contas do ano passado com resultado líquido positivo na ordem dos 1.800 euros. Os dados fazem parte do relatório de gestão que foi apresentado para conhecimento aos vereadores no Executivo na última reunião pública da autarquia fundanense. O valor do contrato-programa para 2025 rondou os 600 mil euros. Miguel Gavinhos refere que a empresa continua a ser uma prestadora de serviços essencial em áreas determinantes como a limpeza urbana e a manutenção de espaços verdes, mas também na gestão de alguns equipamentos que são propriedade do município.
2: Nós temos um contrato genérico de prestação de serviços que está ligado à manutenção da cidade, ou seja, ao varrimento, à limpeza urbana e também com a jardinagem. Portanto, esse nível de garantia da parte da sustentabilidade da empresa é sempre assegurado através do município. Estamos a falar de uma empresa que tem resultados positivos de 1.715 euros e que, obviamente, com a relação de algum do património que está na esfera municipal através da Viver Fundão, que mantém uma relação sempre de muita proximidade, e alguns dos serviços que são públicos também são prestados pela empresa municipal, nomeadamente a parte das piscinas, que constituem também receita própria.
1: Apesar do resultado positivo registado no ano passado, a empresa Viver Fundão continua a ter um passivo superior a 3 milhões de euros resultantes da construção do edifício onde funciona a escola profissional. O presidente da Câmara Municipal garante que a Associação Promotora do Ensino Profissional da Cova da Beira está a cumprir com o município com o pagamento das amortizações.
2: Tem sido regularizado, portanto, uma obra que foi realizada na altura pela empresa municipal e continua a ser regularizada pela escola profissional, pela Associação Promotora do Ensino Profissional, e que continua desse ponto de vista a fazer a amortização e continua a fazer parte do passivo da empresa, que neste momento anda, o passivo global da empresa anda à volta dos 3,9 milhões de euros. Mas nós fazemos sempre o equilíbrio das contas da empresa municipal através das contas do município, com subsídio à exploração, é aquilo que estamos a fazer. Grosso modo, o nosso contrato maior anda à volta dos 600 mil euros para fazer essa compensação.
1: Por todas essas razões, Miguel Gavinhos considera que continua a fazer todo o sentido a manutenção da Viver Fundão.
2: Eu considero que sim, porque ela tem uma vertente social também, pela forma como pode garantir a empregabilidade de alguns dos funcionários que prestam este serviço público. Como sabe, ela está sobredimensionada com todos os trabalhadores que lá têm, colaboram diretamente com o município, né, e isso constitui também muito esse peso que nós procuramos também transferir para o município, para esse peso dos recursos humanos não ficar na empresa municipal, mas tem sido muito útil, sobretudo na aquisição de terrenos, muito ligado à área do investimento e à promoção do investimento, tem sido muito útil porque garante a capacidade, às vezes que é necessário ser urgente, garante-a porque é uma empresa municipal. Algumas dificuldades que teria que alguns desses terrenos, alguns desses imóveis pudessem ser com a mesma celeridade feito através da empresa.
1: Os documentos foram enviados para conhecimento dos vereadores no Executivo, mas só vão ser votados pela Assembleia Municipal do Fundão na reunião ordinária do próximo mês de junho. A jornada informativa deste sábado fica marcada a partir das 16h pela apresentação da série artístico-documental sobre os bombos no Conselho do Fundão, Bombocast de Lucas Vinck. É um trabalho etnomuseológico que foi realizado no Conselho e que procura cruzar texto e som para entrar no universo dos bombos através da escuta, da memória e da experiência. Entre a escrita etnográfica e a criação sonora, reúne 5 textos e 5 episódios áudio que retratam a vitalidade prática no território do Conselho do Fundão. Esta série documental foi desenvolvida no âmbito do programa Recriarte, bolsas de longa duração dinamizada pela Câmara Municipal do Fundão. A exibição decorre a partir das 16h no edifício da Moagem. Um espetáculo que vai ter entrada gratuita. Pelo Conselho da Covilhã, a aldeia de Xisto de Sobral de São Miguel recebe este sábado a segunda edição do X-Flores, um dia onde o aroma das rosas se procura cruzar com o sabor da gastronomia e o som das nossas gentes. É desta forma que a Junta de Freguesia de Sobral de São Miguel apresenta este evento, que a aproveita as cores e variedade de flores que nesta época enfeitam as ruas e conferem um ambiente alegre e festivo à aldeia. O programa inicia-se com a inauguração da exposição fotográfica Sobral Florido, mas há passeios guiados pelas ruas típicas da aldeia, música com as vozes tradicionais dos Vozes Inchistos, a energia dos Mantadorelo e animação de rua. No Saber Fazer estão ainda previstas a realização de oficinas práticas de flores, pão no forno comunitário e a tradicional vassoura de giestas. Os bombeiros voluntários de Penamacor promovem também este sábado um passeio pedestre pela Rota das Fontes, uma caminhada com início marcado para as 7:30 da tarde junto ao quartel dos bombeiros e que contempla um percurso circular com 6 ou 12 quilómetros e grau de dificuldade médio. Já no Conselho de Castelo Branco, a Livraria Alma Azul e a Biblioteca de Alcaíns promovem este sábado um encontro que decorre a partir das 4:00 da tarde na Biblioteca daquela vila do Conselho de Castelo Branco. Vão estar presentes os autores Antímio Damião, Edi Xambino e José Manuel Barroso, com os seus livros de prosa e poesia. Este é o culminar de uma semana de livros, atores e leitores de língua portuguesa, servindo a sessão de Alcaíns para recolher as sugestões dos autores e leitores para a realização de A Língua Toda 2027, refere em nota de imprensa a Livraria Alma Azul. Ponto final nas notícias às 9 na antena da Rádio Cova da Beira. Desejo-lhe a continuação de uma excelente audição da RCB e também de um ótimo sábado. Bom dia.
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Mais uma vez, muito bom dia. As promessas são para ser cumpridas e por isso cá estamos nós de volta para a segunda hora de ao sábado de manhã na antena da Rádio Cova da Beira. Depois das notícias com o jornalista RCB Nunes Miguel e também Buba, Espinho e amigos é que nos trouxeram aqui o tema. É tão grande o Alentejo e é tão grande também o nosso prazer. É enorme estar consigo. Muito obrigado pela sua fidelidade, muito obrigado por estar connosco também neste programa ao sábado de manhã. E para si que só agora entrou na nossa sintonia, saiba que em relação ao tempo, as notícias não são muito animadoras para quem estava a pensar dar passeios, isto porque há chuva, períodos de chuva ou aguaceiros por vezes forte, podendo ser acompanhados de trovoada, o céu em geral por isso muito nublado, o vento moderado a forte nas terras altas, com rajadas e pequena subida da temperatura mínima no Algarve. É esta a previsão para o dia de hoje do Instituto Português do Mar e da Atmosfera, que não varia muito, diga-se, em relação ao dia de amanhã, 10 de maio, períodos de céu muito nublado, com abertas a sul só, na aguaceiros, por vezes forte e podendo ser acompanhados de trovoada, em especial no norte e centro. Há a possibilidade mesmo da queda de neve nos pontos mais altos da Serra da Estrela até ao início da manhã. Vento moderado a forte nas terras altas com pequena descida da temperatura máxima. São as previsões do Instituto Português do Mar e da Atmosfera para este sábado, mas também já para o dia de amanhã. Seja como for, está connosco, está muito, muito bem, muito obrigado. E depois de Buba Espinho e amigos, Susana Félix.

Está com o FM Mistério da Rádio Cova da Beira, dizemos nós, está muito, muito bem, em 100.0 ou 92.5. Hoje, em Paramacor, os bombeiros voluntários vão organizar uma caminhada, um passeio pedestre pela Rota das Fontes. Começa às 7:30, junto ao quartel dos bombeiros. É um percurso circular de 6 ou 12 quilómetros, conforme, obviamente, a decisão dos participantes, com grau de dificuldade médio. As inscrições terminaram precisamente no dia de ontem e lá vai, então, os bombeiros de Paramacor organizar esta iniciativa neste sábado. Também neste sábado há um encontro com autores na Biblioteca de Alcaíns, a partir das 4 da tarde. É uma iniciativa da Alma Azul e da Biblioteca de Alcaíns. Não perder também, se puder, com Antímio Damião, com Edi Xambino, José Manuel Barroso, com livros de prosa e poesia. É sempre um prazer, obviamente, ler. Deve ser, pelo menos. Também, a partir de hoje, vai estar patente no Museu do Canteiro uma exposição. Falamos-lhe daqui a pouco de recriar e recriar. Fique para ouvir aqui na Rádio Cova da Beira também esta exposição que hoje abre portas no Museu do Canteiro em Alcaíns, concelho de Castelo Branco.

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Esta manhã de sábado, 9 de maio de 2026, Dia da Europa, na Rádio Cova da Beira, ao sábado de manhã, até às 10 da manhã. Daqui a pouco já vamos ter aqui os aniversários. É verdade, é sempre também um espaço importante para dar os parabéns a quem hoje completa mais um aniversário, obviamente, do nosso conhecimento. É porque não podemos dar os parabéns e aqui reportá-los, não é? Sem sabermos. Mas a todos, sem exceção, a todas as pessoas que hoje fazem anos, aceite os nossos mais sinceros parabéns. Numa jornada, num sábado, em que o Grupo Humanitário de Dores de Sangue da Covilhã está em Belmonte, no quartel dos bombeiros, para mais uma colheita incansável, o Grupo Humanitário de Dores de Sangue da Covilhã, na recolha deste líquido precioso para a nossa vida. Dar sangue é mesmo dar vida. Entre as 9 e as 13, no quartel dos bombeiros voluntários de Belmonte, decorre esta colheita de sangue. Há momentos em que as palavras não chegam, mas um gesto pode mudar tudo. Em Belmonte, conhecemos pelos nomes e ajudamos-nos como família, sublinha o Grupo Humanitário de Dores da Covilhã. Em comunicado, o grupo faz um apelo a todos para que se juntem a esta missão de dar sangue é dar vida. O seu gesto é mesmo o amanhã de alguém. Isto é sentido pelo Grupo Humanitário de Dores de Sangue da Covilhã. Dar nota também de que hoje, então, no Museu do Canteiro, a exposição da autoria de Maria Eugénia Gomes, ligada ao fascínio do papel, e para que na vertente de reciclagem nada se perca, tudo se transforme, ao longo dos anos, ver a junção do papel com madeira, ferro, barro, cimento ou vidro, e alguma imaginação, tem sido gratificante porque o tempo vai transformando os seus ensaios e os seus sonhos em arte. Alguém disse que a arte não reproduz o visível, torna visível. A arte de Maria Eugénia Gomes, MEG, é de esperança para que cresça a consciencialização a nível de gastos fúteis e desperdícios inúteis. Recriar é continuidade, é ter presente o passado, é pensar no futuro. A partir de hoje, até 30 de agosto, no Museu do Canteiro, em Alcaís, para poder ver esta exposição. Agora, música com Inês Santos.

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O Miguel Araújo também se quis associar a nós nesta manhã de sábado. E agora sim, vamos então dar os parabéns a quem hoje completa mais um aniversário. É um espaço que diariamente acontece na Rádio Cova da Beira. Obviamente, damos os parabéns a quem temos conhecimento de que fazem anos hoje. E por isso é para nós também um prazer a poder dar os parabéns a quem faz anos. Obviamente, um abraço a todos, mas a todos aqueles que hoje completam mais o aniversário. Mas vamos saber, do nosso conhecimento, quem é que hoje faz anos na região, no país e no mundo. Vamos lá então a saber e dar os parabéns a quem hoje completa mais um aniversário. E neste Dia da Europa queremos, obviamente, desejar a todos aqueles que completam mais um aniversário um dia muito, muito feliz, com muita saúde, com muita paz. São sempre os nossos votos. Que se repita por muitos anos este dia. Muitos parabéns. É o caso do, precisamente, Pedro Barroso, aqui no Fundão do Estado. Parabéns também. Jornalista da Rádio Cova da Beira, Paulo Brito, também hoje completa mais um aniversário. O mesmo acontece com a Cecília Mesquita, na Covilhã, 58 anos. António Santos, 63, Helena Marques, 53 anos, a Catarina Costa, 44, a Ana Rita Fradique está também de parabéns. A Isabel Mendes Rosa, hoje também, faz o seu aniversário. O mesmo acontece com a Cristina Martins, que completa 63 anos. A Magda Calvário, 43. O Alexandre Felipe também está de parabéns. O Ismael de Carvalho, 34. A André Augusto, 41. O João Quelhas Gaspar, 37. O Júlio Duarte, na Suíça, 62. A Sabrina James, em França, 48. E também hoje o António Alberto Gato, na Covilhã, 81 anos. A Andréia Cristina Rubalo, em Aldeia de Santa Margarida, 18 anos. O José Duarte Galvão, 108, está no Centro Comunitário das Lameiras, em Silvares, e hoje há festa, certamente. O Santiago hoje faz 12 anos e o Filipe Ramos faz...

10, Donzília Azevedo, na Covilhã, 87, a Joana Pinto, 32, e o Mário Marques, no Teixoso, 63 anos. Em 1913, neste mesmo dia, nasceu João Vilaré, que faria 109 anos, e em 1972, José Afonso interpretou, pela primeira vez, o tema Grândola, Vila Morena. A todos aqueles que hoje completam mais um aniversário, muitos parabéns. Mais uma vez, muitos, muitos parabéns a quem hoje completa mais um aniversário. Muita saúde e paz. Dia em que a Freguesia do Barco está também em festa, há inaugurações, a ampliação do cemitério e também da sala multiusos. Há também uma visita à sala dos presidentes e no dia de hoje, deixe-me também dar-lhe este destaque que tem a ver com o Teatro Municipal da Guarda, onde a partir precisamente das 17 horas, Carmina Burana, de Karl Orff, com a Orquestra Filarmónica Portuguesa. Ora, aqui tem uma boa sugestão, se gosta, na cidade da Guarda, no Teatro Municipal, hoje, a partir das 17 horas, a Orquestra Filarmónica Portuguesa está presente com Carmina Burana, de Karl Orff. Aí fica a sugestão para si. Daqui a pouco damos-lhe conta também do concerto Primavera da Banda da Covilhã, que é já no dia de amanhã.

As Armas do Meu Aduf, com a voz de Teresa Salgueiro e Lusitânia Ensemble, aqui ao sábado de manhã, na Rádio Cova da Beira. E, sim, vamos dar-lhe nota então do concerto, é o 19º concerto de primavera da Banda da Covilhã, Volta ao Mundo, uma viagem musical, vai acontecer no dia de amanhã na Igreja de Santa Maria Maior, a partir das 16h. Também já lhe demos nota de que amanhã há dança, é no pavilhão da ANIL, inicialmente na praça do município, mas devido às condições climatéricas, passou então às 15 horas para o pavilhão Inatel, com o Centro de Atividades, o Conservatório de Música da Covilhã, a Dança em Movimento, a Escola Profissional de Artes da Covilhã, o Rancho da Beidobra, a Escola de Dança Kaiser Ballet. Tudo nesta organização do município da Covilhã e da Fundação Inatel. Ora, não deve, obviamente, perder. Também já lhe dei nota dessa informação, apenas repeti-la, de que o Festival das Sopas, em Proença Velha, passa precisamente para o fim de semana de 23. Portanto, devido às condições climatéricas, não há festa das sopas. Foi adiado precisamente para o dia 23 de maio, em Proença Velha, é a freguesia do Conselho de Idanha Nova. E nós estamos a caminhar para o final desta nossa edição de Ao Sábado de Manhã, mas ainda há música para si.

E pronto, chegamos ao fim desta nossa edição de sábado, 9 de maio de 2026, do programa Ao Sábado de Manhã. Foi um prazer enorme ter estado consigo e vamos continuar, é verdade, vamos nos encontrar daqui a pouco em mais uma edição de Trajetória Empresas e Negócios. A não perder, já lhe disse, o tema que vai estar em foco é uma empresa, é um salão de cabeleireira, aqui no Fundão, com mais de 50 anos e a dona, a proprietária, obviamente, a proprietária deste salão, tem de profissão, nesta profissão, mais de 70 anos. É verdade, não acredita? Vai ouvir esta trajetória em empresas e negócios. Para além da empresa, há muito mais do que isso. Há uma conversa, há histórias que vale a pena ouvir neste programa. Depois tem flagrante direto dedicado por inteiro ao dia 9 de maio, Dia da Europa. O Sábado de Manhã regressa de hoje a 8 dias. Estamos a contar consigo. Continuação de bom sábado, um bom fim de semana. Bom dia. Manhã.

0: Bom dia, são 10 da manhã.
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0: Daqui a instantes, na Rádio Cova da Beira, mais uma edição de Trajetória Empresas e Negócios. E com essa solicitação da nossa convidada, hoje vamos estar no Salão Maria Irene. Começamos com música e José Afonso. Já voltamos.

0: Mais uma vez, muito bom dia. Trajetória aqui na antena da Rádio Cova da Beira, hoje com o início musical de José Afonso, que muito aprecia a nossa convidada. Vamos estar no Salão Maria Irene. É um caso de longevidade a não perder, precisamente o Salão de Cabeleireira Maria Irene, na Rua 5 de Outubro, aqui na cidade do Fundão. Começou a trabalhar muito cedo, soma hoje mais de 70 anos de profissão. Ouviu bem, mais de 70 anos de profissão, é um exemplo de dedicação e de paixão, esta octogenária, por uma arte que continua a exercer diariamente, arranjando cabelos a muitas clientes. É uma conversa inspiradora sobre trabalho, persistência e histórias de vida que merecem ser ouvidas. No final, terminaremos também com música, do agrado da nossa convidada, terminaremos com Amália Rodrigues. Mas agora, histórias de vida que merecem ser ouvidas. Hoje temos o grato prazer de, neste nosso programa que se chama Trajetória Empresas e Negócios, e estamos numa empresa, num salão de cabeleireira, aqui no Fundão, e já há muitos anos que este espaço existe. Primeiro, há mais de 50 anos, não é? Mas já vamos saber isso, porque foi um espaço onde a senhora e a família aqui esteve a viver. Depois, mais tarde, então, passou apenas para salão. Mas vamos, queremos saber tudo, Dona Maria Irene, relativamente àquilo que foi o seu percurso. A senhora nasceu no Fundão.
1: Nasceu em Silvares.
0: Fez a escola toda aqui no Fundão.
1: Portanto, era tipógrafo na gráfica do Fundão, onde trabalhou muitos anos. E até
0: muitos
1: anos. Foi o trabalho que sempre teve.
0: E, portanto, ele veio também muito cedo para o Fundão.
1: Ele aprendeu a profissão no outeiro de São Miguel. No outeiro de São Miguel. E tinha um compadre, que era um senhor da aldeia nova, olha, que por acaso é padrinho do meu, de um irmão, que é um senhor que está ali no casino. Sim, está ali uma estátua, pronto, agora nem me recordo o nome, Macedo, parece-me que era o nome dele. Pronto, e foi aqui que nós vivemos, entretanto eu casei, e aí é que fui para a África.
0: Mas antes de casar, a senhora nasceu em Silvares e fez a sua escola,
1: exatamente,
0: não é?
1: Exatamente, no Fundão.
0: No Fundão, até, portanto, a escola primária.
1: A escola primária. Eu depois, na altura, já estava a trabalhar.
0: Sim, porque a senhora começou a trabalhar muito cedo, não é?
1: Quando saí da escola.
0: Estamos a falar que 12 anos?
1: Sim, quando saí da escola. Depois ainda tive, eu não sei se isto é importante, mas se não for, o senhor depois. Eu depois empreguei-me onde estive 9 anos, com a Emília, Salão Moderno. Emília.
0: Sempre nesta área dos cabelos.
1: Nunca fiz outra coisa.
0: Mas de onde é que lhe vem este gosto?
1: Eu não lhe sei responder, porque eu ainda estava na escola e já tinha as minhas amigas, como todos os garotos, e já lhe, com farrapinhos, fazia-lhe permanente. Eu não sei, não tenho ninguém na família, mas foi assim.
0: E, portanto, desde muito nova, também, por exemplo, nas bonecas fazia permanência?
1: Nas bonecas não, era mais nos humanos, porque eu no meu tempo não tinha bonecas.
0: Como é que se brincava nesse tempo?
1: Olha, eu fazia com as meias, fazia as minhas bonecas, as minhas bolas, e pronto, e era assim, e brincava muito, que a minha mãe, se me visse andar à semana, hoje chama-se macaca, com sapatos, ai, ai, ai.
0: Não podia ser.
1: Não podia ser, porque até eu só tinha aqueles.
0: Só tinha aqueles sapatos. Tempos muito difíceis.
1: Difíceis.
0: Duros, não é?
1: Mas que tenho muitas saudades desse tempo, porque nunca me senti infeliz, nunca me senti infeliz, achei sempre que tinha o suficiente.
0: Portanto, para si, a sua infância e a sua juventude foram boas?
1: Foram, porque eu estava, porque fui da Joque. Juventude Operária Católica. E aí davam-nos valores, embora também tivéssemos valores em casa, não é? Mas aí deram-nos valores, nunca me senti. Recordo-me, olha, um dia. Ai meu Deus, isto até parece mal eu dizer isto. Pronto, eu era muito pequena, estava num movimento da Juventude Operária Católica. E havia uma coisa que eu não entendia nesse tempo. Já nesse tempo eu me interrogava como é que o menino Jesus dava prendas tão bonitas aos outros e a mim, coitada. E aos meus irmãos, era um reboçadinho, ou uma laranja, ou umas meias. E quando íamos para as reuniões, eu e que o padre, na altura o padre Carvalheira, dizia que, bem, o que é que o menino Jesus deu? E então ele disse: não é o menino Jesus, ele preparou-nos muito bem. E para mim isso foi muito bom. Ele disse que Jesus dá saúde aos pais para comprar, enfim, o que podem, e isso para mim foi bom. Entendi Jesus, porque não entendia como é que as
0: Uns tinham
1: minhas
0: tantos e
1: colegas
0: outros tinham tão pouco,
1: tinham
0: não é?
1: grandes bolas, grandes bonecas. Eu lembro-me que a primeira boneca que eu comprei, que mexia os olhos, foi para dar a uma irmã. Porque eu tive pena de não
0: Nem foi
1: ter.
0: para si, não é?
1: Não. Porque eu comecei, como comecei a trabalhar, eu tinha sempre algum dinheiro. Pronto. E então, aquilo que eu não tive, eu gostava de lhe dar a ela. Mas nunca me senti revoltada por nada. Eu senti que no meio em que vivia, era feliz.
0: Quantos irmãos tinha?
1: Portanto, a minha mãe passou pela morte de um
0: Um
1: filho
0: filho, sim.
1: que a traumatizou muito, e isso foram tempos muito. Foi os tempos mais difíceis que eu passei nessa altura. Porque eu tinha. O meu irmão tinha. Quando eu lembro-me perfeitamente, tinha 7 anos e eu teria, sei lá, uns 10,
0: Teve
1: não sei bem, já não, isto já lá vai há tanto tempo. E a minha mãe nessa altura ficou muito mal. Acho que talvez fosse na minha infância, foi o que mais me marcou.
0: um momento difícil, não é?
1: Exatamente porque a minha mãe, coitada, aquele meu irmão, como lhe disse, meu pai trabalhava
0: Na gráfica.
1: na gráfica. Minha mãe foi para Lisboa com meu irmão, que não tinha. E quem ajudou com o empréstimo foi o senhor Nabinho, e eu lembro-me perfeitamente disso, que depois aquele dinheiro foi pago. Mas era um tempo, foram tempos em que as pessoas eram solidárias. Não sei se isto é importante.
0: É muito importante, até porque hoje precisa-se dessa solidariedade, que há cada vez menos essa solidariedade. Mas essa solidariedade, mas já lá vou. Quero retomar o seu percurso, porque saiu da escola, começou logo a trabalhar
1: Exatamente.
0: nesta área
1: Sim.
0: da cabeleireira, portanto,
1: Sim,
0: sem
1: sim.
0: formação nenhuma, não é? Foi,
1: Nenhuma.
0: portanto, foi aprendendo.
1: Fui, e nessa altura era muito engraçado. Hoje acho engraçado. Naquela altura nós até fazíamos a laca com peso louro, porque não havia os produtos que há hoje. Para fazer uma descoloração, nós fazíamos com amoníaco e umas raspas de sabão. Não sei se lhe punha mais alguma coisa, já não me recordo. Isto já lá
0: E
1: vai há
0: resultava,
1: tantos anos.
0: Dona Maria, resultava.
1: Resultava era o que tínhamos. Fazíamos o fixador. Até pronto, na altura. É como digo, foi assim, mas foi assim que eu comecei. Foi assim. E que tempos bonitos.
0: Portanto, começou no fundão, no tal
1: Comecei no
0: salão
1: fundão, Salão Moderno.
0: salão moderno, e depois foi evoluindo, não é?
1: Pois, e
0: Foi
1: depois,
0: andando.
1: pronto, eu quando casei, foi a minha patroa que me levou ao altar, que eu fiz, que eu portanto, que me levou, foi minha madrinha, e nessa altura eu fui para Lisboa. E aí fui trabalhar para um cabeleireiro Santos.
0: Em
1: Em
0: Lisboa.
1: Lisboa.
0: Quantos anos tinha nessa altura, mais ou menos?
1: Já era casada,
0: Já era casada na
1: já
0: altura.
1: foi, porque eu só casei, eu só fui para Lisboa quando casei.
0: Exatamente,
1: E
0: sim.
1: então, claro que tinha que trabalhar, o meu marido era empregado na Carris, era cobrador. Era cobrador e
0: Na
1: fomos.
0: Carris em Lisboa, portanto, claro.
1: Exatamente. Pronto, e foi assim,
0: Mas
1: e aí.
0: deixe-me só perguntar, neste percurso ainda no fundão, não é?
1: Sim.
0: Teve vários salões ou não?
1: Não, eu aqui, como empregada, só tive o Salão Moderno.
0: Só o Salão Moderno.
1: Só. Foi assim. E dali
0: Portanto.
1: fui para Lisboa. E quem me arranjou o trabalho em Lisboa
0: Sim.
1: foi uma senhora que me conhecia no fundão. Foi a dona Teixeira.
0: Mas
1: Teixeira?
0: conhecia a do fundão por.
1: Do salão onde eu estava.
0: Ah, pelo seu trabalho.
1: Pois, conheci-me. O fundão não era aquilo que é hoje. Era uma família.
0: Certo.
1: Era uma família, eu lembro-me que a minha mãe nunca tirava a chave da porta. E quem é que mexia, né? Que tempos maravilhosos. Claro que havia miséria, muita miséria. Nunca nos faltou o pão, como lhe digo, porque o meu pai já tinha a sua féria garantida. Eu lembro-me, eu até tenho jornais, que o meu pai era, foi diretor da Vida Gráfica. Era um jornal que eles editavam. E eu até tenho, porque esse Macedo, um dia, meu pai sabe, a minha mãe era uma pessoa que não sabia ler nem escrever. Meu pai sim, meu pai ainda frequentou o seminário. E foi dali que foi próximo. A minha avó era viúva, em Silvares, era a parteira da terra. E então, quando o meu pai saiu do seminário, acho que também lá fez aquilo que se calhar não devia, e então foi para o Outeiro de São Miguel. O meu percurso foi assim.
0: Mas, portanto, a senhora nunca largou esta área, desde o início, como
1: nunca,
0: nos disse,
1: nunca,
0: e foi para
1: nunca.
0: Lisboa. Mas antes de ir para Lisboa, e antes, porque já foi casada para Lisboa, há aqui um momento importante, é que a senhora casou com alguém que, no início, não conhecia sequer.
1: Não, eu fui madrinha de guerra dele.
0: Exatamente.
1: E quem me levou ao salão onde eu trabalhava foi a dona Cândida Paulouro. E levava lá uma lista, porque ela era do Movimento Nacional Feminino. E então disse-me, bem, as meninas, eu tinha lá mais colegas, certo, as meninas vão ficar com a filha de guerra. E eu disse, dona Maria Cândida, eu fico com o que está na... O primeiro que está na lista. Sabia lá quem era? Por acaso era aqui do telhado. Por acaso era do telhado.
0: Por acaso podia ser do outro lado.
1: Podia ser, podia ser.
0: Portanto, foi a partir daí, não é?
1: Foi a partir daí. Entretanto, fomos para Lisboa.
0: Deixe-me só interrompê-la, mas escreveram-se muito?
1: Ai, então, pois ele esteve lá 2 anos e tal. Ele foi lá até ferido em combate. Isso foi difícil, porque eu lembro-me que não conhecia o meu afilhado de guerra, sim, não o conhecia, e um dia aparece-me o pai no salão. Queria-me conhecer. O pai dele. O pai dele.
0: E a senhora não sabia quem era?
1: Eu sabia lá, quando me disse, a senhora é madrinha do meu filho de guerra. Eu disse, como é que chama o seu filho? E pronto, e foi assim que nos conhecemos.
0: Como é que ele se chama?
1: Armindo de Oliveira Fernandes, um santo de um homem. Fui feliz. Uma pessoa muito temente a Deus, uma pessoa muito aberta. No fundão, morreu na altura da pandemia. Mas vou-lhe dizer, não houve funeral propriamente. Mas quando cheguei ao cemitério, havia 3 sacerdotes para lhe fazerem o funeral. Era um homem bom. Ele vivia para ajudar o próximo.
0: Dona Maria Irene, e como é que se casa? Com alguém que se vem escrevendo, não é? Portanto, era madrinha de guerra. Eram cartas longas ou não? Não.
1: Eram aerogramas.
0: Aerogramas. Mas era o quê? De semana a semana?
1: Eu não sei. Eu acho que lhe escrevi muita vez, mas ele também, sempre que podia, também escrevia. Sim, eu até devia ter guardado, mas a gente...
0: Às vezes também.
1: É assim, é assim.
0: Mas eram... Como é que eu hei de dizer? Boas escritas?
1: Eu penso que sim. Eu penso que o meu marido só tinha a quarta classe. Em África estudou e ele aqui acabou, fez o 12º ano. Foi um homem que se preparou para a vida. Trabalhou na escola Serra da Gardunha, onde se reformou. Foi um bom marido, foi um bom homem. O que é que eu lhe posso dizer?
0: E, portanto, da escrita para o namoro, do namoro para o casamento?
1: Porque depois...
0: O namoro foi muito rápido?
1: Não foi muito rápido, porque o Armindo, quando veio em dezembro. Veio em dezembro, eu creio que ele chegou aqui no dia 8 de dezembro. Eu fui à estação, lógico, foi quando o conheci. Ele vinha mal os soldados, quando vêm, não vêm bem. Muito inquieto, não vinham bem. Pronto, ele depois... Houve uma altura que o chamaram para... Ele deve ter inscrito para guarda fiscal, mas eu vou lhe dizer, não era uma coisa que me agradasse, não. Eu gosto muito de viver assim, Bem, nem era. Eu acho, conhecendo hoje o meu marido como o conheço, que também não era
0: Não era a profissão dela?
1: Não. Não, porque ele tinha que agir como todas as pessoas, claro, não é? Claro. E mal nosso não houvesse essa gente com consciência. Exatamente, exatamente. Mas para mim, pessoalmente, não me agradava muito. Pronto, ele, entretanto, como tinha trabalhado em solteiro na Carris, escreveu para lá. E readmitiram-no. Ora, eu depois casei no ano seguinte. Nós casamos no ano seguinte.
0: Ele chegou em dezembro de um ano e casaram no seguinte.
1: No ano seguinte, no dia 4 de dezembro.
0: Um ano mais ou menos?
1: Um ano sim. Depois, não é? Porque não havia possibilidades. Não havia. E quando casei, fiquei a viver num quarto. Uhum. E foi aí que eu fui trabalhar para o cabeleireiro, para o Santos, em frente a Portugal. Foi certo. Aí. Mas a vida, eu fiquei logo grávida, e entretanto, o que é que o meu marido achou? Eu vou telefonar, vou escrever aos meus primos, aos meus tios, tinha muita Sim. família em África, e então disse-lhe quais as hipóteses de irmos para lá.
0: Mas a senhora aí já estava em Lisboa, portanto.
1: Já estava a trabalhar, estava a viver num quarto com o meu marido, correto, já estava correto. Casado. E entretanto fomos, entretanto o primo... nem a carta que veio foi com dois bilhetes para nós irmos. E vi-me num barco, no Pátria, assim.
0: No Pátria.
1: Olha, teve um percalço que foi a primeira arrelia que eu tive com o meu marido. Porque conhecemos lá um casal de pintores. E o senhor estava convidado para deslocar-se em São Tomé e Príncipe. O governador lá estava à espera deles e convidou-nos para nós irmos também. E eu disse que ia, mas quando chegámos a São Tomé e Príncipe, que eu tinha que descer numas escadas de corda com uma barcaça lá embaixo, no caso da pessoa cair... Aí é que foi o fim da macacada.
0: Foi mal.
1: Pronto, isso foi um episódio. Pronto.
0: Chegados à África, portanto, a senhora continua nesta área sempre?
1: Sim. Sempre. Também lá foi numa altura em que também lá não havia casas. E aí foi uma batalha que nem vale a pena, senão nós estávamos aqui a tarde inteira. É porque não havia casas. A pescaria tinha casas para os empregados, mas era a 7 quilómetros. Agora, quem é que me dizia que eu ficava ali? Nem pensar. Uhum. E então, eu disse, eu aqui não fico. E depois fiquei do lado dos pretos, a menina que ia daqui. Olha, foi complicado. E então,
0: a senhora nunca tinha ido à África, nem sonhava?
1: Tinha. Não, nunca. Entretanto, fomos...
0: Foi.
1: Mas olha, aquela gente maravilhosa. Eu hoje não sou, nem sou um bocadinho racista. Não sou. Encontrei lá gente maravilhosa. Gente maravilhosa, de pretos, muitas vezes só tem a cor da pele. Uhum. Porque não sou nem sequer.
0: Gostou muito de lá estar?
1: Muito.
0: Fui. Lá
1: estive 9 anos. 9 anos. Eu vivia em Portão Luim e aí foi uma luta também, porque não havia casas. Uhum. E o administrador do concelho dizia, tem casa na pescaria, fica na pescaria. Eu disse, não, eu quero trabalhar. Nem pensar. E então o primo Zé só disse, pronto. Ele não quer aqui ficar, eu telefono à minha mãe, informo à minha mãe que vocês vão para Nova Lisboa. E a Luísa, a mulher do primo Zé, disse, mas ó Irene, parece que tu és cabeleireira, não queres ficar no fundão? Não queres ficar na cidade? Eu posso ficar, se puder trabalhar.
0: Ir a trabalhar, pronto.
1: Pronto. E então... Pela influência do primo Zé, eu fiquei numa casa emprestada, enquanto estavam já a construir a outra por onde eu fui, Nova Fusteriola, e enquanto não arranjaram a outra casa, eu fui para ali e ali trabalhei. E aí então, graças a Deus, foi muito bom. Tenho muitas saudades de Angola, das pessoas, não havia... Sabe uma coisa, quando eu fui para a África, aqui havia senhoras e havíamos nós a classe, enfim. Se calhar até, enfim. E lá não. Lá era toda a gente igual. Não havia preconceito.
0: Tinha muitas clientes, Dona Maria?
1: Ai, muito, sempre tive. Olha, está ali uma cliente, que se calhar é a minha cliente há algum 30 anos. Uhum. O marido era o senhor... era uhum. da Toyota.
0: Certo.
1: 30 anos ou mais.
0: Se calhar é mais,
1: nem sei.
0: E, portanto, esteve 9 anos em África, foi uma experiência fantástica.
1: Muito bem, muito bem. E depois, dá-se o 25 de Abril, não vi na ponte aérea, paguei o bilhete para mim e para os meus filhos e o meu marido ficou lá.
0: Ah, e o marido ficou lá?
1: Ficou lá.
0: Portanto, veio com os dois filhos.
1: Exatamente. Mas eu vi em julho e o meu marido veio em setembro. No dia 7 de setembro...
0: Dois meses depois estava lá.
1: Foi, porque aquilo era impossível. Claro, né? Pronto, aquilo era impossível. E ele depois veio e começou, pronto, foi a colher azeitona e fruta e pronto. Sim. Entretanto, como ele em solteiro tinha estado na Carris, escreveu para a Carris. Sim. E readmitiram-no e foi para lá.
0: Mas a senhora, veja, o senhor já estava aqui no fundão.
1: Exatamente, já aqui estava neste espaço.
0: Neste espaço.
1: Para
0: as pessoas saberem, Ria 5 de Outubro, o Salão Maria Irã.
1: Exatamente. E então o meu marido foi, mas entretanto, eu e ele tínhamos concorrido para a escola na altura, lá embaixo, à saída do fundão.
0: Sim.
1: Pronto. Só que ninguém ligou a nada. Uhum. Entretanto, há um tio do meu marido, o tio Saraiva, que tinha ali até uma loja na praça, ali no jardim.
0: Sim.
1: E um dia o meu marido disse-lhe que tinha concorrido, eu estava aqui, o Armindo estava em Lisboa, que tinha concorrido para a escola, mas que ninguém o chamou. E tu queres ir para lá? Pois claro, a Irene diz que não vai para Lisboa. Eu disse, ainda hoje não gosto de Lisboa. E então, a Irene não vai para Lisboa. Eu também, não é vida. E então, está bem. Chegou a Lisboa, foi ao departamento, foi ver se lá estavam o requerimento para ele, que tinha preenchido, não havia lá nada. Mas tinha um amigo em Alcongosta, que era o Dr. Sabino. E o tio Saraiva perguntou ao Dr. Sabino o que é que havia de fazer, que tinha um sobrinho que queria trabalhar, queria vir para a escola e tal. Meu amigo, uma semana depois, chamaram-no. E aí foi outra luta comigo e com o meu marido. Porque o meu marido ganhava já mais ou menos, certo. E aquilo vinha a ganhar muito pouco, porque foi como servente.
0: Certo.
1: Foi como servente. E nessa altura...
0: E a senhora aqui já a trabalhar.
1: E eu aqui a trabalhar. E nessa altura, o Armin disse, então, mas como é? Vamos manter?
0: Uhum.
1: Quando veio uma carta, creio que foi isso, a dizer que ele tinha entrado para a escola. Uhum. Eu fui falar e eu fui à escola. Na altura era o mestre Jerónimo, que ainda hoje está. Fui falar-lhe e disse-lhe, olha, a Marita está em Lisboa, eu já estou a trabalhar no Pundão, mas eu não quero ir para Lisboa. E agora a minha pergunta é, porque o Armindo recusa saber, a minha pergunta é, se ele vier para a escola, ele não o despedem, não perde o trabalho? E o senhor respondeu-me, ouça, não há memória que isso aconteça. Eu disse ao Armindo, olha, ou tu vens, ou então eu para Lisboa não vou.
0: E ele veio.
1: Uhum. E foi então para a escola. Aí também passou um bocadinho, porque as pessoas têm muita dor de cotovelo. Porque o meu marido era um cavalheiro.
0: Uhum.
1: Era um homem. E então o senhor, na altura chefe da secretaria, não o requisitou para ele ficar na secretaria. Ele foi como servente, para lavar casas de banho, para fazer aquilo que era preciso.
0: Uhum.
1: Mas ele requisitou para a secretaria. Na altura, tinha já o segundo ano, que ele fez o segundo ano, o ciclo, fez em África. E então, olha, os colegas refilaram, porque vendo ele, sendo ele a entrar, passou-lhes à frente.
0: À frente, né? Uhum.
1: Olha, aí foi também
0: foi outro
1: outro.
0: tormento, foi outro
1: Foi,
0: tormento. Mas a senhora aqui começou a granjear, digamos, a simpatia de muita gente, não é? E muita gente vinha aqui. Aliás, a senhora teve necessidade de dar emprego aqui às pessoas.
1: Sim, eu tive sempre duas empregadas.
0: Duas empregadas?
1: Tive sempre duas.
0: Desde o
1: início? No início, não. Não, portanto,
0: quando digo início é...
1: Ainda
0: quando...
1: aqui morava. Eu ainda aqui morava, quando tive... Exatamente, exatamente. Mas mesmo nessa altura... E já não me recordo bem se ainda aqui tive empregadas, mas penso que sim. Eu penso que sim, já lá vai tanto tempo, mas estive sempre. Olha, a Laurentina esteve comigo 26 anos. Fui madrinha dela de casamento. A Ana Maria também esteve 25 anos. Portanto, tive sempre empregados. E até tive empregados até há 2 anos. Só que... ela quis sair e eu pensei, eu vou ficar sozinha, não quero ninguém. E foi assim, que, e é aqui que me mantenho.
0: Uhum. E, portanto, é aqui que se mantém, com clientes de longa data.
1: Sim, tenho aqui clientes, graças a
0: Mas
1: Deus, desde sempre. Hoje, não
0: a
1: posso dizer
0: tem 85 anos, não é?
1: Sim, faço em novembro.
0: Faz em novembro,
1: pois,
0: 85
1: Eu nasci
0: anos.
1: Em 41.
0: Em 41, mas a questão é, mas porquê que...
1: Olha, sabe porquê? Porque eu vejo em cada cliente uma amiga. E as amizades têm que ser construídas. Não têm que ser assim de qualquer maneira. Não é por acaso que ainda hoje uma senhora dos Anjos me traz as cerejas. Outra me trouxe ervilhas.
0: Portanto, é muito mais do que a cabeleireira.
1: Eu penso que sou amiga de toda a gente. Eu penso. Olha, eu quando fiz 25 anos de casa...
0: Peço desculpa, esta casa tem mais de 50 anos.
1: Pois, então, pois, vivi no 25 de Abril. Quando fiz 25 anos de casa, como sou crente, mandei celebrar uma missa em ação de graças e oferecê-la pelas minhas clientes falecidas. E eu, quando me pergunto, é tu ainda cá estás? Eu, quando sair, eu ponho um anúncio a dizer que tenho que partir, tenho que... Pronto, tenho que sair.
0: Portanto, vai ser até ao fim, ou seja, esta,
1: queria.
0: Porque isto é uma paixão, é isso?
1: É, eu queria. Uhum. Claro que a vida não se compra e ninguém sabe, é um dia de cada vez, claro. Mas que esteja no meu, na minha memória, afastar-me daqui, não.
0: Entretanto, a senhora neste percurso foi-se também, foi adquirindo formação.
1: Tinha que ser, eu não tinha carteira profissional, porque naquele tempo, quem é que tinha carteira profissional? Eu estava aqui e fui... Preparei-me, quer dizer, não me preparei, fui com os conhecimentos que tinha.
0: Fui
1: exatamente a São Paulo, em Lisboa, onde obtive a minha carteira profissional. E até foi muito engraçado. Quem foi o meu modelo foi aqui uma colega minha, cabeleireira também, a mulher do Zé Navais, a Aninha, porque toda a vida procurei dar-me com toda a gente, mesmo com as minhas colegas, toda a vida. Porque é assim, cada uma tem o que tem.
0: Cada um tem o seu espaço.
1: Exatamente, cada um tem o que tem, e é assim.
0: Uhum. Mas a concorrência era grande ou não? Não
1: muito, também. Muito, era muito, muito. Eu passei um bocadinho, olha, lembro-me
0: pois
1: que
0: eu
1: lembro-me que o Peixoto da Covilhã, um dia veio aqui à minha casa, porque, claro, ora, se o meu marido... Sim, era Peixoto.
0: Está certo,
1: na
0: é isso.
1: Ele veio para o Fundão, ele esteve no Fundão. Uhum. Ora, eu que não tinha, eu tinha que trabalhar, porque eu não trouxe nada, porque foi o Iarne que me emprestou 40 contos. Emprestou-me. Porque quando chegou a altura de eles começar a pagar, perguntaram-me se eu precisava de mais. E eu disse não. Já arranjei a minha vida. Não.
0: Mas a senhora, nesse montante, sim, até... havia uma fila enorme e a senhora conseguiu...
1: Ai, consegui. Isto é outro... Mas, amigo, mas isso é muito complicado.
0: Não foi?
1: Foi. Ai, a minha sorte é que eu tinha... fomos de véspera, tão mal que eu passei, vomitei, e porque disseram-me que eu tinha que levar... Para me emprestarem dinheiro, eu tinha que levar um certificado, exatamente, como era cabeleireira, coisa... Ora, que eu nem tinha nessa altura... E a vinda à África, pensei lá agora nisso.
0: Deixou tudo em África.
1: Claro. Não, e então, eu olho para um polícia e disse-lhe, oh, senhor, por favor, eu trago aqui estas duas requisições, que era para fazer o favor de entregar lá dentro. Há aqui tanta gente, tenho aqui dois garotos pequenos. eram pequenos. E senhor, faz favor, faz o dentro. Olha, passaram palavra para o outro e eu fui, E nesse dia emprestaram-me 40 contos. Imagine.
2: Veja só, aconteceu.
1: Olha, há 50, depois do 25 de abril, emprestaram-me
2: muito dinheiro.
1: Foi com isso que eu aqui comecei, porque eu não trouxe nada.
2: Depois avisaram-no, cuidado.
1: Ai, isso foi outra história. Isso foi quando eu estava, a receber o dinheiro, houve um senhor que chegou ao pé de mim e disse-me... Exatamente, que me disse, ouça, a senhora vai acautelar esse dinheiro, porque senão não chega ao pé do seu, não me chega lá fora com o dinheiro. Olhe. E lá fui. Ela viu ali, ele viu ali uma pobre. E lá fui a calcular. E foi isto. Mas isto interessa a alguém,
2: calculou
1: amigo?
2: Bem,
1: calculou bem. Sim. Olha, diga-me uma coisa. Então, mas isto interessa a alguém?
2: Então não interessa. Foram tempos muito difíceis e eram tempos de muita garra da senhora.
1: Pronto, foi assim que eu vivi. Foi assim. Mas hoje tenho orgulho nas clientes que tenho. Muito orgulho. Porque tenho gente muito boa. Tenho gente muito boa que me ajudaram. E eu acho que uma das coisas que me prende é precisamente a amizade.
2: Essa amizade, essa ligação.
1: Eu penso.
2: Mas pergunto-lhe eu, Dona Maria Irene, qual era o segredo de ter aqui filas enormes de pessoas?
1: Pois, eu, também havia menos gente. Havia menos cabeleireiras. Certo. Mas digo-lhe, eu acho que o fundão inteiro sabe que aquilo... Quando eu chegava de manhã, porque eu depois, quando consegui, quando saí daqui, comprei uma casinha que andei a pagar 30 anos. Certo. Mas até aí tive sorte, porque quando eu fui dizer ao senhor que tinha, pronto, que já tinha pedido o empréstimo para comprar a casa, e foi um senhor que é o sogro do Júlio do Casino. Foi meu sapateiro antigamente, conhecia-me. E sabe uma coisa? Sem nada, nada, nada, deu uma chave e disse, meta-se lá na casa. Isto é que... Note bem como as pessoas eram diferentes.
2: Isso era muito

0: anos. E na altura havia muito boa gente. Isso era falar-lhe, era de passar, se calhar, dos outros. E então, por várias razões, cada um foi-se embora e eu fiquei, disse, e agora? Então, mas o cancro merece um esforço. E eu comecei sozinha, mandávamos os cofres, comecei só por fazer o peditório. Só o peditório. Só o peditório. E o meu marido e o Sr. Marques andava de aldeia em aldeia a entregar os cofres. E pronto. E foi assim que eu comecei, mas sempre a pedir. Olha, não quer ser voluntária. Olha, é tão bom a gente entregar-se aos outros.
1: A senhora é uma mulher de fé, de grande fé.
0: Sou uma mulher. Eu todos os dias, eu acho que Deus está comigo. Todos os dias dou graças a Deus. Todos os dias. E eu creio que é isso.
1: Sei que não reza muito.
0: Ah, pois não, é o meu mal. Falo muito com Deus. Ai, muito. Em qualquer necessidade que eu tenha na minha vida, entrego-me a Deus. E depois, é assim, a gente para se entregar tem que descansar nele. Porque se eu duvidar que Deus me vai ajudar, Deus diz assim, onde está a tua fé? Portanto, eu tenho, se eu peço, confio. E isso eu transmiti isso às minhas clientes. Olha, ainda há dias, está ali uma senhora que eu disse-lhe, a senhora quer ver o fim dos tempos e abro-lhe a Bíblia e digo, veja lá como no fim dos tempos as pessoas são maldizentes, soberbas, ingratas, ímpios, sei lá. Mas isto não é palavra minha, está na Bíblia. Está na Bíblia. E a Bíblia, todos, quem tem fé, sabe que foi inspirada por Deus.
1: Portanto, quer dizer que a senhora anda com Cristo sempre.
0: Ah, eu ando. Eu ando. É. Para mim, Deus é tudo. E olha, nunca me faltou, apesar de tantas. Tenho tido altos e baixos, não é? Como toda a gente. E não lhe vou falar de problemas familiares, porque não vale a pena. Mas, sim, para mim, Deus é tudo.
1: Portanto. A senhora hoje, a sua rotina é, levanta, vem para aqui,
0: sim,
1: não é?
0: Sim.
1: Trabalha?
0: Trabalho e depois é assim. Olha, hoje, por exemplo, acho que vou sair tarde porque tenho gente marcada para as 4 horas. Nem sei. Sim, portanto, agora depende ainda, não sei o que é que a pessoa quer fazer.
1: Depende do trabalho.
0: Exatamente, exatamente. Não, mas é aqui que eu me sinto bem. É aqui. Eu não sei como é que um dia esta casa... Eu tenho que a deixar, não sei.
1: Isto está aqui a sua vida, não é?
0: Pois não, olha, fui na segunda-feira à médica e depois eu fiz-lhe uma pergunta, é a doutora Joana Raposo. E depois, ó doutora, diga-me lá, eu tenho um bom diálogo com ela, diga-me lá uma coisa, tem aqui muita cliente, tem aqui muitos doentes como eu, velhas como eu, velhas da sua idade, a trabalhar, não tenho cá nenhuma.
1: É única, não é? A senhora está neste ramo, portanto, eu seguramente não vou errar. Há mais de 70 anos.
0: Eu penso que sim, porque eu vim
1: Não é?
0: muito cedo. Se eu contar os 52 que estou aqui, 9 anos na Dona Emília,
1: 61.
0: pronto, depois 9 anos em Angola, e depois estive aquele tempo no Santos, em Lisboa.
1: Mais de 70 anos.
0: Eu penso, tenho 85, portanto, eu vim muito cedo para
1: Talvez
0: aqui.
1: seja a pessoa, digamos, mais antiga neste ramo, aqui na região, certa, mas.
0: Olha, eu já tenho feito as perguntas aos viajantes e eles dizem-me que até aos 70 ainda se encontra.
1: E as suas clientes, maioritariamente,
0: Sim.
1: são clientes antigas, ou seja.
0: Sim, olha, está ali uma senhora que até podia falar. Olha, Dona Helena, estou a falar de si. Há quantos anos é que aqui vem?
1: Já perdeu o conto, já vou falar consigo. Já
0: Então
1: vou.
0: venha aqui, desculpa,
1: Deixar,
0: venha aqui.
1: deixar que já aí vou. Mas queria. A senhora transmite, digamos, às
0: Ai,
1: suas
0: às vezes
1: clientes.
0: o ralho.
1: Mas
0: Eu,
1: é isso.
0: às vezes,
1: Por exemplo,
0: oh, Dona
1: a
0: Helena,
1: Isabel,
0: às vezes o
1: Lindez
0: ralho.
1: vem
0: Sim,
1: aqui e a senhora diz: porque é que.
0: Oh, exatamente,
1: Não é?
0: às vezes ralho, mas é com tanta amizade. É na certeza que eu estou a contribuir para a pessoa despertar. É isso.
1: É que é preciso despertar, mesmo com a idade das pessoas,
0: Exatamente,
1: não é?
0: exatamente,
1: Não é?
0: exatamente. A minha Ana às vezes diz-me assim: oh, mãe, é uma vergonha, tu estás a trabalhar ainda. Mas diz-me isso, faz artesanato, porque eu faço muita coisa de
1: Mas
0: artesanato.
1: lá ia, já

0: artesanato.
1: Aquilo é uma franja de
0: É uma
1: um tapete.
0: franja.
1: É uma
0: Mas
1: franja.
0: sei que gosta
1: Gosto
0: muito
1: muito.
0: de artesanato também.
1: Gosto muito, gosto muito. Até fiz muita coisa bonita
0: Com escama.
1: com escamas de peixe. Se a sua mulher quiser, eu tenho a
0: Com
1: escama
0: escama.
1: que dou. Até lhe podia dar uma coisinha,
0: Com escamas
1: mas
0: de
1: eu
0: peixe.
1: às vezes faço e.
0: E de onde é que vem
1: Pronto.
0: esse gosto pelo artesanato? Também não sabe.
1: Também não sei.
0: Acha que tem um dom?
1: Dom, não. Eu só tenho a graça de Deus. E ele inspira-me.
0: E a senhora vai continuar, portanto,
1: Sim.
0: até ter forças.
1: Até ter forças, sim.
0: Para si, esta profissão é o quê, Dona Maria?
1: Olha, esta profissão eu penso que tenho muita gente das aldeias. Hoje, as minhas clientes, a maioria, raramente. Ontem, por exemplo, fiz um corte a uma jovem, mas a minha maioria agora é gente.
0: É, portanto,
1: Pronto, sim, é mais
0: mais
1: idosa.
0: idosa. Mais idosa.
1: É, mas olha, falamos de tudo, falamos de tudo.
0: Era isso que eu queria perguntar-lhe, porque estes salões, e os cabeleireiros são locais onde, se troca muita informação,
1: Sim,
0: não
1: mas
0: é?
1: ouça, maledicência não. E eu vou-lhe dizer porquê. Porque somos iguais a quem diz mal do outro.
0: Portanto, fala-se tudo e de nada, não é
1: Exatamente,
0: isso? Fala-se tudo, isto é, do cotidiano, não é?
1: exatamente. Então, como é que a senhora está? O que é que a senhora faz? Então, como é que é? Muita gente, pouca gente. Fala-se de, pronto, coisas banais. Então, assim, maledicência não. E olho que,
0: Essa
1: não,
0: senhora é muito
1: não.
0: conhecida aqui no fundo.
1: Sou, eu penso que sou.
0: Não pensa, é?
1: Eu penso que sou, mas também me entreguei de alma e coração, e estou aqui muito bem. Quando fiz os 25 anos os 25 anos de casa, fiz aqui uma festinha,
0: Aqui.
1: para quem quis ver. Mandei celebrar a minha Eucaristia. Olha, aquela planta que ali está foi uma senhora, quando eu fiz os
0: Os 25
1: 25
0: anos,
1: anos,
0: aqui
1: que
0: do
1: me deu,
0: salão.
1: sim, que me deu. Mas ela deu-me com tão boa vontade que ainda está viva.
0: E está viva
1: Olha.
0: e bem viva.
1: E às vezes que eu lá tiro quando as pessoas me pedem um bocadinho.
0: Oh, Dona Maria, com esta longevidade nesta área, tem histórias, digo eu.
1: Pois, um bocadinho, mas há coisas que é.
0: Não, as histórias privadas não,
1: Não,
0: mas por exemplo, aquela coisa de pintar um cabelo, não é? E ainda hoje, pois, aliás, as mãos mostram isso mesmo, é de trabalho, mas nunca lhe aconteceu, por exemplo, a pessoa dizer, olha,
1: estragar alguma coisa, não.
0: a
1: Isso toda a gente faz.
0: senhora dizer, olha, eu preciso de que me pinte, suponha, de
1: Sim.
0: amarelo, e saiu vermelho.
1: Ah, isso não.
0: Não, isso não
1: Isso
0: diz.
1: não. Agora, ter uma senhora loira, tal queria, e quando fui lá fora, e pintei-lhe o cabelo, e quando lá fui embora, e quando cá cheguei estava preto, ai, senhor. Eu disse, não se aflija. Não se aflija, que eu já lhe ponho o cabelo amarelo.
0: E
1: Pronto,
0: pôs.
1: porque sim, porque hoje temos muito recurso. Antigamente, como lhe disse, não tínhamos. Hoje temos muitos produtos e bons
0: Muito
1: produtos.
0: recurso.
1: Sim, temos muito recurso. Não
0: Houve
1: é para ficar
0: aqui uma evolução muito grande.
1: muito grande,
0: Nesta área também,
1: sim,
0: não é?
1: muito grande. Sim. E
0: Quem volta?
1: antigamente, quando eu era
0: Jovem.
1: mais nova, sempre que havia reciclagens, eu ia. Algumas vezes até as empregadas iam também.
0: Portanto,
1: Sim.
0: sempre esteve
1: Sim.
0: muito atenta a isso, à
1: Sim,
0: formação, não é?
1: sim, sim, sim. Sim.
0: Portanto, se pudesse recuar no tempo, faria tudo igual.
1: Olha, em
0: Nesta
1: relação
0: área,
1: ao
0: estou a falar
1: trabalho,
0: nesta área.
1: pois, em
0: Certo.
1: relação ao trabalho, eu acho que fiz o percurso que quis. Claro que prejudiquei muito a minha vida pessoal,
0: Sim.
1: porque nunca fui de férias com o meu marido, porque tinha medo de deixar o salão. E digo-lhe, tempos em que tinha empregadas muito boas, a todos os níveis, quer profissionalmente, quer sérias, era elas que controlavam, que
0: A caixa, não é?
1: recebiam. Exatamente, exatamente. Portanto, não foi por isso que eu deixei. Mas tinha medo, sei lá o quê. Olha, o meu marido, quando ia com os garotos, por exemplo, para as férias, para a serra,
0: E a senhora
1: lembro,
0: ficava a
1: foi
0: trabalhar.
1: sempre a trabalhar. E nunca tive pena de não ir. Hoje arrependo-me.
0: Mas era isso que eu ia perguntar-lhe.
1: Hoje.
0: Hoje, a esta
1: Sim,
0: distância.
1: hoje arrependo-me. Eu podia ter vivido dias mais felizes com o meu marido. Lembro-me que só fui 3 vezes que deixei o meu trabalho por causa da minha mãe. A minha mãe dizia-me assim: Ah, eu qualquer dia vou também de férias, vai toda a gente, porque é que eu não. Era para me despertar. E eu, oh mãe, como é que eu posso vir? Ah, então, mas eu vou lá, eu vou lá. Ou Saraiva, eu vou. Eu não ia. mas não ia. Maneira que aquilo começou a mexer comigo. E fui, olha, a primeira vez foi muito engraçado. Fomos para o Algarve e a minha mãe tão feliz, tão feliz. De noite levantava-se, ficámos no Hotel Dom José, era em frente ao mar. E à noite ela via aquelas luzinhas no mar. E depois, oh, Irene, anda cá, anda cá. O que é aquilo? O que é? Oh, mãe, são os pescadores. Estava uma asneira e dizia assim: ai, aqueles não dão dinheiro a estes pobrezinhos. Foi assim. Fui algumas vezes, fui 3 vezes com a minha mãe. Outra vez fui também com ela para o Algarve. Ficámos muito bem também à beira-mar, em Albufeira, no Inatel.
0: Portanto, hoje arrepende-se, hoje devia ir mais vezes.
1: Com o meu marido. Que nunca fui fazer. O meu marido foi algumas vezes nessas viagens.
0: Com os filhos, não é?
1: Aí não ia
0: Ah, não.
1: com os filhos, ia sozinho, eu ficava a trabalhar.
0: Dona Marina, eu não vou errar, mas nestes quase mais de 70 anos, milhares de cabelos, não?
1: Ai, sim, ai, trabalhei. Aquela senhora podia testemunhar,
0: Milhares de pessoas.
1: sim, tive muita gente, muita, muita, muita, muita gente. E digo isto, toda a gente pensa que sabe no fundão.
0: Aliás, hoje, na altura, fazer um brushing, ou,
1: Sim,
0: não
1: isso
0: sei.
1: era a palavra que para mim não, eu não a sabia quando vim da
0: Não?
1: África. Não, porque no meu tempo não era isso. Eu
0: Como é?
1: tive que. Era um cabelo mais. Era muitos rolos, era muito permanente, era
0: Era
1: diferente.
0: diferente, não é?
1: E quando eu cheguei aqui e começaram a falar em brushing, eu sabia logo que isso era autêntico.
0: Teve que se informar, não é?
1: Tive que aprender como os outros. Tive que aprender como os outros. Foi assim, amigo.
0: Eu já vou fechar a nossa conversa, mas não posso deixar daqui de aproveitar esta cliente, que já há muitos anos também. Eu peço desculpa estar a interrompê-la.
1: Faz mal.
0: A senhora já é aqui cliente há quanto tempo?
2: Não posso dizer, é que não sei.
0: É como eu disse,
2: Mais
0: existe
2: de
0: aqui há
2: trinta,
0: cerca
2: mais
0: de
2: de 40, sei
0: 30, 40
2: lá.
0: anos, não é? E o
2: Sim.
0: que é que se pode dizer desta senhora? Não é uma
2: Olha,
0: senhora.
2: como pessoa, é muito humana. Isso diz tudo.
0: Diz tudo, não é? E porquê que a senhora optou por sempre vir aqui, a Maria Grande?
2: Porque me tratou sempre bem. Porque eu gosto muito de me dedicar a uma pessoa. E se essa pessoa corresponder à minha amizade, tem-me amiga para o resto
0: É
2: da
0: para sempre,
2: vida.
0: não é? Eu há pouco perguntava-lhe à Dona Maria Irene, é mais do que cabeleireira aqui, não é?
2: Sim,
0: Há uma
2: sim,
0: linha
2: sim.
0: diferente daqui, não
2: É,
0: é? Não é?
2: é, é.
0: E portanto a senhora, enquanto puder, vem aqui.
2: Ah, então, com 85, eu tenho a mesma idade dela,
0: 85, não é?
2: 85 anos, eu já os fiz, ela ainda não.
0: Ainda não vai fazer. Ela vai
2: Mas
0: fazer.
2: eu já os fiz, portanto, já não posso ter muitos anos de vida, que é mesmo assim,
0: Sim, mas é uma amizade
2: é
0: muito grande.
2: pronto.
0: É uma amizade muito
2: Pois,
0: grande.
2: e enquanto eu puder e for viva, se ela não me der um chuto,
0: Não dá de certeza.
2: eu aqui venho.
0: É quase uma rotina, não é? Olha, não é?
2: A gente já nem sabe,
0: Arranja-se o cabelo, mas
2: sei lá
0: nem se
2: agora
0: fala,
2: quem
0: não
2: é
0: é?
2: aquela cabeleireira, sei lá quem é
0: Exato.
2: aquela, sei lá quem é a outra.
1: Falamos de tudo.
2: Não sei. Se me perguntarem, não sei.
0: Vem sempre aqui.
2: É aqui, é que vou à cabeleireira. Então quem é? Ainda foi no, na semana passada, a outra. Aquele não era o Joaquim Pedinho que estava ali.
1: Ah, pois é.
2: Fomos ali a medir a
0: Certo,
2: tensão e não
0: certo,
2: sei
0: certo.
2: o quê. E depois estava lá uma senhora, uma rapariga.
0: Sim.
2: Aí a senhora foi à cabeleireira e ela ao pé de mim. Fui. Ai, está tão bonita, está tão bem arranjada. Ai, a cor é tão bonita, não foi? Pronto, são estas coisas. E a gente, às vezes, não só do cabelo. Pronto, logo agora, ela está, eu estou.
0: Exatamente,
2: Ela conta-me da vida dela,
0: e
2: aquilo que ela quer, e
0: a
2: eu
0: senhora conta aquilo que ela quer,
2: conto aquilo
0: o que a senhora quer,
2: que eu quero.
0: exatamente,
2: Bico calado e acabou.
0: e acabou.
2: Vou para casa, sei que não há
0: Não há
2: problemas.
0: problema nenhum, não é?
2: Durmo descansada sem haver
0: De
2: problemas.
0: alguma
2: E
0: forma,
2: isso já dá ânimo para a gente.
0: voltar, pronto.
2: Exatamente.
0: No fundo, há aqui um desabafo, não
2: Exatamente.
0: é isso?
2: É,
0: Muito bem,
2: é. É.
1: estou-me a
2: Às vezes
1: lembrar.
2: eu venho, tenho problemas de saúde.
0: Certo.
2: E às vezes eu venho.
0: Sai daqui diferente, é ou não é, Dona Lana?
2: Ela, quando eu vou,
1: Eu
2: diz-me assim,
1: arranho com ela.
2: quando eu vou, diz-me assim: olha que a navio vinha a morrer e agora já está bem. Só, olha, mas já estou a rir, está a ver? Só com a conversa.
0: Isto é
2: com...
0: muito importante. Isto é muito importante.
2: É, porque a gente chega aqui, não é a cabeleireira, é uma pessoa de família. Pronto, uma pessoa.
0: As pessoas são mais do que, exato, digamos, exato, do que pessoas conhecidas. Gente, é quase família, não é?
2: É, a rotina é esta. Olha, hoje vou à cabeleireira.
0: Muito obrigado pelo seu testemunho. Muita saúde para si também. Obrigado. Vamos ali terminar a nossa conversa, pode ser, Dona Maria Irandes, que já está a terminar, já está a terminar. Portanto, quer dizer que, como dizia aqui esta senhora, a Dona Irene, Lena Brito, como dizia a Dona Lena Brito, isto é muito mais do que um cabeleireiro, não é?
1: Não, a gente desabafa muito. A gente desabafa. Eu desabafo, ela sabe tudo da minha vida, eu sei da vida dela.
0: Isso é muito importante.
1: Eu acho. Não é? São as relações humanas. Quando elas são construídas numa base de verdade, sobretudo, de verdade, está tudo bem.
0: Olha, para mim foi uma honra e um gosto estar aqui consigo, mas deixe-me perguntar-lhe, como é que a senhora com esta idade, com, digamos, aquilo que passou, de altos e baixos, de dificuldades, como é que olha hoje para o mundo?
1: Olha, com alguma esperança, pelo menos eu tenho esperança. Claro que, sem falando em política, mas os nossos governos poderiam olhar um pouquinho melhor. Não falo por mim, porque eu, com a minha pensão e a pensão do meu marido e alguma coisa que daqui sai, eu vivo. Mas mexe com quem tem um bocadinho de, enfim, quem vai à farmácia não tem dinheiro para a farmácia, porque a vida está pavorosa. Pavorosa. E depois, a mim, como eu lhe disse, tenho ali ervilhas que me deram. Não as comprei.
0: Mas há gente que não tem.
1: E há gente que não tem nada. Por isso, quem tem alguma coisa, que olhe por quem não tem, já não falo por mim. Porque é como lhe eu digo. Para mim, a minha pensão, que não é grande, e a do meu marido dá para eu viver com dignidade.
0: Quem fala agora à experiência, e para finalizarmos, quem se quiser iniciar nesta área... Da cabeleireira, qual é o conselho que lhe dá?
1: Ouça, primeiro que, como é que lhe vou dizer, que se forme.
0: Formação,
1: porque hoje é muito exigente. Eu já não ligo muita coisa, mas é muito exigente. E depois, o contacto com as pessoas, que seja de verdade, que seja, porque isso, quem dá, recebe sempre. Quem dá, recebe sempre. Se eu dou coisa boa, não é, neste caso, a minha amizade, a pessoa não tem coragem de me atraiçoar. Uhum. Para mim, esta é a verdade.
0: Vamos fazer uma combinação, que é, sim, quando fechar o salão, nós voltamos a falar.
1: Ai, quando é? Oxalá que seja,
0: oxalá
1: muito,
0: que seja
1: tarde.
0: Muito tarde.
1: Ai, oxalá, oxalá. Está muito bem.
0: Muito obrigado.
1: Muito obrigado. Eu é que lhe agradeço.
0: Obrigado.
1: Obrigado.

0: Muito bom dia, são 11 horas.
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0: A todos votos de um grande fim de semana. Está de regresso à edição de Flagrante Direto. 2 horas de informação aos sábados, 11:13, com reposição aos domingos entre as 20 e as 22 horas. Muito obrigado, sejam todos bem-vindos. Obrigado pela deferência na sintonia da Rádio Cova da Beira em 100.0, 92.5, frequências locais ou em todo o mundo através de www.rcb-radiocovadabeira.pt. Onde e com quem quer que esteja, votos de um bom fim de semana. Esta edição de Flagrante Direto é especial, dedicada ao Dia da Europa, a que hoje se assinala. É um fim de semana com diferentes atividades, que de resto vão, obviamente, a ser aqui acompanhadas. Desde logo, inaugurações na freguesia do Barco. Também há concertos e atividades que se realizam na região. Vamos também estar atentos, obviamente, a essas atividades e delas lhes daremos conta aqui ao longo deste fim de semana informativo na antena da Rádio Cova da Beira. Mas nesta edição do Flagrante Direto há 3 convidados a falarem do mesmo tema, precisamente neste sábado, o Dia da Europa. Este sábado assinala-se o Dia da Europa, uma data que celebra a união e a cooperação entre os povos europeus. A 9 de maio, recordamos a histórica Declaração Schuman, apresentada em 1950, considerada o primeiro passo para a construção daquilo que é, hoje, o que conhecemos como União Europeia. Mais do que uma celebração institucional, o Dia da Europa é também um convite à reflexão sobre os valores que unem milhões de cidadãos. A democracia, a liberdade, a solidariedade e a diversidade cultural. Ao longo deste programa, com 3 convidados, vamos precisamente recordar alguns dos passos e momentos marcantes da Constituição Europeia, falar sobre o impacto da Europa no nosso dia a dia. É uma viagem, precisamente, hoje pelo Dia da Europa. Sejam bem-vindos a esta emissão especial de Flagrante Direto dedicada ao Dia da Europa. E vamos começar precisamente pelas escolas, pelo ensino. Por todo o país estão espalhados clubes da Europa. É o caso do Agrupamento de Escolas do Fundão. Em 1986, Portugal aderiu à então Comunidade Económica Europeia, hoje União Europeia. 4 décadas depois, os efeitos desta integração fazem-se sentir em múltiplas dimensões da sociedade portuguesa. O desenvolvimento económico, a modernização das infraestruturas, a mobilidade académica e profissional, o acesso a programas educativos e culturais, o reforço da cidadania europeia e a abertura, obviamente, ao espaço europeu. Nas escolas, esta ligação à Europa ganhou, por exemplo, expressão, digo por exemplo, porque há outros, através de projetos como os clubes europeus, os programas Erasmus, os intercâmbios internacionais e iniciativas de educação para a cidadania democrática. Os clubes europeus assumem, por isso, um papel importante na promoção dos valores europeus junto dos jovens, incentivando o debate sobre temas como a democracia, os direitos humanos, a sustentabilidade, a diversidade cultural, mas também a participação cívica. Assinalar os 40 anos da integração de Portugal na União Europeia é também uma oportunidade para, obviamente, refletirmos sobre o caminho percorrido, os benefícios, os desafios da construção europeia e o papel das novas gerações, precisamente neste futuro da Europa. Ora, o professor Estevão Lopes é o coordenador do Clube Europeu no Agrupamento de Escolas do Fundão e agradeço-lhe muito a gentileza de ter aceitado o nosso convite para nos próximos minutos percebermos um pouco da dinâmica do Clube, o que é que o Clube tem realizado, o que é que pensa realizar em termos futuros e também perceber dos jovens, dos próprios alunos, que interesse demonstram em relação a esta coisa da União Europeia. E começamos justamente por aqui. Pergunto-lhe, em relação àquilo que é transmitido aos alunos, que significado está a ser transmitido destes 40 anos da União Europeia? Bom dia.
1: Antes de mais, cumprimentar toda a audiência em nome do Agrupamento de Escolas do Fundão e agradecer o convite que me foi feito da representação do agrupamento, né? Portanto, relativamente à questão que me foi colocada, o Clube Europeu tem desenvolvido as suas atividades ao longo já de muitos anos, e o nosso objetivo tem sido sempre transmitir aos alunos a importância que a União Europeia tem para o nosso país e para a Europa como um todo. Portanto, temos desenvolvido múltiplas atividades, desde convidar elementos externos ao agrupamento para fazerem conferências, fazer exposições, exposições feitas com trabalhos que são os próprios alunos que realizam, comemorar o Dia da Europa. Portanto, isto tudo têm sido todas as atividades. É lógico que o nosso objetivo é que todos os alunos tenham consciência de que a criação desta entidade supranacional, a que se adere facultativamente, portanto, não sendo obrigado, portanto, é por vontade própria dos países que se adere, e os próprios países perdem alguma soberania nesta transferência de competências e de poderes que pertenciam à nação para esta entidade supranacional, e que este processo é um processo ainda não acabado, iniciado, como disse, há muito tempo após a Segunda Guerra Mundial, mas que vem sendo sempre a ser construído. E que é vantajoso para todos os países, aliás, como temos visto ultimamente, e em períodos de crise ainda é mais notório, e nota-se que é necessário aprofundar ainda mais a nossa integração ao nível europeu. E, portanto, o Clube Europeu tem desenvolvido sempre este tipo de atividades, tentando sempre mostrar a realidade, desfazer alguns equívocos e notícias falsas, portanto, transmitir fundamentalmente esta questão da informação verdadeira e, por outro lado, os valores que estão subjacentes a todo este processo de integração.
0: Deixa-me perguntar-lhe, os alunos também é de forma voluntária que pertencem ao clube?
1: Sim, é de forma voluntária que pertence ao clube, embora nós coordenemos e tentemos coordenar dentro de mais das ciências sociais, mas não só, por exemplo, com o grupo de música também, tentemos coordenar as atividades, não é? E, portanto, mesmo dentro das próprias atividades letivas, desenvolvemos esse tipo de trabalhos, etc. Portanto, e coordenamos, nomeadamente, o grupo de economia, o grupo de geografia, como falei, o grupo de música, às vezes também com o grupo de filosofia. Portanto, coordenamos atividades, mesmo dentro das aulas, quer dentro das aulas, quer fora das aulas, para transmitir esta informação. Portanto, uma, por exemplo, das exposições que vai ser feita, costuma ser feita dia 9 de maio, aqui vamos montá-la já a partir de hoje e estará até à próxima quarta-feira, onde teremos cartazes, informação elaborada pelos alunos, mapas, etc., feitos desde dos alunos do básico aos alunos do secundário, onde vamos tentar transmitir essa mesma informação. Dia 9, que este ano não será dia 9, será dia 11, à segunda-feira, teremos então o içar da bandeira, uma pequena cerimónia com música, pronto, e é a comemoração do Dia da Europa que consideramos bastante importante assinalar esse dia.
0: Em relação, digamos, ao número de frequência, ao número de alunos que frequentam este Clube da Europa, ele é fixo, vai variando?
1: Não, varia, vai variando de ano para ano, varia também dos professores que estão envolvidos, envolvendo mais ou menos, pronto, digamos que às vezes temos à volta de 30, 40, outras vezes chega aos 100, 120, pronto, é um bocado variável de ano para ano. Não é?
0: E portanto, obviamente, para as pessoas que nos estão a sintonizar e perceber, não há um horário.
1: Não há um horário definido, há um horário, por exemplo, no meu horário, que são duas horas semanais, atribuídas para fazer e receber alunos, eventualmente, e para fazer as coordenações que estão feitas.
0: Portanto, senhor professor, considero que os jovens, com quem trabalha, obviamente, têm consciência plena do que estamos a falar ou não?
1: Não, não têm muita consciência. Só quando começam a investigar, a ver, a trabalhar, aí é que eles começam a tomar consciência da importância e da complexidade que a União Europeia tem e da importância que ela tem e da relação que estabelece, por um lado, com os países, por outro lado, ao nível mundial, na medida em que a posição de bloco económico permite que todos tenham vantagens nas relações comerciais que hoje cada vez mais se fazem em termos de blocos. E por isso é que se sente hoje uma necessidade, devido a esta evolução e determinadas pessoas liderarem países com grande poder militar, não é? Daí hoje começar a ser evidente que a questão da defesa é fundamental e acho que toda a gente se vai apercebendo disto. Mas por vezes eles estão um bocado alheios de todos estes aspectos e, portanto, é preciso chamar mesmo a atenção para isso. E estes trabalhos são importantes porque eles, ao fazerem os trabalhos, são eles que investigam e apercebem-se do que
0: portanto,
1: é que se passa.
0: Obviamente que ficam com essa informação relativa, digamos, à União Europeia. Mas isto é aquilo que, digamos, é transmitido aos jovens, ou seja, há um incentivo aos jovens para pesquisarem, para perceberem qual é esta dinâmica. Mas faço-lhe outra questão, que é, o senhor professor vê interesse neles relativamente à União Europeia?
1: Sim. Vejo cada vez mais interesse. Pronto, eu contacto mais diretamente com os alunos do ensino secundário, né? E vejo que há cada vez mais interesse a esse nível e alguma vontade de maior participação. Não só ao nível desta questão europeia, mas mesmo também ao nível da política nacional. Acho que já houve anos em que essa participação, ou estavam mais aliados do que neste momento estão. Os alunos neste momento começam a ter algum interesse que não se via aqui há meia dúzia de anos pela atividade política e começam a ser mais ativos e mesmo dinâmicos em termos até de direção de juventudes, etc.
0: Uhum. Não tem uma justificação que possa, digamos, sustentar isso, não?
1: Não.
0: Daquilo que lhe dizem, não é? Daquilo que
1: pois
0: dizem,
1: é daquilo que é uma percepção que
0: claro,
1: eu tenho.
0: É percepção, é? Exatamente.
1: Não tenho propriamente um estudo, até porque não há uma base anterior para fazer essas afirmações, mas tive e tenho, não é? Uhum. Mas já são adultos. Tive filhos, fui sempre acompanhando os jovens, pronto, e neste momento parece-me que existe uma maior... Olha, pelo menos, só um exemplo, não é nada. Este ano, pela primeira vez, abriu uma disciplina chamada Ciência Política, pronto... Foi a primeira vez que abriu, ela esteve sempre aberta às inscrições, nunca houve alunos a inscrever-se e este ano houve, não é? É lógico que isto também é o papel dos professores, não é? Claro. Digamos que esta dinâmica vem muito daí.
0: Mas, de alguma forma, a radicalização também da política,
1: sim,
0: quer
1: também
0: em Portugal, quer na União Europeia, contribui para isto?
1: Sim. Penso porque torna as clivagens mais claras, torna os caminhos que têm que se tomar mais nítidos e, portanto, eu penso que toda esta evolução tem levado a que as pessoas sintam a necessidade de participar, não é? Uhum. Tanto mais quando nós vemos montes de ditaduras que se afirmam economicamente e militarmente, e portanto aí as pessoas tomam um bocado ou começam a tomar consciência que a democracia, as liberdades não são assim umas coisas adquiridas à nascença e portanto que se mantêm sempre. Pronto, e há montes de exemplos em que as coisas voltam para trás e portanto há que ter essa consciência.
0: E, portanto, como professor, transmite isso mesmo.
1: Sim.
0: É preciso transmitir
1: essas
0: ideias. Sobre estes 40 anos de adesão de Portugal à União Europeia, o que é transmitido aos jovens, senhor professor?
1: Primeiro, a questão da da defesa das garantias, liberdades, a questão da grande melhoria ao nível económico que houve, em todos os aspectos, e portanto a vida que eles têm hoje deve-se muito aos fundos de coesão, aos diversos fundos de apoio de desenvolvimento, quer em termos de coesão, quer em termos industriais, como o FEDER, etc. Portanto, isso leva a que eles tenham a noção que a integração de Portugal, e quando fazemos então a comparação dos dados estatísticos a partir de 85, portanto as coisas mudam completamente, quer em termos de educação, quer em termos económicos, quer em termos de diversificação do setor, dos setores económicos, portanto todo esse caminho é visível através dos dados estatísticos, não é? Portanto, e eles apercebem-se de que realmente houve uma melhoria muito grande. E se recuarmos então ao período de 60 ou 70,
0: não
1: então
0: tem paralelo,
1: não tem paralelo nenhum, não é? Uhum. Pronto, e é um pouco esse o nosso papel, mostrar com os dados efetivamente que existem, reais, qual a evolução que tem sido feita por Portugal. E que neste momento a vida que eles têm, e que não se apercebem de realidades anteriores, era uma coisa que não existia. Portanto, que têm que ter muita atenção ao papel que cada um vai ter futuramente.
0: Uhum. Eu alargo, e já volto exclusivamente à escola, mas não resisto, porque aquilo que muitos jovens pensam é também aquilo que muitos cidadãos adultos também podem pensar, que é a União Europeia é uma coisa lá longínqua, não tem nada a ver connosco e, portanto, não nos podemos nem nos devemos preocupar com isso. A verdade é que todos os dias há decisões emanadas da União Europeia que interferem, não é indiretamente, é diretamente com a nossa vida, não é isto?
1: É isso mesmo, portanto, as diretivas que saem e a assinatura dos tratados são vínculos, portanto, os tratados são a constituição da União Europeia, apesar de não ter, mas temos, por exemplo, uma Carta de Direitos Humanos Europeus que nos defendem relativamente a possíveis alterações que determinados países possam querer introduzir nas suas constituições. Aliás, às vezes, e é outra coisa que eu costumo dizer, quando se fazem apologias da alteração da Constituição em modos radicais, bom, das duas, uma, ou querem mesmo essas alterações, estão a tentar enganar as pessoas, ou então querem sair da União Europeia. Mas depois não assumem estas coisas, não é? Portanto, e vão lançando assim para o ar uma série de ideias que as pessoas acreditam, mas tendo em conta, até porque depois não podemos dizer que a forma como está a ser construída ainda tem muito de déficit democrático, não é? Da União Europeia, portanto, o único órgão que é eleito diretamente é o Parlamento Europeu, não é? Uhum. Mas cada vez o Parlamento Europeu tem vindo a assumir mais funções. Mas depois há uma questão que é feita, que são sondagens bastante grandes, o Eurobarómetro, que mostra o evoluir da população. É lógico que isto não é uma participação direta, mas pelo menos é um sentir do pulsar da população da União Europeia e nos diversos países. E aquilo que é evidente é que a maioria das pessoas acha que deve haver maior participação, portanto, e que há algum déficit democrático, mas a grande maioria das pessoas também se sente bem dentro da União Europeia e reconhece as vantagens que a União Europeia tem. E, portanto, as decisões que são tomadas, e daí a necessidade talvez de maior participação, as decisões que são tomadas ao nível da União Europeia afetam diretamente as pescas, a economia, tudo, a sociedade, os direitos, afeta diretamente a todos, não é? E, portanto, temos que ter consciência disto mesmo.
0: E temos que cada vez estar mais informados sobre essa matéria. Eu, na introdução, sublinhei que nas escolas esta ligação à Europa, de facto, digamos, ganhou outra expressão com projetos europeus, como aquele que citei, o Erasmus e também os intercâmbios internacionais. A escola secundária do Fundão e o agrupamento de escolas do Fundão é disso o exemplo, ou seja, tem vários intercâmbios, penso que até agora todos em anos. Maio
1: Sim. Já para a semana, por acaso vai calhar na semana, portanto, de maio, portanto, por uma feliz coincidência, uhum. Portanto, não foi preparada antecipadamente.
0: Mas este é um exemplo.
1: É um exemplo em que há a integração, em que os nossos alunos, ao visitarem os países estrangeiros, veem outras realidades, mas veem também grandes semelhanças nesta questão dos valores, uhum. E por aí fora. E por outro lado, permite este convívio que às vezes se mantém por anos, não é? Eles depois continuam a relacionar-se por mail, por mensagens, às vezes depois mais tarde visitam-se, bom, e tudo isto eu penso que é importante. O programa Erasmus é um programa importantíssimo. Eles vêm já agora na segunda-feira, portanto, os da Roménia, da Estónia. Agora não me estou a lembrar.
0: Sim, mas são três países, sim.
1: Vêm e vão ter uma série de atividades. Conhecem esta zona, portanto, nomeadamente na terça-feira, por exemplo, foi uma parte que eu ajudei a preparar com o coordenador João Teodósio. Portanto, vão ser recebidos pela Câmara, vão ao Centro das Migrações, vão visitar a Casa da Cereja, vão ver as cerejas, portanto, vão conhecer a realidade que nós temos aqui. Nos outros dias estão mais ligados à questão da escola, uhum. Participam em algumas aulas, e depois, como os alunos ficam em casa dos outros alunos, estabelece-se uma relação de amizade que muitas das vezes perdura durante anos.
0: No fundo, valores que alguns deles, a maioria, se não a totalidade, estão na gênese da União Europeia, não é?
1: Precisamente. Na Europa nós só conseguimos ter paz porque tivemos este projeto que está a ser construído. E nestes mais de 50 anos, aquilo que nós temos é uma vida de paz, não é? Uma vida de prosperidade económica que tem mostrado às outras nações que este é um caminho positivo e daí a vontade de se ligarem a nós, não é? E, portanto, mas é a única entidade do mundo, a única entidade supranacional que tem feito este caminho, penso eu, e acho que é nítido, com bastante sucesso, apesar das insuficiências que tem, como é lógico. Uhum.
0: Sim, mas esta mobilidade estudantil e este intercâmbio é fundamental no sentido de deixar sementes, não é, para o futuro.
1: Precisamente. Aliás, o programa, o Erasmus, tem mesmo esse objetivo, não é? Uhum. Das pessoas sentirem que fazem parte de uma entidade bastante mais ampla do que o país em que nasceram.
0: Sr. Professor, é apologista ou defende alguma mudança em termos dos clubes europeus? Ou seja, também a Europa mudou desde a sua criação, como é óbvio. Estes clubes europeus estão ajustados àquilo que é hoje, digamos, o essencial para os jovens ou não?
1: É assim, eu penso que sim, na medida em que há grande liberdade de atuação por parte das escolas, e eu sou um defensor da autonomia da escola. Às vezes tem mais financiamento, outras vezes tem menos financiamento, pronto, mas isso é uma decisão política. Agora, aquilo que se passa é que, apesar do financiamento ser reduzido, também não interferem muito nas atividades que há dentro da escola e que se promovem. E, portanto, penso que está adequado a esta dinâmica de cada escola tentar, ou pelo menos ter uma linha que se adequa com os valores dessa mesma escola e com a região em que está inserida, etc.
0: Duas ou três questões, digamos, não é do foro pessoal, mas da sua opinião. Se pudesse levar os alunos a conhecer uma instituição europeia, qual escolheria, Sr. Professor?
1: Levava-os ao Parlamento Europeu. Aliás, nós já tivemos nós participámos durante bastante tempo ainda continuamos a participar no Parlamento dos Jovens e ficámos em primeiro lugar vários anos no Euroscola. E, portanto, nesse momento pudemos levar 25 alunos, os dois professores e um jornalista. Portanto, também houve alturas em que foram jornalistas. E foi, e Os alunos adoraram a visita a Estrasburgo e foi um momento bastante importante. Não temos verbas para isso, a não ser que haja este tipo de financiamento. Seria desejável que a gente todos os anos pudesse fazer uma saída destas, mas pronto, infelizmente não há financiamento para isso. E vamos limitando assim a ganhar alguns concursos,
0: para ter acesso
1: alguns projetos,
0: para
1: ter acesso a essa possibilidade de alargar mais. Uhum. Relativamente ao Erasmus+, nós temos tido sempre um, dois projetos por ano, e portanto há sempre ali, no final das deslocações, também atingimos sempre esse número, não é? Porque vão cinco uma vez, vão seis de outra, quatro de outra, pronto. Normalmente é entre 4 a 6 escolas envolvidas, pronto, mas são mais, não vão todos juntos e não vão à instituição europeia com uma representação de todos os países e com o poder que hoje tem de aprovar leis, etc., que é o Parlamento Europeu. Não é?
0: E que país da União Europeia o Sr. Professor considera, digamos, mais inspirador em termos educativos e até mesmo culturais na transmissão destes valores da União Europeia?
1: Eu neste momento penso que a Bélgica será um país, apesar de ser um país pequeno, não é? Porque quer a França, quer a Alemanha, têm muitos interesses próprios, não é? E portanto, a questão da ação deles tem muito a ver com a sua economia ou as suas dificuldades próprias e, portanto, muitas vezes entram em conflito um bocado com os interesses dos outros. Mas isto é a dinâmica de vontades diferentes. Isto é, e a União Europeia tem conseguido ultrapassar isso mesmo. E, portanto, se calhar, se desse um exemplo, falaria da Bélgica.
0: Da Bélgica. E que conselho daria, digamos, a um aluno para se envolver mais em projetos europeus?
1: É concorrer a esses mesmos projetos. Ou seja, ainda no outro dia tivemos aí um orador da UBI, um orador que está no projeto de divulgação europeia, em que mostrou os tipos de projetos para jovens. Portanto, um deles é, por exemplo, correr a Europa com um bilhete de graça. Portanto, tem que ter 18 anos. Portanto, é, no ano em que têm 18 anos é que podem fazer isso. O outro é este Erasmus que nós temos e que fazemos, mas que é a própria escola. O outro, que eu acho muito importante, até porque hoje em dia grande parte da população estudantil frequenta o ensino superior, é frequentarem o Erasmus quando estiverem no ensino superior. Portanto, são 6 meses. Eu tive só um filho que utilizou esse mecanismo, mas ele mudou, eu notei que aquilo lhe deu maturidade, deu-lhe outra visão, deu-lhe, digamos, outra capacidade de ver o mundo, não é? Não só a Europa, sim. E portanto esse é um projeto que eu considero importantíssimo, principalmente no ensino superior.
0: É que às vezes temos a sensação de que, bom, isto é uma visita e ponto, não é verdade.
1: Não é verdade. Tem objetivos, precisamente, tem objetivos que estão por trás, e nesse caso do ensino superior, eles estão pelo menos 6 meses fora do ambiente em que estavam antes, a conviver numa outra universidade, com outro tipo de ensino, embora mais ou menos uniformizado, mas com as suas diversidades, e com contato com outras pessoas, o que lhe dá outra visão do mundo completamente.
0: Senhor professor, estaremos aqui muito tempo, o nosso tempo está a terminar, mas gostava de lhe perguntar, que valores é que o Sr. Professor, enquanto coordenador, obviamente, do Clube Europeu, mas também como professor, como pai, como cidadão, transmite como valores europeus aos seus alunos?
1: Olha, um deles é a questão da liberdade, do respeito pela vida, da participação em termos de cidadania. Portanto, são valores fundamentais. Fundamentalmente, o respeito pelo outro. Portanto, e este respeito pelo outro e a aceitação da diversidade está na gênese e na base da construção europeia, que se vê muitas vezes posto em causa. E, portanto, nós temos que partir da nossa realidade para demonstrar que esta aceitação do outro e o respeito do outro é fundamental. Não quero dizer que o respeito pelo outro seja concordar com o outro, logicamente, claro. Todos temos as nossas diferenças, mas respeitar e conseguir-me colocar no lugar do outro, acho que é importante. Depois, essa questão da liberdade, de nós podermos dizer o que pensamos e agir respeitando sempre os outros. Portanto, digamos, depois há a questão do respeito pela vida, etc. Mas, fundamentalmente, estes dois são importantíssimos, não é?
0: Há uma coisa que certamente transmite, que é, se Portugal não estivesse neste projeto da União Europeia, não seria como é hoje, não é?
1: Não seria, de certeza absoluta. Pronto, já dissemos logo de início,
0: sim.
1: Os fundos de coesão e, por exemplo, o FEDER, o PRODEPES, etc., foram e são fundamentais para o desenvolvimento económico que nós tivemos e para a modernização. Inclusive as pescas, que o abate que foi feito nos anos 80, pessoalmente não concordo muito com a forma como foi feita, mas permitiu a modernização de toda a frota e por aí fora. Mas certamente, de certeza absoluta, que não estaríamos onde estamos se não fosse a nossa integração
0: até
1: na União Europeia. Não?
0: Há muita gente que certamente não saberá, mas muitas das obras que nos concelhos, nas freguesias, nas cidades são feitas, têm apoio europeu.
1: E não são poucos.
0: E não são poucos.
1: Nós, por exemplo, tivemos o nosso Centro Tecnológico Especializado de Informática.
0: Aí tem
1: cerca de 1 milhão de euros, não é? Nós não conseguiríamos fazer de outra forma. E foi financiado a 100%.
0: Não é preciso ir muito longe.
1: Não é preciso. É, andamos pela rua e vemos as plaquinhas, não é? Dos apoios da União Europeia. Portanto, e é lógico que uma obra não é só a obra. É que para fazer a obra é preciso pessoas que ganham salários, que têm rendimentos e, portanto, dinamiza toda a economia, portanto, e, logicamente, o nível de vida das pessoas.
0: Percebemos, Sr. Professor, e assim terminamos, que isto não é o Eldorado, há um caminho a percorrer, mas como em tudo na vida, não é?
1: É lógico, portanto, e há muito a fazer, já aqui falámos. A União Europeia não fala uma só voz, tem que começar a falar, não é? Não tem uma política de defesa, tem que ter, no meu entender, um exército comum, pronto, e digamos, tudo isto é um caminho longo a percorrer. O problema é que a conjuntura internacional obriga-nos a ser muito rápidos nestas decisões. Vamos ver como é que vai ser o futuro. Até porque há muita gente interessada em destruir aquilo que é a União Europeia. E, portanto,
0: o desafio é grande. Senhor Professor Esteban Lopes, foi um gosto, muito obrigado e bom trabalho. Muito
1: obrigado. Obrigado.
0: E vamos continuar a falar da Europa, agora ouvindo Bruno Ferreira da Costa. É vice-reitor da Universidade da Beira Interior e foi um dos docentes premiados com a Cátedra Jean Monnet em 2023. Entrevista para ouvir, conduzida pelo jornalista RCB, Nuno Miguel.
2: No flagrante direto da Rádio Cova da Beira deste sábado, Dia da Europa, é um dos nossos convidados, Bruno Ferreira da Costa. É atualmente vice-reitor da Universidade da Beira Interior com as áreas da internacionalização e comunicação institucional. Foi um dos docentes premiados com a Cátedra Jean Monnet em 2023, uma distinção atribuída a especialistas nas temáticas europeias com o objetivo de disseminar a investigação, sendo efetuada em termos determinantes para o futuro da União Europeia. Esta foi, de resto, a primeira vez que esta cátedra foi atribuída a um docente da Universidade da Beira Interior. No próximo mês de junho, assinalam-se os 41 anos da assinatura do acordo que permitiu a Portugal a adesão à então designada Comunidade Económica Europeia, uma integração que se veio efetivar no dia 1 de janeiro de 1986, estando, por isso, a comemorar os seus 40 anos. Professor Bruno Ferreira da Costa, antes de mais, bom dia. Muito obrigado, naturalmente, pela disponibilidade em ter aceito o convite da Rádio Cova da Beira. Passadas estas 4 décadas, de janeiro de 1986 até ao mês em que estamos, maio de 2026, qual é a avaliação da forma como o país evoluiu e o que é que agora a União Europeia, então, se é permitiu trazer de novo para Portugal. Bom dia e mais uma vez muito obrigado.
3: Muito bom dia, muito obrigado pelo convite, é um gosto cumprimentar todos os ouvintes. É de facto inegável que nós assistimos a um impacto muito significativo sobre a adesão de Portugal na Comunidade Económica Europeia. Há um Portugal antes e depois desta adesão. E para nós termos um pouco essa percepção global, basta, por exemplo, irmos a medidas ou a valores concretos relativamente ao Portugal do antes da entrada na União Europeia e o Portugal depois da entrada na União Europeia. Vejamos, por exemplo, a turbulência política, a instabilidade política social que o país vivia até à data. Não nos podemos esquecer que até esse momento, pese embora já com 12 anos da Revolução dos Cravos, nenhum governo cumpriu o seu mandato. Ou seja, nós tivemos sempre aqui, por vários motivos, uns mais políticos, outros mais do ponto de vista do diálogo entre os diversos titulares de órgãos públicos, razões que levaram ao não cumprimento do mandato dos diversos governos. Portanto, a entrada na União Europeia trouxe, acima de tudo, também esse sentimento e esse sentido de responsabilidade. Ou seja, Portugal não era um ator isolado, não era um ator externo de uma comunidade comum, que tem objetivos comuns e, portanto, houve aqui também um pressionar para o cumprir de determinadas metas, rumo, naturalmente, a um sistema mais fiável, portanto, mais estável, seja para o âmbito político, com a democratização, com a competição livre entre os partidos, mas também do ponto de vista económico, ou seja, os atores que atuam

0: níveis de desenvolvimento que o país atingiu, mas eu diria que esse desencanto ou essa avaliação às vezes mais negativa não corresponde, nomeadamente a esta pretensa, mas essencialmente depois a tomadas de decisão políticas por parte dos diversos governos nacionais. Algo que gostaria de deixar de um modo muito claro, neste momento em que celebramos estes 40 anos, é que o país seria irreconhecível se não estivesse dentro da União Europeia, e Portugal registra, é um dos países que registra, um dos maiores níveis de euroentusiasmo relativamente ao projeto. É verdade que estes estudos são naturalmente também muito contestáveis, mas se nós olharmos para os valores do Eurobarómetro, mais de 70% dos portugueses afirmam, por exemplo, que a União Europeia é uma coisa boa, mais de 80% defendem a moeda única e veem no dia a dia esse impacto, precisamente, sobre as suas vidas. Eu diria, trouxe estabilidade, reforçou sem dúvida a democratização e deu esse sentimento de pertença dos portugueses a um projeto comum. E isso tem um valor inestimável, para além, naturalmente, de todo o impacto na vida económica, social e cultural dos portugueses.
1: Até porque não foi um processo fácil. E olhando um pouco para a história, o pedido formal de adesão é assinado em 1977 e só 9 anos depois, quase uma década depois, é que se dá essa integração. Um processo que durou quase uma década. Foi demasiado longo na altura.
0: Sim, convém referir que estes processos de adesão também não são muito ágeis e, portanto, exigem logo à partida unanimidade de todos os Estados-membros. Obviamente que este contexto pós-ditadura levantava também algumas questões sobre a real capacidade de Portugal de entrar num projeto com a dimensão e com as características da Comunidade Económica Europeia, nomeadamente a capacidade de atuar neste mercado. Seja do ponto de vista económico, mas também do ponto de vista da capacitação da população. Portugal apresentava à data valores muito baixos, por exemplo, ao nível das qualificações, um nível alto de analfabetismo comparado com outros países europeus, e havia aqui também uma questão contextual geográfica, ou seja, havia um conjunto de movimentos no seio da União Europeia que levavam a olhar para esta adesão em simultâneo com o Estado espanhol. E o que é certo é que Portugal até foi cumprindo vários dos dossiers, várias das metas de compromisso de adesão, e houve aqui algum adiar do momento efetivo de adesão para precisamente a parte da Península Ibérica ser integrada ao mesmo tempo. Vários historiadores e vários analistas destes processos de integração afirmam que, eventualmente, se tivesse sido um processo isolado, poderia ter sido um pouco mais rápido. Acabou por acontecer aqui em contexto junto com o Estado espanhol, e isso teve naturalmente algum impacto. No entanto, o impacto mais efetivo é claramente os benefícios associados a esta adesão. E esses benefícios são inquestionáveis do meu ponto de vista.
1: Para além da parte infraestrutural, e era reconhecido o atraso que Portugal tinha relativamente a alguns dos 10 países que então integravam a CEE, antes do alargamento posterior que se veio verificar só em 1995, mas para além da questão infraestrutural, quais foram as principais mudanças sentidas com esta integração europeia, professor?
0: Embora possamos já avançar para essas mudanças, a questão infraestrutural não é de sumenos importância, porque de facto houve aqui um investimento muito significativo ao nível de estradas, ao nível de hospitais, ao nível de edifícios públicos. O país apresentava carências muito significativas a esse nível. Convém referir que, apesar de tudo, algumas das decisões políticas acabaram por não ter o impacto necessário ou expectável que poderiam ter tido, por exemplo, se tivéssemos apostado de uma forma mais efetiva, por exemplo, na ferrovia. Continuamos a ter capitais de distrito sem ligação ferroviária, e o que é certo é que hoje, com a preocupação da sustentabilidade, com a preocupação

0: preocupação também de diminuir a pegada carbónica, acaba por haver aqui uma aposta que não foi efetuada e que é difícil recuperar no curto médio prazo. Mas nós temos exemplos concretos relativamente a esta adesão. Não nos podemos esquecer, por exemplo, que Portugal apresentava à data cerca de 15 a 20% de população analfabeta e esses valores estão abaixo dos 5%. Esta é uma recuperação, uma evolução muito significativa na aposta na educação, na aposta na formação. Portugal apresentava níveis de pobreza significativos, a rondar os 25%. É verdade que hoje estamos num patamar muito próximo dos 15 a 16%, já com todos os apoios sociais associados, e portanto, sem esses apoios sociais teríamos o um valor muito mais elevado, mas isto diz respeito também à importância destes apoios sociais e à importância de transferências indiretas de fundos comunitários, e não nos podemos esquecer que Portugal é um receptor líquido do investimento da União Europeia. Obviamente que 40 anos depois, podemos-nos questionar se esta era a situação ideal, ou seja, se já não deveríamos estar no outro patamar, de ser um contribuinte mais efetivo do projeto, apoiando outros países a atingir patamares de desenvolvimento da média europeia. E infelizmente ainda não atingimos esses patamares, continuamos a ter aqui um benefício claro relativamente a um saldo médio positivo de 1,6% do PIB por ano, relativamente àquilo que atribuímos, financiamos à União Europeia e àquilo que recebemos. Mas repare, a questão, por exemplo, da livre circulação, que é impensável para a maioria dos cidadãos europeus hoje questionar processos de controlo, por exemplo, de fronteiras entre os Estados-membros. A facilidade também com a moeda única e, portanto, mais uma vantagem que o projeto europeu trouxe, não necessariamente em 86, mas depois com o avançar do próprio projeto. Ou a geração que se criou, isto está muito relacionado também com o setor educativo, ou a geração que se criou, a geração Erasmus, ou seja, as oportunidades associadas a estudar, a estagiar, a trabalhar em qualquer Estado europeu e a beneficiar dessa experiência internacional. E isto tem um impacto muito significativo de abertura de Portugal ao mundo. Ou seja, uma das características do nosso Estado Novo era um fechamento, um encerramento do país em termos internacionais. E esta abertura foi, sem dúvida, impulsionada claramente pela adesão de Portugal, criando precisamente cidadãos mais atentos, mais preocupados e mais preparados para enfrentar os grandes desafios globais. Agora, repare, é também importante comunicar tudo isto. E do meu ponto de vista, falta muito trabalho ao nível da literacia política e da informação sobre o impacto da União Europeia, no nosso dia a dia, porque basta, por exemplo, este é um pequeno exercício que eu aconselho todos os cidadãos a fazer: olhar para uma obra pública, ver a placa e verificar se não está lá a expressão cofinanciado pela União Europeia. E com estes pequenos exemplos, nós percebemos que a escola, que o pavilhão, que aquela infraestrutura teve, de facto, um financiamento decisivo, relevante, por parte da União Europeia. Eu trazia apenas um dado que, se calhar, escandaliza muita gente, mas nos últimos 10 anos, 85% do investimento público em Portugal foi financiado por fundos europeus. E, portanto, o que significa que nós estamos verdadeiramente, nesta altura, dependentes desse financiamento para um conjunto de apostas estruturais de modernização do próprio país. Isto é um elogio, naturalmente, à capacidade da União Europeia atuar em promoção da coesão territorial de todo o espaço europeu, mas é também uma crítica, naturalmente, àquele que foi o caminho seguido e as decisões políticas seguidas ao longo destes 40 anos que impedem que Portugal não esteja tão dependente do financiamento europeu para este tipo de investimentos.
1: Dentro do caminho que foi percorrido, houve uma questão que motivou até na altura alguma controvérsia em termos da opinião pública, que foi a adesão à moeda única. Eu recordo-me que em finais da década de 80, inícios da década de 90, se falava na moeda única que era o ECU e que depois acabou por evoluir para o euro, que entrou em vigor já durante este século. A moeda única é, sem dúvida, neste momento, um dos principais suportes daquilo que é o projeto da União Europeia.
0: Sim, obviamente que todo o debate, e eu volto atrás um pouco na história, porque, de facto, embora Portugal apresente um dos níveis mais elevados de euroentusiasmo, nós nunca realizamos, por exemplo, ao contrário de outros países, referendos, portanto, nacionais, relativamente às questões europeias. Portanto, houve a adesão à União Europeia, houve a adesão à moeda única, houve a assinatura de todos os tratados associados e os portugueses nunca foram diretamente questionados sobre se era este o caminho. Eventualmente também por haver um grande consenso alargado entre as principais forças políticas ou os partidos do arco da governabilidade que este era o caminho e, portanto, qualquer referendo seria um pró-forma. Mas eu recordo-me de umas declarações de Paulo Rangel, atual ministro, mas na altura eurodeputado, sobre a importância destes referendos, que não se limitavam apenas a validar algo que nós achávamos que a maioria da população já concordaria. Seria também um conjunto de procedimentos para fortalecer a comunicação em torno do projeto europeu, para chegar a mais pessoas, para colocar a agenda europeia na agenda política, mediática, nacional e para evitar que houvesse aqui alguma dualidade de análise relativamente a questões europeias. Quando verificamos uma grande conquista, uma grande evolução ou um grande feito, nós verificamos que os partidos e os governos tendem a chamar a si essa conquista. Ou seja, foi uma conquista do governo nacional, do partido que tem essa responsabilidade. Quando verificamos alguma situação de debilidade económica, de crise económica, dificuldades sociais, bloqueios, há uma tendência, de certo modo, a responsabilizar essa entidade longínqua, Bruxelas, como muitas vezes ouvimos falar, por essa situação. Isto acaba, digamos, por minar o grau de confiança dos cidadãos nas instituições europeias. E, portanto, estes referendos permitiriam também ajudar a trazer as questões europeias para o debate público, para além dos períodos em que se verificam, por exemplo, visitas de maior relevância de representantes europeus ou as eleições para o Parlamento Europeu. As próprias eleições para o Parlamento Europeu têm uma debilidade crónica, são consideradas eleições de segunda ordem.
1: Menores.
0: Menores. Não está em causa a escolha do executivo, do poder executivo, e, portanto, com níveis de participação muito abaixo de todas as outras eleições. Pese embora, grande parte das decisões dependem precisamente daquilo que é aprovado nas instituições europeias. Ou seja, isto parece quase um contrassenso, mas resulta, muitas vezes, da falta de conhecimento sobre a transposição de leis do Parlamento Europeu para o Parlamento Nacional e o processo de decisão, muitas vezes a feitura das leis é nacional, está dependente, precisamente, das orientações políticas das instituições europeias.
1: Mas sendo Portugal um dos países mais entusiastas, e o professor já teve a oportunidade de o sublinhar relativamente à questão da integração europeia, como é que se explica que, por exemplo, em atos eleitorais para o Parlamento Europeu, sejam sempre, não em Portugal, mas Portugal é sempre dos países que registra maior taxa de abstenção, ou seja, de não participação voluntária nesse ato eleitoral?
0: Sim, nós aqui na literatura, e não querendo entrar por explicações muito politológicas, nós na literatura encontramos claramente essa explicação inicial, ou seja, são consideradas eleições de menor relevância para o eleitorado e, portanto, há aqui a percepção de que o impacto do resultado dessas eleições não é tão relevante para o dia-a-dia dos cidadãos.
1: Mas é.
0: Mas é, de facto, mas não está em causa o poder executivo e o eleitor sente que, de facto, não há um impacto muito direto sobre a sua vida. Depois há outros fatores que estão muito relacionados também com a própria nacionalização destas campanhas. Ou seja, não são eleições legislativas, mas muitas vezes os temas a debate e a forma como a campanha decorre centram-se precisamente em questões de política doméstica. Isso cria alguma confusão junto dos eleitores. Há outros fatores de menor impacto, mas que ajudam a compreender também um pouco estes valores. A atenção mediática que é dada a estas eleições, e aqui há muitos órgãos de comunicação social que acabam por não acompanhar de um modo tão evidente, tão próximo, o desenrolar destas campanhas, a escolha de determinadas personalidades para liderar estas listas, e portanto muitas vezes estamos a falar de segundas ou terceiras linhas dos partidos políticos ou alguns prémios a carreiras políticas e, portanto, não há aqui aquele choque político associado a uma competitividade muito, muito evidente. E convém dizer também, nós temos eleições realizadas geralmente finais de maio, junho, já são períodos também que acabam por não ser tão propícios, de acordo com o comparativo do momento em que as eleições realizam, para motivar a participação. Nas últimas eleições foi possível, e eu acredito que esse é o caminho, em eleições onde nós temos um círculo nacional, em que cada voto vale exatamente o mesmo na conversão de votos em mandatos, ao contrário das eleições legislativas, onde os círculos acabam por ter um índice de desperdício de votos muito grande. Nas últimas eleições foi possível votar não só de modo antecipado, mas no próprio dia em qualquer local do país. Isto foi aplicado nas europeias, não foi aplicado nas presidenciais, que têm também um círculo nacional, mas há que criar também mecanismos que, de certo modo, tornem mais simples, mais ágil, menos complexo o processo de votação. Para além da questão, e essa é central, é trazer a Europa para o debate político e apostar claramente também neste processo de literacia política sobre o impacto da União Europeia, começando logo pelas escolas, naturalmente.
1: E era essa Europa que eu queria trazer, uma vez que ao longo dos anos, nomeadamente depois da integração de Portugal, e verificaram-se em 1995, 2004, 2007 e 2013 novas integrações. A Croácia foi o último país a integrar a União Europeia. Atualmente são 27 os países membros. Depois de, em janeiro de 2020, o projeto ter sido abandonado pelo Reino Unido com o célebre Brexit. Que Europa temos hoje, Sr. Professor?
0: Essa é uma pergunta complexa. É uma pergunta complexa. Falamos aqui um pouco sobre as vantagens, sobre as conquistas, sobre a unidade na diversidade, ou seja, a possibilidade de construir um projeto que não tem comparação em contexto internacional, do ponto de vista do seu funcionamento, mas ao mesmo tempo das dificuldades de trazer para a mesma mesa diferentes perspectivas, diferentes políticas externas, diferentes realidades ao nível do desenvolvimento, ou seja, a Europa continua a ser muito desigual do ponto de vista daquilo que são as oportunidades económicas, as condições sociais, as infraestruturas associadas, e isso cria naturalmente alguma entropia em todo o processo de construção da União Europeia, sendo que permanece em cima da mesa a possibilidade de dois caminhos. um alargamento em número de países. Temos vários países candidatos, com o Montenegro a ser aquele que eventualmente está mais perto de atingir as metas de adesão nos próximos dois, três anos, mas um alargamento sem um aprofundamento institucional, ou seja, sem um compromisso tão evidente ao nível do processo de decisão, ao nível de alguma cedência de soberania em diversas áreas e, portanto, num caminho de mais países, mas, de facto, haver aqui essencialmente uma cooperação económica, comercial, mais lata, ou verdadeiramente caminhar no sentido de um aprofundamento. E para esse aprofundamento torna-se mais difícil um caminho com mais países. Ou seja, se neste momento já verificamos, e a política externa é um exemplo claro, as pessoas têm ouvido muito o posicionamento dos países sobre os conflitos internacionais e verificam que é difícil ter uma voz única a representar todo o espectro da União Europeia. Portanto, temos uma Europa, apesar de tudo, que continua a ser atrativa, e portanto temos países que continuam a querer entrar no projeto europeu, temos uma Europa que continua a ser um instrumento fundamental para a proteção de um conjunto de direitos, direitos políticos, direitos civis, direitos humanos. Temos uma Europa que continua a defender a questão da meritocracia, da formação, da capacitação dos cidadãos, mas temos uma Europa que tem de conseguir mais. E tem de conseguir mais do ponto de vista do crescimento económico, da transição digital e climática, mas também uma Europa que seja uma voz ativa num contexto internacional. Quando falamos nos diversos blocos internacionais, começamos a ter a percepção de alguma dificuldade de ter a voz da União Europeia considerada, ouvida no contexto internacional. E isso acaba por prejudicar, do ponto de vista comercial, do ponto de vista económico, do ponto de vista da presença dos países europeus em vários organismos internacionais, em vários fóruns internacionais. Isso está relacionado também com algo que é estudado, que são os perfis de liderança. A Constituição Europeia foi feita com grandes homens e grandes mulheres a liderar o projeto europeu, visionários da capacidade de poder construir precisamente a União Europeia que nós temos nos dias de hoje. O contexto atual de maior volatilidade, de maior dependência até das redes sociais, de maior polarização ideológica, de profunda transformação das sociedades europeias, tem provocado alguma dificuldade que esses líderes possam emergir. E são poucos que conseguem falar em nome de toda a União Europeia. Vejam, por exemplo, a questão, não é só a fuga de cérebros, ou seja, de pessoas qualificadas que procuram apostar e garantir a sua carreira fora do espaço comunitário. A própria dificuldade de assegurar a circulação de cérebros, ou seja, algum benefício da própria formação de excelência que é dada em várias universidades europeias.
1: Caminha-se ou não para, dentro de alguns anos, existirem, na sua perspectiva, os Estados Unidos da Europa?
0: Parece-me muito difícil. Parece-me muito difícil. Obviamente, a ideia não é nova. É encontrada inclusivamente nos próprios projetistas da paz e, portanto, tem alguns séculos de existência essa percepção, foi sendo alimentada até por comparação com outras realidades geográficas, foi sendo percepcionada também como uma forma de assegurar um desenvolvimento mais igualitário entre várias regiões da União Europeia, mas há aqui um sentimento de pertença que é ainda muito nacional. E isso é também percepcionado nos vários inquéritos quando falamos sobre a identidade europeia versus identidade nacional, as diferenças culturais, sociais, religiosas entre vários povos da União Europeia e a complexidade de um processo desse tipo. Eu diria que eventualmente até poderíamos estar mais perto de uma União Europeia que tenha de decidir caminhar a várias velocidades, ou seja, aqueles que estão disponíveis para um nível de aprofundamento mais significativo, versus aqueles que não querem adotar esse compromisso. Até porque, repare, uma das dificuldades que nós temos visto nos últimos anos são as diferentes leituras que os diferentes governos nacionais eleitos em cada país vão tendo sobre o projeto europeu. E, portanto, nós temos eleições todos os anos, em todos os países, e à medida que vamos verificando determinadas maiorias, isso tem um impacto precisamente sobre o projeto europeu, sobre as reuniões dos chefes de Estado, sobre as reuniões dos primeiros ministros, sobre as reuniões e as nomeações existentes em diversos organismos europeus, e isso vai bloqueando ou dificultando a construção do projeto europeu. Portanto, a ideia é muito simbólica, é muito impactante, forte, mas não me parece que exista margem, terreno para, num futuro a médio, mesmo longo prazo, estarmos a falar nessa ideia dos Estados Unidos da Europa.
1: Ainda assim, e o professor deixou o exemplo do Montenegro, está aberta a porta à possibilidade de novas integrações. Esse, digo eu, e pergunto-lhe, se é ou não um dos principais desafios que se coloca atualmente ao projeto europeu.
0: Sem dúvida. Portanto, nós temos aqui essencialmente duas linhas de possíveis alargamentos. Uma preenchendo toda a zona dos Balcãs, onde se inclui precisamente o Montenegro, e temos aqui a Sérvia, que apresenta níveis de euroceticismo um pouco maiores do que a média, ou muito maiores do que a média europeia, mas falamos também da Bósnia-Herzegovina, do Kosovo, com outras questões também, até porque há Estados da União Europeia que não reconhecem o Kosovo como Estado soberano e independente, mas essa é uma das linhas atuais de alargamento, para encher toda a zona dos Balcãs, e depois uma segunda linha de alargamento a leste, com um conjunto de países também candidatos, com a Ucrânia, naturalmente, e a Moldova na primeira linha, mas também a possibilidade da Geórgia. São alargamentos que, apesar de tudo, colocam um desafio, é que tornam a União Europeia ou o processo de decisão da União Europeia cada vez mais ao centro. E esse é um desafio até para Portugal. Ou seja, à medida que estes alargamentos se efetivam, o arco de decisão passa claramente para um centro-leste. E os países têm de estar preparados para esta nova realidade, porque são países, naturalmente, que vão necessitar também de muito investimento, de muito apoio, tudo aquilo que Portugal beneficiou nos últimos 40 anos, mas o que é certo é que há um conjunto de países dentro da União Europeia que continuam a precisar desse financiamento. Portanto, é um desafio político, é até pela questão do diálogo com o maior número de países, é um desafio económico, é um desafio social, é um desafio cultural. Estamos a falar, por exemplo, de dois países, a Bósnia e Herzegovina, a Albânia, por exemplo, o Kosovo, em que a questão religiosa, a questão cultural acaba também por ser relevante, já para não falar na Turquia, com o processo mais longo de alargamento e que me parece abandonado, até pelo impacto que a Turquia teria nas instituições europeias, a dimensão da população e a necessidade de adequação dessa dimensão ao número de lugares nos vários organismos europeus. É um desafio em toda esta linha, mas que não pode ser considerado. Ou seja, é este o caminho. O projeto europeu foi feito para progressivamente ir integrando e ir alimentando sucessivas gerações de cidadãos em torno destes valores da democracia, da igualdade, da defesa dos direitos humanos, da capacitação destas novas gerações, da promoção da meritocracia, e isso é feito no dia-a-dia com a apresentação concreta de propostas por parte das instituições europeias.
1: Que efeitos teria para Portugal, professor Bruno Ferreira da Costa, desencadear um processo semelhante ao que foi desencadeado pelo Reino Unido e abandonar o projeto da União Europeia?
0: Bem, convém referir que são poucas as forças políticas que tocam eventualmente nessa possibilidade. E Portugal teve até um crescimento significativo de forças mais radicais, em que partidos similares ou irmãos em contextos geográficos diferentes, não apelando à saída da União Europeia, apelam a um euroceticismo ou apelam a um distanciamento maior em relação à União Europeia. Eventualmente, em virtude destes níveis de entusiasmo ou de apoio, verificamos que não há forças políticas que assumam de forma muito evidente ou muito vocal esse caminho. Há aqui um efeito que me parece imediato, que é o isolamento de Portugal. E se esse efeito foi medido, sentido no Reino Unido, que regressa em 2027 ao programa Erasmus, ou seja, há aqui pequenos passos também que já se verifica, eu não digo de algum arrependimento, mas da necessidade de repensar a decisão que os britânicos tomaram precisamente pela saída. E haveria aqui um isolamento claro de Portugal no contexto internacional, e é só olhar para estes números. Do ponto de vista da dependência face ao investimento para infraestruturas, para todo o crescimento da economia portuguesa, ele está diretamente relacionado com o financiamento europeu. E, portanto, Portugal sentiria aqui muitas dificuldades até para fazer face às despesas que o país tem neste momento.
1: No que respeita à nossa região, e a Universidade da Beira Interior é uma das instituições que tem a funcionar, mais concretamente desde o início deste ano, um Centro Europe Direct, com o objetivo de criar uma maior aproximação das decisões e das políticas europeias junto de toda a comunidade de investigadores, docentes e também os alunos. Passados sensivelmente 6 meses, a estrutura abriu no início deste ano. Que avaliação se pode fazer das atividades desse Centro Europe Direct que está a funcionar na Universidade da Beira Interior?
0: Este foi um projeto que apresentamos precisamente no segundo semestre do ano passado, de candidatura à instalação na UBI de um dos centros Europe Direct, são 13 no país, este responsável por toda a região da Beira Interior, com uma missão muito clara, ou seja, aproximar as populações do projeto europeu e aproximar de um ponto de vista mais transversal, ou seja, não estamos a falar apenas na ida, por exemplo, as escolas ou instituições de ensino, falar sobre a Europa, falar sobre os programas comunitários, falar sobre a história da União Europeia, estamos a falar num modo mais amplo, com a sociedade civil, com associações locais, com os meios de comunicação social, com as autarquias. Neste momento, a avaliação tem sido bastante positiva, não só no número de solicitações que temos recebido por parte de instituições políticas, sociais, educativas, para realizar sessões de esclarecimento ou de apresentação da União Europeia, de políticas concretas ou da estrutura mais geral da própria União Europeia, e queremos avançar precisamente, a avaliação ainda é naturalmente também associada ao tempo de instalação do SEMPRA. As atividades começaram essencialmente em março, portanto um primeiro período de instalação do centro na Universidade da Beira Interior, mas há aqui uma preocupação clara. Demonstrar que a Europa não é só Bruxelas e está presente na vida precisamente diária dos cidadãos. O centro irá avançar a curto, médio prazo com um grande estudo na região sobre o conhecimento, a percepção que os indivíduos têm sobre questões europeias, e isso permitirá, nos próximos anos. O centro tem a duração de 5 anos, o projeto aprovado permitirá nos próximos anos também adequar uma parte das atividades precisamente aos resultados desse conhecimento. E aqui ainda iremos trabalhar de um modo muito evidente com a imprensa, com a rádio, com as TVs locais, para garantir que a Europa chega aos cidadãos através destas vias. Porque, claro, é percepcionado que um público evidente, preferencial, está presente nas escolas ou nas instituições de ensino, na universidade, nos institutos politécnicos. No entanto, chegar à comunidade é através desta via. Ou seja, precisamos também desse apoio, dessa colaboração, precisamente dos meios de comunicação social locais e regionais.
1: E está prevista alguma articulação de trabalho com o Centro Europe Direct, que funciona, por exemplo, aqui na Escola Profissional do Fundão?
0: Houve uma substituição. Ou seja, só existe um centro neste momento aprovado para esta região. O centro da Escola Profissional do Fundão terminou as suas funções precisamente em dezembro de 2025 e, portanto, a responsabilidade do ponto de vista de divulgação, criação de iniciativas da União Europeia e articulação da própria Comissão Europeia, a representação da Comissão Europeia em Portugal, passou a estar associada a este centro Europe Direct sediado na Beira Interior.
1: E que vai abranger toda a Beira Interior. E que está a abranger toda a Beira Interior.
0: Precisamente.
1: Professor Bruno Ferreira da Costa, não posso naturalmente deixar de o questionar sobre um dos projetos de que o professor foi o vencedor em 2023 e que tem precisamente o nome de um dos principais impulsionadores do projeto europeu, Jamonet. Uma cátedra para ser desenvolvida em 3 anos, com vários projetos. Ela está agora a entrar na sua fase final de concretização. Faltam sensivelmente 6 meses até ao final do ano e até à conclusão deste projeto. Que principais iniciativas foi possível concretizar ao longo destes últimos 2 anos e meio, digamos assim?
0: Sim, eu iria destacar eventualmente 3 ou 4 grandes iniciativas. Obviamente que estes projetos têm uma dimensão associada à própria dotação orçamental dos mesmos. Tivemos a oportunidade de realizar, para já haverá uma terceira edição, 2 universidades de inverno, ou 2 escolas de inverno. Estas escolas de inverno tiveram como temas comunicação e poder, a primeira. A segunda teve como tema coesão territorial. Foi nosso objetivo trazer também estes eventos para fora da cidade da Covilhã, portanto abrangendo uma zona muito mais lata do ponto de vista do território. Temos organizado também nos últimos anos cursos intensivos, aquilo que nós designamos Blend Intensive Courses, uma parte virtual, uma parte presencial. Realizamos 2 workshops rurais também, em Cortes do Meio e em Belmonte, dedicados precisamente à sustentabilidade, à igualdade de género. Portanto, temos tido um conjunto de atividades centradas também na conexão com a comunidade. Obviamente que a maioria das atividades estão centradas na organização de palestras, conferências, aulas abertas, e temos visitado diversas escolas de toda a região, não só a explicar os temas da própria cátedra, portanto, os temas políticos, participação política e mídia no contexto da União Europeia, mas de um modo mais abrangente todo o projeto europeu. De destacar também que tem sido, felizmente, havido a capacidade também de comunicar estes resultados junto da imprensa e da rádio local, ou seja, tem havido um acompanhamento também muito próximo relativamente às iniciativas que vamos adotando. Não foi possível para já criar a nossa pós-graduação em comunicação política. É obviamente que é um trabalho que depende também de outros fatores. Vamos ver se ainda é possível, até porque um dos grandes objetivos destes projetos, destas cátedras, é criar as sementes para outras iniciativas que se tornem autossustentáveis junto das estruturas que acolhem os projetos financiados pela Comissão Europeia, mas temos, por exemplo, tido a oportunidade de apresentar resultados de investigação, nomeadamente a publicação de um livro e a publicação de dois artigos internacionais sobre estes temas da comunicação política, das redes sociais, dos novos partidos que têm emergido no arco do funcionamento dos parlamentos no contexto europeu, e temos realizado diversas iniciativas, por exemplo, aquilo que nós designamos de aulas espelho com os nossos parceiros na Colômbia, no Brasil, na Ucrânia, e isso permite levar a cátedra também a outras esferas, a outras geografias e a outros beneficiários do projeto europeu. Portanto, eu acredito que estamos a cumprir, faltam poucos meses para o término do projeto, mas há um impacto significativo que abrange mais de 2 mil cidadãos que tiveram contacto direto com iniciativas organizadas pela Cátedra.
1: Dentro dessa questão que falou, que uma das que não foi possível concretizar a pós-graduação em comunicação política, é uma área em que, mais cedo ou mais tarde, pode ser colocada em cima da mesa como oferta formativa da própria Universidade da Beira Interior?
0: Eu aqui iria...
1: Não quero que seja juiz em causa própria, não é? Como é óbvio.
0: Exatamente. Eu iria ser mais abrangente. Eu diria que é uma área cada vez mais relevante no contexto educativo, no contexto formativo, que cruza precisamente duas áreas neste momento muito fortes, a área da ciência política e a área das ciências da comunicação, e tendo em conta, diria, o corpo docente, os investigadores, as instalações, esta é uma área que pode ser naturalmente abordada como possibilidade no futuro. Obviamente que essa não é uma competência da minha parte, aos órgãos próprios que vão decidindo sobre estas ofertas académicas. Aquilo que eu diria como investigador nesta área é uma área com procura e com densidade suficiente para se verificar essa aposta no futuro.
1: Quando este projeto foi apresentado, o professor também não escondeu um sonho ou um desejo, o dever criado na região e também na Universidade da Beira Interior, um centro de excelência Jamonet. Perdeu esse sonho ou essa ambição ou continua viva no íntimo do professor Bruno Ferreira da Costa?
0: É um dos objetivos. Obviamente que estes projetos são altamente competitivos, estas candidaturas são altamente competitivas, elas passam também por diversas fases do ponto de vista da maturação das ideias e das condições da instalação dentro desses centros. Este ano optamos por submeter, do ponto de vista daquilo que é a equipa de investigação que tem trabalhado na cátedra, dois projetos distintos. Não foi a decisão a candidatura a um centro de excelência, mas foi a decisão a candidatura a outros dois projetos distintos que possam dar continuidade à investigação feita na cátedra. Aguardamos os resultados.
1: E que projetos são esses?
0: Estamos a falar de um módulo Jamonet, que é uma das formas de projetos financiados pela Comissão Europeia, centrados precisamente em formações de curta duração, e apresentamos também a candidatura a um projeto IMREG de divulgação da União Europeia na região. Uma call específica financiada precisamente para, essencialmente, projetos de divulgação junto da comunidade sobre a União Europeia. Os resultados ainda não saíram, portanto temos alguma expectativa que daqui possa sair também essa continuidade, sendo que a existência do Centro Europe Direct Beira Interior é já, naturalmente, um instrumento significativo para termos essa capacidade de mobilizar recursos e pessoas em torno do projeto europeu.
1: Mas o sonho mantém-se.
0: Mantém-se e sem dúvida será...
1: Do Centro de Excelência.
0: Convém referir também que outras responsabilidades foram assumidas e naturalmente há aqui também desafios do ponto de vista do âmbito da investigação que vão ficando não para um segundo plano, mas para uma hierarquia diferenciada ao nível daquilo que é o nosso trabalho no dia-a-dia com essas responsabilidades assumidas no âmbito da Universidade da Beira Interior.
1: Regressando só um bocadinho atrás e olhando para aquilo que é a oferta formativa que é disponibilizada ao nível dos 3 graus pela Universidade da Beira Interior, nada existe. Existe, por exemplo, um curso de, penso que de mestrado em estudos lusófonos, mas nada existe em relação a ofertas formativas na área dos estudos europeus. É uma possibilidade que, na sua perspectiva, a UBI deveria avaliar?
0: Eu considero que, de facto, essas
1: questões... Um curso de mestrado, um curso de doutoramento, até porque a temática da Europa assume cada vez uma preponderância maior na vida dos cidadãos, individual e coletivamente.
0: Sim, aquilo que acaba por acontecer e tem sido trabalhado não só por docentes e investigadores da UBI, mas também pelos estudantes no âmbito das suas dissertações de mestrado e doutoramento, é que no âmbito da oferta académica existente, nomeadamente a licenciatura em Ciência Política e Relações Internacionais, os mestrados em Relações Internacionais e Ciência Política ou o doutoramento em Ciência Política, temos tido diversos trabalhos e diversas linhas de investigação que versam precisamente sobre os estudos europeus, sobre a União Europeia, estudos europeus no modo mais lato que encontramos, por exemplo, na sociologia, na gestão e economia, na cultura. Verificamos que há vários trabalhos que se encaixam precisamente a esse nível. A questão de novas ofertas, obviamente que carece de uma reflexão mais profunda por parte dos departamentos, das faculdades, mas também daquilo que é o contexto nacional relativamente a essas ofertas. Agora, um aluno que procure trabalhar estes temas tem a oferta académica disponível na Universidade da Beira Interior, onde consegue desenvolver precisamente investigação sobre estes temas.
1: Sendo que há outras instituições de ensino superior que disponibilizam mesmo esta oferta em termos formativos de cursos de mestrado e doutoramento na área dos estudos europeus.
0: Naturalmente, é um processo também de escolha de cada instituição, mas também associado à própria história e à própria criação de determinados departamentos ou determinadas unidades de investigação. Convém referir também que as instituições não podem assegurar uma oferta académica ilimitada e tem de haver aqui também uma adequação não só aos recursos que temos, mas também uma análise criteriosa àquilo que é a oferta académica nacional e também as linhas de investigação que já estão num contexto nacional, abordadas por outras instituições, embora deixando aqui a nota que, de facto, um estudante da Universidade da Beira Interior consegue trabalhar estes temas na diversa e rica oferta académica que a UBI disponibiliza.
1: Professor Bruno Ferreira da Costa, mais uma vez lhe agradeço a sua disponibilidade em ter aceito o convite da Rádio Cova da Beira para ter estado nesta edição do Flagrante Direto no Dia da Europa e naturalmente que ficaram aqui vários temas em cima da mesa para que nos próximos tempos possamos voltar a conversar. Bom dia e mais uma vez muito obrigado, um bom fim de semana.
2: E vamos para o último convidado desta edição especial do Dia da Europa no Flagrante Direto da Rádio Cova da Beira. É o Dr. Vítor Martins, foi ex-secretário de Estado dos Assuntos Europeus e a RCB, obviamente, quer desde já agradecer-lhe a gentileza e a amabilidade em falar à Rádio Cova da Beira e ajudar-nos a compreender estas 4 décadas, estes 40 anos de União Europeia, de adesão de Portugal à União Europeia.
3: E o nosso convidado que já disse também numa entrevista que dedicou cerca de 2/3 da sua vida a apoiar-se a esta construção europeia. De resto, integrou-se a equipa que negociou a entrada de Portugal na então Comunidade Económica Europeia e na primeira década desta adesão O Dr. Vítor Martins foi responsável no governo português pelos assuntos europeus. Por isso, é a testemunha privilegiada, quer do desenvolvimento económico, mas também social, que a integração europeia trouxe ao nosso país. O Dr. Vítor Martins diz sempre que, e digamos, já o vi mais que uma vez, a sublinhar que o Dia da Europa vive sempre com algum entusiasmo. É um dia importante e vive-o sempre com entusiasmo, até mesmo com emoção, e diz ter cada vez mais certo que o futuro dos portugueses passa justamente pela União Europeia, o futuro de todos os povos da Europa. É uma honra, Dr. Vítor Martins, tê-lo no nosso programa, precisamente para assinalar estes 40 anos de adesão de Portugal à União Europeia. Foi em 1986 que Portugal entrava oficialmente nessa Comunidade Económica Europeia, no momento que marcaria profundamente o rumo económico, social e político do país. Quatro décadas depois, os efeitos desta adesão continuam presentes na modernização das infraestruturas, na abertura da economia, mas também na consolidação democrática e ainda, diria eu, no posicionamento internacional de Portugal. Já o disse, volto a sublinhar, porque nunca é demais fazê-lo, é que o nosso convidado, Dr. Vítor Martins, é que já exerceu funções também aqui no Fundão e durante vários anos de Presidente da Assembleia Municipal do Fundão, foi uma das figuras centrais deste processo histórico para Portugal. Doutor Vítor Martins, é por aqui que vou começar, apelando à sua memória de há 40 anos e o que é que guarda desse momento em que Portugal decidiu avançar para a adesão à Comunidade Económica Europeia.
4: Em primeiro lugar, agradecer o convite que me fez, tenho todo o gosto nesta nossa troca de impressões sobre um tema tão importante e para um órgão de informação extremamente relevante na nossa beira. De facto, a entrada de Portugal na CEE em 1986 representou um momento de viragem verdadeiramente histórico para o nosso país. Como é sabido, esse passo só foi possível ser realizado pela conquista da democracia que ocorreu em Portugal. Antes do estabelecimento da democracia, de uma Constituição democrática, de uma garantia de liberdades e direitos fundamentais no nosso país, a adesão teria sido impossível. Mas a adesão à CEE representou também algo que eu reputo extremamente importante, que foi a estabilização que o país teve à volta da opção por uma economia de mercado, uma economia social de mercado, com livre iniciativa, com livre empreendedorismo, mas também com regulação, nomeadamente no domínio social. E a CEE contribuiu decisivamente para isso. Por isso, quando olho para trás e me lembro desse momento da adesão que eu vivi, acho que eu posso dizer apaixonadamente, o que retenho foi o extraordinário entusiasmo que eu e a maioria dos portugueses sentiam com a oportunidade de desenvolvimento, de projeção para o nosso país em muitas áreas e não apenas na área económica, mas também na área social, na área da cidadania e, como foi referido também, na área da afirmação da nossa identidade e da nossa projeção no mundo.
3: Soutor, qual era, naquela altura, obviamente, a principal ambição política e económica de Portugal ao entrar na Europa comunitária?
4: É indiscutivelmente que havia um grande objetivo político, estabilizar, em definitivo, um regime democrático em Portugal. Nós vivemos anos turbulentos depois do 25 de Abril, em que, por vezes, as opções políticas pareciam duvidosas, equívocas, com confrontos também. Ora, a adesão à CE estabilizou, em definitivo, um regime democrático no nosso país, mas depois um grande objetivo, que se exprime muito simplesmente: garantir níveis de desenvolvimento económico e social e de melhoria de qualidade de vida para os portugueses. Aliás, o próprio primeiro-ministro que negociou a reta final da adesão, Mário Soares, referiu logo esse aspecto. Melhorar a vida dos portugueses, levá-los a terem a oportunidade de atingir os níveis dos nossos parceiros europeus, era um dos grandes objetivos da adesão.
3: E, doutor, como é que era, para as pessoas, obviamente, que nos ouvem a perceber um bocadinho dessa dinâmica, como é que era o ambiente das negociações na altura? Havia otimismo ou, no fundo, mais receio quanto ao impacto da adesão?
4: Havia, digamos, um clima geral que era, sobretudo, otimista, mas que não era exemplo de receios, de medos, de ansiedades. Nos meios empresariais havia quem temesse a concorrência, por exemplo. Portugal viveu décadas fora de um regime de livre concorrência. A própria palavra concorrência levantava dúvidas e receios. E, portanto, havia setores económicos em Portugal que temiam que o acréscimo de concorrência pela adesão fizesse pregar a sua sobrevivência e o seu futuro. É claro que o que se veio a demonstrar posteriormente é que a concorrência é sempre um fator de progresso e nunca um fator de atraso. E, por outro lado, havia também o receio, um receio que hoje já faz pouco sentido até recordá-lo, mas que eu recordo com grande vivacidade, lembro-me muito bem, que havia em Portugal quem, na altura da adesão, dissesse: este passo é contrário à história do nosso país. Porque o nosso país é um país atlântico, voltado para o mundo, e ao entrarmos na CE, estamos a voltar as costas à nossa identidade atlântica, à nossa relação com o mundo, nomeadamente até os países com os quais tínhamos proximidade, de língua e de cultura. E esse receio existia em alguns meios, que se veio a desfazer, e hoje bem sabemos que não é assim. Portanto, para resumir, havia alguns receios. Havia, por exemplo, na área dos economistas ilustres da época, a dúvida se Portugal conseguiria beneficiar profundamente das ajudas comunitárias e se não teria dificuldades em captar os fundos necessários ao nosso desenvolvimento. Essas dúvidas, esses pessimismos latentes, aqui ou além, foram superados.
3: E o Soutor recorda-se, obviamente, dessas negociações dos dossiês. Houve dossiês mais difíceis nas negociações com os parceiros europeus ou não, Soutor?
4: Há sim, vários dossiês muito difíceis, muito complexos. Aliás, as negociações duraram 8 anos e isso já traduz a complexidade do que foi negociado. Eram 30 dossiês, essencialmente 30 capítulos de negociação, e alguns foram negociados até ao último segundo. A agricultura foi um deles, as pescas também. Na área industrial, um dossiê que eu até acompanhei bastante de perto, que foram as questões relacionadas com o comércio têxtil, também foi até ao fim. A livre circulação de trabalhadores. No que diz respeito à livre circulação de trabalhadores, era a CEE que queria impor períodos longos de transição porque temiam o êxodo dos trabalhadores portugueses para a Europa, a invasão dos outros países com trabalhadores portugueses. E, portanto, houve dossiês delicados, até do ponto de vista político, mas em que foi possível encontrar sempre um equilíbrio, e a negociação final foi extremamente equilibrada e funcionou bem. Mais uma vez, dossiês que, olhando agora para trás, à distância de 40 anos, eu digo com alguma convicção, foram bem negociados, de uma forma equilibrada, com algumas cedências de um lado e do outro, como acontece em todas as negociações, e permitiram uma adesão sem rupturas. Se nós olharmos para trás, Portugal entrou e não houve rupturas económicas, sociais, relativamente importantes com o embate da adesão.
3: Uhum. Também para alguns, recordo-me que esta sentia-se na época que esta adesão, de alguma forma, Soutor, é também uma forma de consolidar a jovem democracia portuguesa, certo?
4: Sem dúvida. Isso foi um dos grandes objetivos, um dos grandes motores para levar à adesão, foi esse. E devo dizer que do lado dos nossos parceiros europeus, isso também contou. O facto de os países da Europa terem a garantia de que Portugal conseguia afirmar uma democracia estável era importante não apenas para os portugueses, mas para toda a Europa.
3: E, Soutor, houve algum momento, digamos, obviamente, que possa tornar público particularmente tenso ou decisivo nessas negociações que ainda hoje recorda, não?
4: Houve vários, mas posso citar dois, um

0: sine die, porque ele temia em futuras eleições, que de resto ele viria a perder, diga-se a bom da verdade, que o receio dos agricultores franceses com a adesão de Portugal e da Espanha pudesse prejudicar os seus resultados eleitorais. E nessa altura houve quem pensasse que era um sinal de que a França e outros países, mas sobretudo o setor agrícola francês, nunca iria verdadeiramente estar de acordo com a adesão de Portugal e de Espanha. Isso veio para ser superado. Mas foi um momento tenso em que houve dúvidas sobre se a adesão podia chegar a consumar-se ou não. Também houve uma altura, devo dizer, politicamente sensível, quando Portugal estava mais próximo de concluir as negociações do que a Espanha, e chegou a admitir-se que Portugal entraria antes da Espanha. E havia vários países europeus que defendiam essa tese, como o Reino Unido, a própria França, a Itália, e outros defendiam que Portugal deveria entrar antes. De resto, nós tínhamos pedido a adesão antes da Espanha também, as nossas negociações tinham arrancado mais cedo do que as espanholas, e isso gerou um grande debate entre os países europeus, os nossos parceiros, e veio a ser decidido não permitir a antecipação da adesão de Portugal, porque, sobretudo, porque a Alemanha se opôs terminantemente a que Portugal entrasse antes da Espanha.
1: Foi um ponto fundamental essa
0: Foi um
1: posição
0: momento
1: da
0: também
1: Alemanha, não
0: politicamente sensível.
1: é? Essa tomada de posição do governo alemão foi fundamental, na altura.
0: É decisiva até porque foi uma espécie de veto. A Alemanha, na altura, opôs-se terminantemente a qualquer cenário em que Portugal aderisse primeiro do que a Espanha, entendiam que os dois países tinham que entrar na mesma data, como veio a ocorrer. Não devo, não posso dizer, a minha opinião não é essa de facto, que isso tenha prejudicado Portugal de alguma maneira. Julgo que não. Julgo que não. Mas foi um momento de alguma tensão política, como é evidente.
1: Como eu já sublinhei, o Sr. Vítor Martins, nos primeiros 10 anos de adesão, foi responsável governativo pelos assuntos europeus. Pergunto-lhe, a esta distância, 4 décadas, o país estava preparado para aproveitar os fundos europeus e, no fundo, as oportunidades do mercado comum?
0: Havia muitas dúvidas, como já referi antes. Havia receios. E alguns dos receios eram justificados. A verdade é que o país veio a demonstrar uma capacidade de resposta acima das expectativas. A nossa capacidade para absorver os fundos comunitários superou, todos os cenários e todas as perspectivas, e isso teve um impacto enorme. Digamos, no ritmo de desenvolvimento económico do nosso país. Eu recordo que, à data da adesão, Portugal tinha um produto per capita por português que era sensivelmente metade do produto médio da CEE. Cerca de 10 anos depois, já estava perto de 80% da média comunitária. E isso foi muito fruto de um bom aproveitamento dos fundos comunitários. Claro que se pode sempre dizer, mas não se poderia ter aproveitado melhor. Possivelmente, é sempre possível essa polémica. Mas a verdade é que Portugal beneficiou e tirou partido disso. Também no plano, digamos, comercial e do investimento, Portugal tirou muito bom partido da adesão. Vou-lhe dar um exemplo. O investimento direto estrangeiro em Portugal, que trouxe tecnologia, que criou emprego, que aumentou as exportações, disparou imediatamente após a adesão. Em 2, 3 anos, o investimento direto estrangeiro em Portugal era 3 ou 4 vezes mais do que era antes. E criaram-se novos setores industriais que ainda hoje são fundamentais na economia portuguesa.

0: exemplo apenas, o setor automóvel, que ainda é hoje o maior setor exportador do nosso país. Ora, essa dinâmica de exportação, de criação de emprego, naturalmente, de valor acrescentado no nosso país, deveu-se a esse investimento direto estrangeiro que não teria vindo para Portugal se nós não fôssemos membros da CEE.
1: Uhum. 40 anos depois, Dr. Vitório Martins, considera que, e de uma forma, digamos, simplista, é que lhe coloco esta questão, considera que as expectativas iniciais foram cumpridas ou não?
0: Não tenho dúvidas em responder que sim. Como referi anteriormente, é sempre possível fazer alguma polémica e debater se não poderíamos ter conseguido aqui e além melhores resultados. Provavelmente, num aspecto ou noutro, mas admito, mas no geral a avaliação que temos que fazer é extremamente positiva e os resultados alcançados permitem-nos dizer, como aliás ainda recentemente escrevi num livro sobre estes 40 anos da adesão de Portugal, permite-nos dizer com toda a convicção que a adesão à CEE valeu a pena. Aumentou a qualidade de vida dos portugueses e projetou Portugal no, na Europa e no mundo.
1: Uhum. O que quer dizer, Soutor, posso resumir que Portugal ganhou com a integração europeia algo que dificilmente teria alcançado sozinho, como é óbvio, não é?
0: Sem dúvida. Não só o que alcançou, mas também aquilo a que eu chamaria hoje a proteção que conquistou pelo facto de fazer parte desse clube. Ainda hoje o sentimos. Nos tempos de hoje, com as ameaças tão sérias que a Europa enfrenta, com os problemas relacionados com a segurança, com a desregulação internacional, o facto de nós sermos membros da União Europeia é um fator de confiança e de segurança para o nosso país.
1: A verdade, Soutor, é que essa União Europeia, de há 40 anos, não é hoje esta União Europeia, que atravessa desafios múltiplos, com guerra, energia, migrações, populismos. Pergunto-lhe, a Europa continua a ser um projeto mobilizador ou não?
0: Eu diria desta maneira. A Europa não tem melhor ferramenta, melhor instrumento, melhor trunfo para responder às grandes questões, aos grandes desafios que enfrenta do que o projeto da União Europeia. Esse projeto tem de ser mobilizador, porque ele é fundamental para o futuro da Europa e dos europeus. Dir-me-á, mas há um contexto difícil com uma onda de nacionalismos e populismos que cresceu, sobretudo nos últimos anos. É verdade, mas eu confio, e sobretudo nas gerações mais jovens, confio que a percepção de que há um profundo interesse comum de cooperar, de trabalhar em conjunto, de responder em conjunto a esses desafios, sejam as questões da segurança, sejam as questões da concorrência, do multilateralismo internacional que está a ser objeto, digamos, de uma quase destruição, sobretudo com as iniciativas da administração Trump, para tudo isso trabalhar em conjunto, profundamente, em solidariedade com os Estados europeus, continua a ser absolutamente decisivo.
1: Uhum. Mas este é um momento muito difícil para a União Europeia, Soutor.
0: Indiscutivelmente, e que é ainda mais difícil porque eu creio que nas últimas décadas houve uma certa paralisia europeia. Nós que fizemos um percurso europeu fantástico, que, por exemplo, Portugal já viveu no interior da CEE, com a criação do grande mercado interno, com a criação da moeda única, com a criação de Schengen, que permitiu a livre circulação de pessoas na Europa, e de que os portugueses beneficiaram, nomeadamente os nossos imigrantes. A verdade é que nos últimos 15, 20 anos, a Europa ficou parada. e não soube aprofundar essa dinâmica de integração europeia para poder estar à altura dos desafios de hoje. Um dos exemplos frisantes é a área da defesa. Com a deriva norte-americana, que aliás é bem visível, de se distanciar da Europa, os europeus perceberam que estavam sem capacidade de assegurar por si só a sua defesa. Isso é algo que tem que ser superado. Começam-se a dar passos importantes nesse domínio e espero que se deem mais. Por exemplo, outro exemplo que gostaria de dar, a Europa perdeu base industrial. Ficou muito à mercê do setor dos serviços e perdeu a sua capacidade industrial. A reindustrialização da Europa, para ganhar até autonomia estratégica, não só na área da energia, mas também na área do tecido produtivo industrial, é absolutamente fundamental.
1: Sr. tocou nas, digamos, nas duas áreas que, e já respondeu às duas áreas que ia colocar, precisamente a quer a industrialização, quer a defesa, já sublinhou a sua opinião. Passo em frente, por isso, para lhe perguntar que, qual é a sua opinião relativamente, digamos, ao, e sem futurologia, porque não é esse o exercício, Sr. mas como é que vê a União Europeia, como é que imagina a União Europeia daqui a 20 ou 30 anos, Sr.
0: Desde já, imagino que a Europa consiga fortalecer-se, não apenas no plano económico e social, mas no plano político, antes de fazer aquilo que todos nós imaginamos que está no horizonte, que é alargar-se a mais países. E uma das condições que eu espero venha a ser preenchida para daqui, como diz, daqui a 20 anos, estar absolutamente estabilizada, é termos nessa altura uma verdadeira Europa federal. Uma Europa com um federalismo que respeita as nações, que respeita as identidades das nações, mas tem a força política para defender os seus interesses na área da defesa, na área da economia, na área da concorrência internacional. Esse caminho para o federalismo é algo que eu espero a Europa venha a assumir.
1: O Sr. já sublinhou-se ao de leve, mas queria também um pequeno testemunho seu, uma pequena ideia sua relativamente a estas novas gerações, as novas gerações portuguesas. Se acredita, por um lado, que valorizam suficientemente o significado histórico da adesão europeia, isto por um lado, se também valorizam a importância que hoje a União Europeia tem nos nossos dias, porque aquela ideia de que a União Europeia é lá longe e não nos pertence, digamos, o dia-a-dia vem, de alguma forma, desmentir, de alguma forma não, desmente, porque uma decisão tomada na União Europeia tem repercussão do dia-a-dia no nosso dia-a-dia e, portanto, a pergunta é se, de facto, acredita que estas novas gerações e as novas gerações de Portugal, em concreto, estão a valorizar e vão valorizar suficientemente o significado que é ou que foi a adesão e que é o facto de Portugal pertencer a esta União Europeia.
0: Acredito, tenho otimismo nisso, embora eu perceba que as novas gerações muitas vezes olham para o projeto europeu, ainda com alguma distância, mas simultaneamente como sendo algo adquirido, que faz parte naturalmente já do enquadramento do nosso país, e não tem aquela necessidade de o defender, de participar nele. Mas acredito porque, por um lado, há até objetivamente certos fatores que me levam a algum otimismo. Eu vou dar um exemplo, o Erasmus, o intercâmbio de jovens europeus está a gerar, digamos, um segmento de juventude que tem uma noção de europeísmo, de comunhão de interesses, de partilha de identidades, e de culturas, mas também o facto de nós termos segmentos importantes de portugueses que estão a trabalhar noutros países e que têm essa percepção direta do que é viver num contexto europeu. Por isso eu acredito que os jovens possam ser mobilizados, precisariam talvez até ainda de ser mais mobilizados e mais informados para o projeto europeu, porque ele é absolutamente vital para o seu futuro.
1: Disso não há qualquer dúvida. Soutor Vítor Martins, estamos mesmo a terminar esta interessante e riquíssima conversa e esta entrevista, da sua parte, obviamente, mas se tivesse de resumir estes 40 anos de adesão numa ideia ou numa imagem, qual escolheria, Soutor?
0: Talvez a imagem de um Portugal que se tornou com a adesão à CEE ainda maior do que era.
1: E, portanto, obviamente isso também significa a importância que a União Europeia tem para o nosso país e continua a ter. Dr. Vítor Martins, foi uma honra e um gosto termos estado precisamente neste momento a beber as suas palavras, no sentido de percebermos o que foram estes 40 anos. Obviamente, muito haveria para falar, mas penso que o essencial de alguém que esteve por dentro das negociações, aqui ficou. Quero-lhe agradecer muito, mais uma vez, a sua gentileza e desejar-lhe, obviamente, a continuação de um bom dia. Muito obrigado.
0: Tive muito gosto. Muito obrigado, Will.
2: Está completa a edição de Flagrante Direto na Rádio Cova da Beira, 9 de maio de 2006, o Dia da Europa. Pensamos ter contribuído para um esclarecimento, para a informação sobre a importância que a União Europeia tem nos nossos dias. Não é algo que está lá longe, não, interfere diariamente com o nosso dia-a-dia. Por isso é bom ler, ouvir e interessar-se sobre estas matérias da União Europeia. A todos, muito obrigado por terem escolhido a Rádio Cova da Beira nesta manhã de sábado. Já sabe, de hoje a 8 dias, com novos temas, novos protagonistas, vamos voltar ao seu contacto. Continuação de bom fim de semana.
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2: Boa tarde, são 13 horas.
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0: Boa tarde, são 14 horas.
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Esta música que vamos cantar fica muito mais gira quando lhe juntamos a nossa amiga arquiduquesa da pop. Diga amiga, porque ela é a mesma amiga. Acolham com uma grande salva de palmas a nossa querida Bárbara Tinoco.

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0: Boa tarde, são 15 horas.
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0: São 16 horas. Boa tarde.
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0: Boa tarde, são 17 horas.
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0: Boa tarde, são 18 horas.
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0: Boa tarde. A Empresa Municipal de Viveiro Fundão encerrou as contas do ano passado com um resultado líquido positivo na ordem de 1.800 euros. Os dados fazem parte do relatório de gestão que foi apresentado para conhecimento aos vereadores na última reunião pública do Executivo. Também na reunião da Câmara Municipal da Covilhã foram aprovados por unanimidade dois protocolos a estabelecer com os bombeiros voluntários, o primeiro para a criação da quarta EIP, equipa de intervenção permanente, o outro para apoio às atividades anuais dos soldados da paz. Magna Lourenço desafia o Presidente da Câmara Municipal da Covilhã a envolver outros autarcas na criação de um verdadeiro centro oncológico para a Beira Interior. O repto foi deixado na última reunião da Assembleia Municipal, onde o órgão aprovou também uma moção pela reabertura da linha da Beira Baixa. Estes e outros temas para ouvir em desenvolvimento já a seguir na edição do Jornal da Tarde na antena da Rádio Cova da Beira.
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0: Mais uma vez, boa tarde. A Empresa Municipal de Viveiro Fundão encerrou as contas do ano passado com um resultado líquido positivo na ordem dos 1.800 euros. Os dados fazem parte do relatório de gestão que foi apresentado para conhecimento aos vereadores na última reunião pública do Executivo Fundeirense. O valor do contrato programa assinado em 2025 rondou os 600 mil euros. Miguel Gavinhos refere que a empresa continua a ser uma prestadora de serviços essencial em áreas determinantes como a limpeza urbana e a manutenção de espaços verdes, mas também na gestão de alguns equipamentos que são propriedade do município.
2: Nós temos um contrato genérico de prestação de serviços que está ligado à manutenção da cidade, ou seja, ao varrimento, à limpeza urbana e também com a jardinagem. Portanto, esse nível de garantia da parte da sustentabilidade da empresa é sempre assegurado através do município. Estamos a falar de uma empresa que tem resultados positivos de 1.715 euros e que, obviamente, com a relação de algum do património que está na esfera municipal através da Viver Fundão, que mantém uma relação sempre de muita proximidade, e alguns dos serviços que são públicos também são prestados pela empresa municipal, nomeadamente a parte das piscinas, que constituem também receita própria.
0: Apesar do resultado positivo registado no ano passado, a empresa Viver Fundão continua a ter um passivo superior a 3 milhões de euros, resultantes da construção do edifício onde funciona a escola profissional. O presidente da Câmara Municipal garante que a Associação Promotora do Ensino Profissional da Cova da Beira está a cumprir com o município com o pagamento das amortizações.
2: Tem sido regularizado, portanto, uma obra que foi realizada na altura pela empresa municipal e continua a ser regularizada pela escola profissional, pela Associação Promotora do Ensino Profissional, e que continua desse ponto de vista a fazer a amortização e continua a fazer parte do passivo da empresa, que neste momento anda, o passivo global da empresa anda à volta dos 3,9 milhões de euros. Mas nós fazemos sempre o equilíbrio das contas da empresa municipal através das contas do município, com subsídio à exploração, é aquilo que estamos a fazer. Grosso modo, o nosso contrato maior anda à volta dos 600 mil euros para fazer essa compensação.
0: Por todas essas razões, Miguel Gavinhos considera que continua a fazer todo o sentido a manutenção da Viver Fundão.
2: Eu considero que sim, porque ela tem uma vertente social também, pela forma como pode garantir a empregabilidade de alguns dos funcionários que prestam este serviço público. Como sabe, ela está sobredimensionada com todos os trabalhadores que lá têm, colaboram diretamente com o município, né, e isso constitui também muito esse peso que nós procuramos também transferir para o município, para esse peso dos recursos humanos não ficar na empresa municipal, mas tem sido muito útil, sobretudo na aquisição de terrenos, muito ligado à área do investimento e à promoção do investimento, tem sido muito útil porque garante a capacidade, às vezes que é necessário ser urgente, garante-a porque é uma empresa municipal. Algumas dificuldades que teria que alguns desses terrenos, alguns desses imóveis pudessem ser com a mesma celeridade feito através da empresa.
0: Os documentos foram enviados para conhecimento dos vereadores no Executivo, mas só vão ser votados pela Assembleia Municipal na reunião ordinária do próximo mês de junho. Na Covilhã, a Câmara Municipal aprovou por unanimidade dois protocolos a estabelecer com os bombeiros voluntários. O primeiro destina-se à criação da quarta equipa de intervenção permanente. O segundo é para o apoio às atividades anuais dos soldados da paz, no valor de 180 mil euros. O tema esteve em cima da mesa na última reunião privada do Executivo e, apesar do voto favorável, o vereador do PSD, Jorge Simões, entende que o aumento de 3 mil euros é insuficiente.
3: Aumentaram as responsabilidades, mas praticamente não se aumentou o apoio. Portanto, defendi que este protocolo devia ser acompanhado também de um mapa de custos, devíamos saber quanto custam estas atividades e que resultariam na demonstração de que resultariam que o valor de 70 mil euros seria o valor justo, o valor preciso para a execução destas atividades. Portanto, não temos essa demonstração, portanto o valor parece mais uma decisão administrativa do que uma avaliação das necessidades da corporação.
0: Hélio Fazendeiro também gostaria de aumentar o apoio, que foi o acordado com a corporação, mas considera que o montante permite aos bombeiros da Covilhã continuar a ter uma vida financeira saudável.
4: Naturalmente que eu gostaria muito que fosse possível aumentarmos o apoio, a comparticipação, aquilo que é os montantes e os valores entregues aos bombeiros. Agora, há uma necessidade de fazer aqui um equilíbrio e uma gestão municipal daquilo que são recursos disponíveis por todas as entidades, por todas as instituições, com aquilo que é a responsabilidade também e as atribuições e competências da Câmara Municipal. E este é um valor que eu creio que permite aos bombeiros continuar a ter uma vida financeira saudável.
0: Além deste, a Câmara Municipal da Covilhã aprovou ainda o protocolo que vai permitir a criação da quarta equipa de intervenção permanente da corporação, num valor de 48.660 euros por ano, para custear 50% do investimento. O presidente da autarquia recordou que, por ano, para assegurar as quatro equipas de intervenção permanente, o município transfere cerca de 200 mil euros para os soldados da paz. Também na área da proteção civil foi aberto concurso para a contratação de 5 sapadores que vão constituir a equipa municipal de sapadores florestais.
4: É um compromisso que assumi com os covilhanenses de que iríamos ter para procurar melhorar aquilo que é a capacidade de prevenção e resposta aos incêndios e ao tratamento daquilo que é o património natural que temos, a constituição de uma equipa de sapadores florestais. Uma equipa municipal de sapadores florestais e, portanto, estamos a dar corpo a essa promessa, a esse compromisso.
0: Com as equipas de sapadores florestais que já existem no concelho, foi ainda aprovada a celebração de protocolos no valor de 12 mil euros por ano para cada uma.
4: No total, nós estamos a falar num investimento de 72 mil euros para intensificarmos aquilo que é a capacidade de socorro, mas sobretudo de proteção da nossa floresta, do nosso património natural e de apoio também já agora nestas entidades que são os sapadores florestais, que fazem um trabalho muitíssimo importante naquilo que é a prevenção e naquilo que é a manutenção do nosso património natural, nomeadamente na floresta.
0: Decisões que foram tomadas durante a reunião privada do Executivo Covilhanense que decorreu ontem pela manhã. Um centro oncológico para a Beira Interior. Foi este o desafio lançado por Magna Lourenço ao presidente da Câmara da Covilhã na última reunião da Assembleia Municipal. A deputada independente considera que a criação dessa estrutura é fundamental para prestar apoio aos doentes oncológicos que vivem na região. Magna Lourenço refere que os doentes oncológicos deixaram de ter os seus atestados médicos assinados pela Junta Médica da Covilhã, estando dependentes de Lisboa, Porto e Coimbra, o que vem criar um maior atraso nos processos. A deputada independente sublinha que, embora a Câmara Municipal não tenha competências ao nível da gestão hospitalar, deve criar condições no sentido de reforçar o apoio aos doentes oncológicos.
5: A Câmara não tem competência na gestão hospitalar, mas tem responsabilidade em tudo o que envolve o apoio a estes doentes. Quem tem cancro e vive na Covilhã não tem as mesmas condições que no resto do país. É obrigado a deslocações longas, repetidas e esgotantes. Fica longe da família, dos amigos, da sua rede de apoio quando mais precisa. A única associação de apoio oncológico existente no nosso concelho está direcionada para um tipo específico de cancro. Para os restantes, os apoios são quase inexistentes. Existe ainda um problema prático que quero deixar registado. Durante anos, o atestado de motivos para doentes oncológicos era passado pela Junta Médica da Covilhã, que respondia com rapidez dentro dos prazos, algo que funcionava bem. Mas isso mudou. Passou a ser da responsabilidade dos hospitais de diagnóstico, em Coimbra, Porto ou Lisboa. E com essa mudança vieram os atrasos. Perdemos algo que funcionava. E o resultado é que esses doentes fragilizados ficam hoje sem acesso a meios essenciais, incluindo apoios financeiros, precisamente quando mais precisam deles.
0: Nesse sentido, Magna Lourenço deixou o desafio para o envolvimento de outros municípios neste processo, no sentido de poder ser criado um centro oncológico da Beira Interior, seja através do Serviço Nacional de Saúde ou de uma parceria com uma instituição privada.
5: O desafio que lança ao Sr. Presidente é este: unir os concelhos da Beira Interior, Fundão, Belmonte, Guarda, Castelo Branco, independentemente das cores partidárias, e pressionar o Governo a criar um centro oncológico na nossa região. Porque nesta causa não há lugar para divisões políticas. A Covilhã sozinha não tem escala suficiente, e ainda bem, mas a região tem. Sabemos que este processo leva tempo. Por isso, e porque temos neste momento unidades de saúde privadas em construção no nosso concelho, defendo que se explore desde já a possibilidade de criar parcerias. Não para substituir o Serviço Nacional de Saúde, esse papel é insubstituível, mas para o complementar. Porque o que importa, no fim, é que o doente seja tratado, com pragmatismo, sem dogmas, com os meios disponíveis. Ter cancro já é um fardo suficiente. Não pode custar mais para viver na Beira Interior.
0: A deputada independente sublinha que a criação desta estrutura seria uma mais-valia para todos os doentes oncológicos que residem na Beira Interior e apela a um entendimento entre os municípios da região no sentido de ver concretizada esta proposta. Foi também na última reunião da Assembleia Municipal da Covilhã que foi aprovada por maioria uma moção apresentada pela bancada do Partido Socialista e onde é reivindicada a reabertura da circulação na linha da Beira Baixa até ao final deste ano, de acordo com os prazos definidos pelas infraestruturas de Portugal. O documento exige também a reposição do serviço regional no troço da linha entre a Covilhã e a Guarda, foi apresentado por João Cristóvão na última reunião daquele órgão. O eleito do Partido Socialista refere que, para além da reabertura da linha, é também necessário repor com urgência o serviço regional entre a Covilhã e a Guarda, numa parte que não foi afetada pelas intempéries, considerando que a suspensão de serviços representa um ataque às populações do interior.
6: O cancelamento sistemático dos serviços regionais Covilhã e Guarda, sem qualquer alternativa, é um ataque direto à coesão territorial. De que serve existir um passe se não existe comboio? Assim, apela-se que a CP inclua, de imediato, Belmonte nos transbordos ferroviários e reponha os serviços regionais entre a Covilhã e a Guarda. Apela-se ainda que as infraestruturas de Portugal e o Governo acompanhem, de forma eficaz e próxima, as obras de reparação, garantindo que o prazo de reposição da circulação, o final de 2026, seja cumprido sem mais um dia. Que este prazo seja visto como um limite máximo e não como uma conveniência política.
0: Uma moção que teve o voto favorável da bancada do CDS-PP, João Bernardo refere que a defesa das populações do interior tem sido o principal fio condutor da ação política desenvolvida, independentemente das forças políticas que desempenham funções no governo.
7: O CDS, Partido Popular, vota favoravelmente esta moção porque tem vergonha na cara e, portanto, e não tem capacidade e não, para nós não há copos meio cheios nem meio vazios conforme estamos na posição ou na oposição. Para nós, estes são desafios, são exigências que têm que ser feitas à governação. E tal qual aconteceu anteriormente, nós, o CDS, Partido Popular, será parte da solução e será parte sempre da defesa dos interesses das populações do interior, mesmo que seja contra o nosso governo.
0: Também a bancada do MIP votou a favor desta proposta e José Páscoa refere que a linha da Beira Baixa não pode continuar a ser apenas encarada como um desvio da linha da Beira Alta.
8: O que nós estaríamos à espera não era não só da reparação daquilo que foi destruído, que no fundo foi destruído por uma questão de não estar a ser bem recuperado quando houve a recuperação da linha da Beira Baixa, mas o que nós gostaríamos era que, além da recuperação, houvesse, digamos, uma perspectiva de futuro e que não continuássemos a olhar para a linha da Beira Baixa como um desvio, que foi precisamente aquilo que ela funcionou durante cerca de 2 ou 3 anos, quando a linha da Beira Alta esteve interrompida por obras.
0: Os únicos votos contra a moção vieram da bancada do PSD. Leonor Cipriano refere que já foram assumidos prazos para a concretização da obra, embora reconheça que há necessidade de melhorar o serviço de transbordo rodoviário.
9: O plano passa por reforçar as alternativas de mobilidade, melhorar o transbordo e acompanhar rigorosamente as obras. Face à moção do PS, reafirmamos o compromisso com a reposição plena dos serviços regionais entre Covilhã e Guarda, após a reabertura sem alterações permanentes na oferta que prejudica a região. Apelamos a que, em vez de confrontos, façamos uma cobrança unida e construtiva ao Governo, à IP e à CP, para que a linha regresse o mais breve possível, mais robusta e que o interior continue a ser prioridade em matéria de coesão territorial.
0: As acessibilidades foram um dos temas que marcou a última reunião da Assembleia Municipal da Covilhã, onde foi reprovada uma outra moção apresentada pela bancada da CDU referente ao funcionamento da rede de transportes públicos rodoviários. Já começaram as comemorações do centenário do Orfeão da Covilhã, com um programa ambicioso e profundamente ligado à identidade da instituição, afirmou o presidente da direção na apresentação do programa, onde os concertos merecem lugar de destaque. São 8 os que, ao longo destas comemorações, vão celebrar 100 anos de história de uma instituição que marcou gerações e contribuiu para a qualificação cultural e a projeção do talento em toda a região.
10: Ao longo de 100 anos, o Orfeão afirmou-se como instituição incontornável da cultura covilhanense, desempenhando um papel determinante na valorização artística, educativa, social da nossa sociedade. Foi e continua a ser um espaço de criação, de aprendizagem e de partilha, onde sucessivas gerações encontraram a arte, a dança, a música, não apenas como uma forma de expressão, mas também como um caminho de formação pessoal e comunitária.
0: Na apresentação do programa, Henrique Silva destacou algumas das principais iniciativas para assinalar este centenário.
10: Concertos e intercâmbios internacionais, nomeadamente com o Conservatório de Sabadell, o concerto final do ano e concerto das atividades de encerramento das atividades letivas, projetos culturais e artísticos, incluindo a realização de murais integrados no Festival UL, a participação na Feira de Santiago, reforçando a presença do Orfeão na vida da cidade, iniciativas de caráter simbólico e ambiental, como a plantação de 100 árvores na Serra da Estrela e a Árvore do Centenário.
0: O concerto 100 anos para 100 vozes, no dia 17 de outubro, no Auditório do Orfeão, vai envolver a comunidade num momento coletivo de grande significado, sublinha Henrique Silva, que destaca ainda outros momentos das comemorações que se vão prolongar até ao dia 9 de junho do próximo ano.
10: O concerto 100 vozes, 100 anos, envolvendo a comunidade num momento coletivo de grande significado, e as comemorações irão prolongar-se desde o final de 2026 até o início de 2027. Incluirá também a exposição dos 100 anos do Orfeão da Covilhã, no Museu da Covilhã, a celebração eucarística e o jantar de gala do centenário, o concerto oficial do aniversário, concerto de Natal e iniciativas tradicionais como as janeiras do centenário e, já em 2027, o concerto de encerramento destas comemorações.
0: O primeiro concerto está marcado para amanhã, é de encerramento de um intercâmbio que está a ser promovido com o Conservatório de Sabadell, em Espanha. O concerto pela Orquestra Sinfónica no Conservatório Regional de Música da Covilhã decorre a partir das 6 da tarde. Também em destaque na jornada informativa deste fim de semana, a 21ª edição do Festuvi, que regressa ao Teatro Municipal da Covilhã, festival de tunas marcado para esta noite. É também esta noite que prossegue na cidade da Covilhã o programa do Festival Y, com a apresentação do espetáculo de teatro performance Dai Ida, breves notas sobre a digestão. Um espetáculo a que pode assistir a partir das 9:30 da noite na Sala Estúdio Fernando Landeira, na sede do Teatro das Beiras, na Covilhã. A marcar a jornada informativa deste fim de semana, destaque para a apresentação do livro Manifesting Dreams, da autoria de José Oliveira, um dos artistas vencedores da Bolsa Recriarte, que é dinamizada pela Câmara Municipal do Fundão. A apresentação da obra decorre amanhã a partir das 3 da tarde na Casa da Poesia Eugênio de Andrade, em Póvoa de Atalaia. É também às 3 da tarde que amanhã decorre o espetáculo Danças do Mundo, na Covilhã, uma iniciativa organizada em parceria entre a Câmara Municipal e a Fundação Inatel. Inicialmente, a iniciativa estava agendada para a Praça do do município, mas foi transferida para o pavilhão devido às condições climatéricas adversas que se fazem sentir. O espetáculo conta com atuações do Centro de Atividades, do Conservatório Regional de Música da Covilhã, Dança em Movimento da Covilhã, Escola de Artes Kaiser Ballet, Escola Pé de Dança, Rancho Folclórico da Boidobra e também da EPABI, a Escola Profissional de Artes da Covilhã. Este espetáculo é desenvolvido no âmbito das comemorações do Dia Mundial da Dança, que se assinalou no passado dia 29 de abril, uma data que foi instituída em 1982 pelo Comitê Internacional de Dança da Unesco. É também amanhã que a Banda da Covilhã vai apresentar a 19ª edição do Concerto de Primavera. Volta ao Mundo, uma viagem musical, é o mote para a realização deste espetáculo, com direção musical do maestro Carlos Almeida e que decorre a partir das 4 da tarde na Igreja de Santa Maria, naquela cidade. 18 horas com 21 minutos, colocamos assim um ponto final nesta edição do Jornal da Tarde na antena da Rádio Cova da Beira. Da minha parte, resta-me já a continuação de um excelente sábado. Boa tarde.
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0: São 7 horas. Muito boa noite.
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0: São 8 horas. Muito boa noite.
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8: Olá, olá, ouvintes da RCB, amigos e amigas, caríssimos e caríssimas, muito boa noite a todos. Como é que está a correr o seu sábado? Está a correr bem? Está a ser ótimo? Continuação de um bom fim de semana para todos, está bem? Esta é a edição fim de semana, exatamente, do Escolhas. É o programa de estudos na RCB, aquele onde você pede e nós passamos o disco a seu gosto. Beijinhos e abraços. Mais uma vez, muito obrigado por estarem comigo. Acima de tudo, estarem com a RCB. Estão comigo, porque sou eu que estou a falar com vocês. O meu nome é José Miguel Moleque. Volto a ser o vosso anfitrião para esta edição do dia 9 de maio de 2026. É sábado. Até às 10 da noite. Eu cá estarei para tentar ser uma boa companhia para todos. Vamos lá? Vamos começar? Estão prontos? Vamos nessa. Mais uma vez, bem-haja. A Maria Diniz, olha o casalinho de Alcaria Fundão. Maria Diniz e o marido, beijinhos e abraços aí para casa, tudo bom? Dedico ao filho João Manuel Silva em França e à neta também, a todos com votos de boa noite e de continuação de um bom fim de semana. A Maria dá anunciação em Chabarda, dedica à família e aos amigos com votos de boa noite também. O tema é do rancho folclórico de Alcaria. Agora é que eu vou ao centro. Ainda bem. Vamos ouvir? Deixa-me ficar.

Começamos assim, musicalmente, com o Rancho Folclórico de Alcaria, o programa Escolhas de sábado, 9 de maio. O mesmo dia, mês do coração. Olá, peregrinos, boa noite. Tudo bom para vocês. Estejam onde estiverem, estejam também com a vossa rádio, a Rádio Cova da Beira. Vamos a caminho dos 40 anos, pá. Isto passa um instantinho. O caso Vilela no Fundão, dedicaram a Maria Augusta Vilela, ao sobrinho Luís Guilherme, que é Luís, a todos com votos de boa noite. O João Campanha dedica ao Centro Comunitário das Minas da Panascada e também à RCB com votos de boa noite. João Campanha, muito obrigado, um abraço e saúde. O tema é do Star Music. Manuel, guitarrista.

Olá, minha boa gente, ouvintes RCB, boa noite a todos outra vez, horas que não sejam bem-vindos ou bem-vindas, edição de sábado, 9 de maio do Escolhas. Este é o programa, está aqui consigo 6 dias por semana, não é? Segunda a sábado, neste horário. E onde você tem as tais 4 formas diferentes e ideais para poderem participar para com o programa, exatamente. Deixa aqui a primeira, tem a ver com o telefone, ora nem mais, telefone, é este, 275-753-800, repito, 275-753-800. Liga para nós de segunda a sexta-feira, com exceção dos dias feriado, entre as 2 e as 3 da tarde. Uma hora, já sabe, para que possam fazer pedidos por telefone. 275-753-800, de segunda a sexta-feira, exceção dos dias feriado, 2 ou 3 da tarde. Ficamos à vossa espera. Melhor dito, a Tânia fica à vossa espera, porque é ela que fala com vocês, é ela que vos atende as telefonemas. É isso mesmo. Mas um abraço para vocês todos. Muito obrigado pela preferência. O Manuel Mateus do Carregal do César dedica à família e aos amigos, ouvintes, equipa da RCB, a quem deseja uma boa noite. Obrigado igualmente para todos vocês. Beijinhos e abraços. Continuação de um bom fim de semana. O Manuel Frado na Fatela dedica à esposa, filha Genro, Maria Irene Gaspar, Márcia Costa e a todos os amigos ouvintes da rádio também, com votos de boa noite. O tema de Carlos Sotelo.

Olá, mais uma vez, boa noite a todos. Esteja onde estiver, esteja bem, faça o que fizer, faça o efeito, num fim de semana com calma e com tranquilidade, está bem? E vá para onde for, vá também com calma e com tranquilidade. Boa viagem, se for na estrada, bom jantar, bom descanso, bom trabalho. A malta como nós também está a trabalhar nesta noite de sábado, ou boas férias, ok? A malta tira férias em maio, porque não? Porque não? Eu sei que não há mais nenhum feriado este mês, o mês Maria, mês de coração, mas, epá, por exemplo, os peregrinos, a malta que apoia os peregrinos, tem que tirar férias, não é? Eu quando fui, há coisa de 4 anos atrás, tive de tirar férias para ir até a Fátima, não é? E portanto, fui no acompanhamento, fui no apoio, fui na ajuda, mas tive de tirar 8 dias de férias, pois, é assim, tem que ser, não é? Mas pronto, se é o caso, continuação de uma boa peregrinação a Fátima, certo? Ah, vamos nessa, tudo correu para o melhor, saúde e fé. O João Jarinhas em Oledo dedica a todo o pessoal da RCB, do Centro de Dia de Oledo, Doutora Rita e Família, a todos os amigos ouvintes da rádio, para que passem uma boa noite. João Jarinhas, muito obrigado, um grande abraço, continuação de um bom fim de semana com a RCB. A Lucinda Bichinho, no bairro dos Pedros Altos, na Covilhã, deseja ouvir o tema de Zé Amaro, A Lua, Tu e Eu. Vamos lá ouvir.

E nesta primeira hora dos Coisas de Sábado ficam mais duas dedicatórias. A Patrocínio Louro. Olá, olá, viva, boa noite, tudo bem? Bom fim de semana, beijinhos e abraços, cumprimentos. Boa noite, Castelo Branco. Patrocínio Louro, dedica a toda a equipa da RCB, aos amigos ouvintes e aos sobrinhos das zonas, com beijinhos para todos. Beijinhos também para si, ok? O Manuel Gonçalves Barroqueiro e a Maria Alzila Gonçalves. Estes ouvintes, no carregado do César, dedicam aos filhos, netos, a todos os familiares e conterrâneos, com votos de boa noite. Elvio Santiago canta Ficou Combinado. Muito bem.

E agora digo-vos que, através da nossa página de internet da rádio, vocês podem e devem participar também para com o programa. Claro, porque não basta ouvir. Você tem aqui uma oportunidade, eu diria única, na Rádio Caldeirão, de poder escutar as suas canções de vida. Não é? Basta, por isso, participar. Há quatro formas de o fazer. Já aqui deixei uma, vou deixar a segunda. 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Por lá, escuta a RCB, claro, em qualquer parte do país ou do mundo, através da emissão online, e faz pedidos. Nem mais. Na região, faz pedidos da mesma e escuta-nos nas frequências 100.0 e 92.5. Participem. Muito obrigado. Segunda a sábado, nós estamos aqui. O Pedro Miguel, em Janeiro de Cima. Olá, Pedrão. Boa noite, família. Dedica a Isabel, no Canadá, ao Júlio Duarte, na Suíça, à Paula Brito, da RCB, com votos de um feliz aniversário. Muitos parabéns, felicidades e votos também de boa noite. O José Manuel Gonçalves, da Malhada Velha, dedica a todos os ouvintes e familiares também com votos de boa noite e continuação de um bom fim de semana. Aproveito a palavra do Pedro para dar beijinhos a elas, abraço a eles, dar os parabéns a todas as pessoas, sem exceção, que hoje festejam mais um ano de vida. Parabéns, parabéns e parabéns. Hoje, que é dia da Europa, e viva a Europa, o nosso continente, a Europa. Hoje é dia 9 de maio, é dia da Europa. Pois bem, vamos ouvir os Four Men cantar Padre Pina.

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Algumas escolhas na RCB, vamos lá para a primeira sequinha da noite. Está na hora, é sábado, é um pouquinho mais cedo do que é habitual. Exatamente. É uma por hora, está bem? Hoje é sábado, portanto é uma agora e a outra depois. Certo? Vamos lá, vamos lá. Uma menina loira, pois, estava a faltar, meus amigos, estava a faltar. Uma menina loira chegou a casa em Paris a chorar depois de sair da escola. Pronto, chegou a chorar depois de sair da escola. O que é que você tem? Perguntou-lhe a mãe. O que é que você tem? Uma bonita e também loira francesa. Uau! Portanto, a filha sai à mãe. Loira, francesa e bonita. E então a filha responde à mãe. Oh mãe, tive zero a geografia. Zero a geografia, filha. Como é que aconteceu isso? Porquê? Oh mamã, eu não sabia onde é que ficava Portugal. Eu não sei onde é que fica Portugal. Você não sabe? Que tola! Passe-me aí o mapa de França, faz favor. Oi. Hoje é dia da Europa. Oh, filha, que tola, pá. Passa-me aí o mapa de França. E a mãe procurou Portugal em França, ok? Oh, meu Deus, este mapa... Pá, duas loiras, não? Desculpa lá, mas as anedotas das loiras nunca são inteligentes, pá, não sei porquê, mas pronto, mas já. Oh meu Deus, este mapa não é suficiente pormenorizado. Passe-me o mapa da região de Paris, faz favor. Filha, dá cá o mapa da região de Paris. Pá. E a mãe procurou. Também neste mapa. Também nada neste mapa. Passa-me o mapa da cidade, filha. Dá cá o mapa da cidade. E a mãe procurou e vira-se assim. Vira-se assim a loira. A mãe. Bolas, pá. Portugal não pode ficar muito longe. A empregada é portuguesa e vem trabalhar todos os dias de bicicleta. Opa, oh, rapariga, Portugal é um país, pá. Península Ibérica, pá. Não pertence à França, pá. A nossa empregada é portuguesa e vem todos os dias de bicicleta a trabalhar. Portanto, Portugal fica aqui perto. Oh, meu Deus do céu. Portanto, se a mãe é assim, a filha infelizmente tirou o zero da geografia. Pois é, claro. Com esta teoria barata, pois é, claro. E eu não digo mais nada, não comento mais nada. Opa, Portugal é Portugal, pá. 900 anos de história, rapariga. Ai, Deus meu do céu. Minha Nossa Senhora. Estamos no mês de Maria. Voltamos aos pedidos. A Gabriel nas Donas dedica às tias ao seu amor ao filho e RCB com votos de boa noite. Obrigado, Gabriela. Beijinhos e abraços. Cumprimentos a todos. E o António Gonçalves na Covilhã dedica à esposa Camita Castelano, à autora Rita no Fundão, a quem agradece a simpatia e deseja também uma boa noite. O tema é de Zé Amaro, Duas Camisas.

É de loucos, pá, isto é de loucos. Faz levar o outro. Vai, não digo, não vale a pena. O maluco sou eu, pá, deixa-se dessas coisas. A Maria Gameiro, olá, meus amigos e amigas, boa noite a todos outra vez. Maria Gameiro, boa noite também para si. Beijinhos, tudo bem consigo e com a família? Um grande abraço também à mistura, beijinhos e abraços e bom fim de semana. Maria Gameiro em Castelo Branco, dica RCB e aos sobrinhos nas donas com votos de boa noite e beijinhos para todos. Igualmente para si. Tudo bom, tudo bom. A Maria da Lua, Silva do Carmo Teixoso, dica a todos os familiares e amigos, ouvintes, também com votos de boa noite. O tema de Marco Paulo, chegou o noivo.

Estamos na reta final da primeira parte dos Escolhas de sábado, 9 de maio. O Zé Brito Marques no fundão dedica ao Sérgio Miguel, à Fernanda Brito e à Patrícia com votos por noite. O tema é do Zimbro. Apita o comboio.

Nas donas, o casalinho Isaura e José Manuel. Boa noite a ambos, beijinhos e abraços, bom fim de semana. Tudo bem com vocês? Ah, ótimo, ótimo. A Isaura e José Manuel, nas donas, dizia eu, dedico a toda a equipe e ouvintes RCB com votos de boa noite. Obrigado igualmente para todos vocês. O Zé Amaro volta ao programa, agora para cantar Amor, como eu te quero. Ai, amor, como eu te quero. O casalinho, vamos lá continuar a amar, é isso mesmo.

E chegamos ao final da primeira hora dos Escolhas de sábado 9 de maio, Dia da Europa, com o pedido feito pelo António Fernandes, que por cá pelo fundão, dedica à ex-mulher e aos filhos, à irmã Gilda Motaz, à Susana Pardal, ao irmão Francisco José e à Brisa Pardal, a todos com votos de boa noite. O tema é de Demis Roussos, Morir ao lado de Mi Amor. Não saiam daí. Até já.

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2: 9 horas. Boa noite.
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1: Olá, ouvintes RCB, boa noite a todos outra vez. Continuação de um bom sábado, um bom fim de semana. Chegámos para a última hora do programa Escolhas. Os despedidos na RCB, aquele programa que você pede, e nós passamos o disco a seu gosto. Mais uma vez, muito obrigado por continuarem aí. E agora, vou começar assim a segunda parte do programa. A Patrocínio no Tachoso dedica ao marido, filha, à neta, genro, à Amanda Navela e toda a equipa da RCB, também com votos de boa noite. Obrigado, Patrocínio. Obrigado, família. Beijinhos e abraços. A Celeste Rocha, em França, dedica à equipa da RCB e ouvintes do programa também com votos. Boa noite. Boa noite, Celeste. Boa noite, família. Bom fim de semana. Vamos ouvir Chapéu de Palha. Eles são a Banda Lusa. Escutemos, pois. E deixa-se ficar.

E ficam mais duas dedicatórias neste início de segunda e última hora das escolhas de sábado 9 de maio, Dia da Europa. O Manuel Matheus do Carregal do César dedica à família, aos amigos, ouvintes e equipa da RCB, a quem deseja uma boa noite. Manuel e família, muito obrigado uma vez mais. Tudo bom para vocês. Beijinhos e abraços. E o António Ponciano em Silvares dedica às famílias Ponciano, Nunes, Torres, Flavinendeza e RCB também com votos de boa noite. António Ponciano e família, bem-ajam. Tudo bom para vocês. Vamos ouvir Marante no tema A Transmontana.

Mais uma vez, vos recordo que estamos aqui de segunda a sábado, são 6 dias por semana, 20, 22 horas, para satisfazer as vossas dedicatórias e para que todos juntos possamos aqui escutar as vossas canções de vida. Tem 4 formas também diferentes e diárias de o fazer. Já aqui deixei 2 na primeira hora, deixo a terceira, tem a ver com o nosso e-mail, escolhas@rcb-radiocovadabeira.pt. Repetimos, escolhas@rcb-radiocovadabeira.pt. Vá, faça isso. Participem, já sabem aquilo que podem e devem fazer para que depois eu possa aqui transmitir a sua dedicatória, possa transmitir as vossas dedicatórias. Certo? Vamos nessa? Obrigado. A Maria Rosa Varandas, boa noite Maria Rosa, boa noite Covilhã, dica a RCB, a Ana Gila, a Tânia, ouvintes e filhos, para que todos passem uma agradável noite. Obrigado, igualmente para todos vocês. E a família Frade na Fatela, dica aos amigos ouvintes, também com votos. Boa noite. Carlos do Carmo canta Lisboa, menina e moça.

programa Escolhas na RCB, os despedidos na sua rádio, noite de sábado, 9 de maio, o tal dia da Europa, nem mais, edição fim de semana, continuação de um bom fim de semana a ouvir a RCB. Muito obrigado, muito obrigado. O caso Vilela no Fundão, dedica à sua irmã Maria Augusta Vilela, ao sobrinho Luís Guilherme, ao caro Luís, a todos com votos de boa noite. O António Pereira, quinto do casal, Santa Margarida, Paulo Covilhã, dedica à família e aos amigos também, à equipa da RCB, à dona Teresa Correia, marido e filho, com votos de boa noite. António Pereira, família, tudo bem? Beijinhos e abraços, saúde a todos, cumprimentos, bom fim de semana e muito obrigado. Marco Paulo canta Maravilhoso Coração, no mês do coração, pois claro.

Depois temos ouvido o saudoso Marco Paulo. Recordo-vos que já em julho, início de julho, na Expo Fundão 2026, vamos ter aqui um espetáculo dedicado a Marco Paulo. E depois com a presença também dos Molinex. É isso mesmo. Portanto, vai ser, penso que no dia 2 de julho, penso por aí, porque dia 3 é o Carlão e dia 4 é o Tony Carreira. E dia 5 fecha com a Academia de Música e Dança do Fundão e a Rita Guerra. Exatamente, no dia 5 de julho. A Rita Guerra, por seu lado, no dia 30 deste mês de maio, vai estar em Vila Velha de Ródão. É uma grande voz. Ela canta, de facto, muito bem. Fica esta nota complementar no programa Escolhas na segunda e última hora desta edição, fim de semana, porque é sábado. A São Coelho na Lardosa dedica ao seu querido filho Cláudio Alexandre, ao marido, à cunhada e restante família e a toda a equipa da RCB, com votos boa noite. São Coelho e família, muito obrigado. Beijinhos e abraços. E os filhos que nunca a esquecem, dedicam à Delfina Morgadinha Silvares, com muito carinho, muito amor. Beijinhos, votos boa noite, saúde, cumprimentos, bom fim de semana e um abraço ao amigo António. O tema é do Daniel Saraiva, Linda.

E agora recordo-vos que também, através dos Correios, vocês podem e devem participar para com escolhas. A morada é esta, tomem nota. RCB Rádio Cova da Beira, programa Escolhas, Casa Gascão, Avenida Doutor Alfredo Mendes Gil, 6230-287, Fundão. Vá, façam isso, participem. Muito obrigado. Escrevam, escrevam. O Martim nas Donas, dica aos avós com beijinhos, vossos por noite de saúde e de bom fim de semana. E a Maria Rosa em Corte de Baixo, dica a RCB e à tia Maria do Cano Tachoso, também com votos de boa noite. Maria Rosa, bem-aja, beijinhos de saúde, pelo menos, bom fim de semana. O tema é de Leandro, que mal fiz eu.

Em janeiro de cima, o nosso ouvinte Pedro Miguel dedica a Isabel no Canadá, ao Júlio Duarte na Suíça, ao Paulo Brito, jornalista da RCB, a todos com votos de um feliz aniversário, muitos parabéns, felicidades e votos de boa noite. E a Maria Irene Gaspar, em Cantagalo, Covilhã, dedica a todos os amigos e amigas com votos de boa noite, de muita saúde e de bom fim de semana. O tema é do Grupo Mundo Novo, os peregrinos. Estamos em Fátima, não é? Um abraço para os peregrinos. Estão todos em direção a Fátima. Fátima é já ali. Haja fé.

Vamos entrar na reta final das escolhas de hoje, de sábado 9 de maio. Ficam mais duas dedicatórias, vamos ver se temos tempo para mais uma sequinha, ou não, vamos ver. A Lara no Alcai dedica aos pais, irmão e avós, a todos com votos de boa noite e de bom fim de semana. E o João Pereira Alpedrinha dedica a toda a família, amigos, equipa e ouvintes de RCB também com votos de boa noite. João Pereira família, muito obrigado. Tudo bom, tudo bom. Beijinhos e abraços. O tema é do Jorge Ferreira, Amor de Mãe, Amor Santo.

O João Jarinhas é Oledo, no Conselho de Idanha Nova, dedica a todo o pessoal da RCB, do Centro de Oledo, doutora Rita e família, e a todos os amigos ouvintes para que passem uma boa noite. João, mais uma vez, muito obrigado. Um grande abraço para ti, bom fim de semana. O tema que vamos ouvir é de Roberto Leal, Que Bela é a Vida. Então, não é? E ouvir a RCB melhor ainda, digo eu.

Infelizmente, por um lado, felizmente por outro, para aquelas pessoas que gostam das secas é infelizmente, para aquelas que não gostam é felizmente. Não temos tempo, não dá para esticar o tempo da segunda hora do programa Escolhas deste sábado para deixar aqui mais uma sequinha. Epá, fica para segunda-feira, está bem? Não há problema. Já que deixei uma valente, muito boa, a geografia na primeira hora. Exatamente. E vamos continuar. A Maria do Carmo Teixoso dedica a toda a equipa da RCB, à senhora Rosita em Corso de Baixo, com votos de boa noite. Obrigado igualmente para todos vocês. Continuação de um bom fim de semana. O tema de Mónica Sintra, Eu e o Meu Namorado.

Vocês já sabem que as secas são um complemento do programa Escolhas, não é? Prioridade são as dedicatórias e as músicas. Exatamente. E nós chegámos ao penúltimo pedido da noite, tem duas dedicatórias. O António Fernandes, por cá pelo fundão, dedica às mulheres e aos filhos, à irmã Júlia Motaz, à Susana Pardal, ao irmão Francisco José Amas Pardal, a todos com votos de boa noite. A Ana Geraldes nas Donas dedica ao marido e aos filhos com beijinhos, votos de boa noite e também continuação de um bom fim de semana. Vangelis interpreta o tema Conquest of Paradise. Vamos ouvir.

Ouvintes RCB, chegámos assim ao final daquela que foi a edição fim de semana do Escolhas, o programa onde você pede e nós passamos o disco ao seu gosto, não é? Noite de sábado, dia da Europa, 9 de maio de 2026. Voltou a ser um gosto, um prazer, um privilégio para mim ter estado com vocês todos. Espero que tenham gostado. Mais uma vez vos agradeço por terem vindo. Beijinhos e abraços, portem-se bem. Continuação de um fantástico fim de semana ao ouvir a RCB. O meu nome é José Miguel Moleca. Fui uma vez mais o vosso anfitrião. Estou de regresso ao programa Escolhas na segunda-feira, claro, dia 11, às 8 da noite. Posso esperar por si? Ah, ainda bem. Muito obrigado, muito obrigado. E fechamos assim as portas. A Júlia Motaz, em Lausanne, na Suíça, dedica ao irmão António Fernandes, na residência sénior Príncipe da Beira no Fundão, com carinho, saudade, saúde, beijinhos, votos de boa noite também. O tema é dos Era. Vamos ouvir Ave Mano. Maravilha. E pronto, não há tempo para mais. Ficou, portanto, tudo dito por hoje. Aquele abraço sempre. Boa noite a todos e até a segunda.

0: Boa noite, são 22 horas.
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0: com música de Jerry Bock e letra de Sheldon Harnick, o musical Um Violino no Telhado estreou-se em Nova York no dia 22 de setembro de 1964. Baseado em histórias do autor e dramaturgo Sholom Aleichem, conta a história de Tevye, um leiteiro judeu que vive na Rússia com a mulher e 5 filhas. O musical está cheio de noções antissemíticas. Tevye e a família estão numa situação em que são forçados a abandonar a aldeia. As filhas quebram a tradição da terra, casando por amor e não por interesse. Enquanto tudo isto acontece, um violino simbólico paira sobre eles. Um Violino no Telhado foi o musical com maior sucesso até à data da sua produção, com mais de 3 mil atuações. O elenco original era composto por Zero Mostel, Maria Karnilova e Beatrice Arthur, nos papéis principais. É esta a gravação que estamos a ouvir, que obteve vários discos de platina.
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Boa noite, eu sou o DJ Justice e estou preparadíssimo para vos dar 3 horas da melhor música de dança aqui na Rádio Cova da Beira. A Rádio Cova da Beira, uma rádio que pensa sempre em ti e, portanto, traz do mundo à beira interior as melhores músicas de dança através do RCBFM.

0: www.beira.pt. Fazemos uma breve pausa para os comerciais e, meus amigos, logo a seguir vamos dar início ao RCBFM Love to Dance. Um grande abraço, até já.
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Boa noite, sejam bem-vindos a mais uma edição de RCDFM Love to Dance na Rádio Cova da Beira, como de resto todos os sábados. Entre as 23 e as 2 da madrugada de domingo, o RCDFM Love to Dance traz até à beira interior o melhor da dance music nacional e também mundial. Eu sou o DJ Justice e espero que você me faça companhia até bem perto das 2 da madrugada com grandes músicas de dança, grande ritmo, aqui na tua rádio, a Rádio Cova da Beira. Continua por aí e agora vamos à música. Bom fim de semana.

0: Olha, e como a Rádio Cova da Beira é uma rádio que está entre a beira e o mundo, ora aí está, trazemos o mundo até à beira interior com grandes músicas de dança através do RCBFM Love to Dance na Rádio Cova da Beira e com DJ Justice todos os sábados entre as 23 e as 2 da madrugada. Meus caros amigos, desejo-vos um bom fim de semana e agora você é esta com aí.
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0: Rádio Cova da Beira, boa noite, são 24 horas.
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0: Ora, e agora, depois do sinal horário, a meus amigos, só vos tenho a dizer que não tarda, vem mais música aqui no RCBFM Love to Dance. Para já, fazemos uma pequena pausa para os compromissos publicitários e depois preparem-se para mais uma hora de grandes músicas de dança. Bom fim.

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Ora, e como a Rádio Cova da Beira é uma rádio que está entre a Beira e o mundo, ora aí está, trazemos o mundo até à Beira Interior com grandes músicas de dança através do RCBFM Love to Dance na Rádio Cova da Beira e com DJ Justice todos os sábados entre as 23 e as 2 da madrugada. Meus caros amigos, desejo-vos um bom fim de semana e agora você é esta com aí.

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melhores músicas de dança passam por aqui na Rádio Cova da Beira a todos os sábados entre as 23 e as 2 da madrugada. A 3 horas da melhor música de dança aqui na Rádio Cova da Beira, a tua rádio do fim de semana. Meus amigos, já sabem que podem nos sempre acompanhar através das nossas frequências e também através da nossa emissão online em www.rcb-radiocovadabeira.pt. Até bem perto das 2 da madrugada, toca a dançar aí desse lado. Bom fim de semana, eu sou o DJ Justice.

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mundo até à beira interior, com grandes músicas de dança, através do RCBFM Love to Dance, na Rádio Cova da Beira, com DJ Justice, todos os sábados, entre as 23 e as 2 da madrugada. Meus caros amigos, desejo-vos um bom fim de semana, e agora, você é esta que vem aí.

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0: Ora, e agora, depois do sinal horário, a meus amigos, só vos tenho a dizer que não tarda, vem mais música aqui no RCBFM Love to Dance. Para já, fazemos uma pequena pausa para os compromissos publicitários e depois preparem-se para mais uma hora de grandes músicas de dança. Bom fim de semana.

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